0: Obrigado! Cadê as palmas? Saideira.
1: Eita, segura!
0: Valeu, hein? Valeu. Obrigado mesmo. 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
4: Muito bem, já de volta aí, depois de muito arrasta-pé aqui no Engenho do Forró. E hoje aqui, a noite promete, né, Robson?
5: Com certeza, Marcelo Lima. Tá prometendo, na verdade, né? Muita gente aqui no Engenho do Forró, tá lindo demais. As pessoas não param de chegar. As famílias dançando aquele forrozinho, aquele arrasta-pé e degustando também as delícias aqui do Engenho do Forró, viu, Marcelo Lima?
4: Isso mesmo. E hoje tá aquele clima gostoso, que é aquele friozinho, né? Mas tudo esquenta aí através dos nossos amigos patrocinadores, aqueles que nos apoiam na nossa transmissão, tanto na rádio quanto aqui na TV 100.5, tá? 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
4: 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É com você, Robson
5: muito
4: Costa.
5: Muito bom, Marcelo Lima, dando aí o recado dos patrocinadores. A gente agradece aí reforçadamente aos demais, né? Muita gente aí acreditando na parceria da equipe de transmissão do Engenho do Forró a cada ano, trazendo aí, né, a gente, trazendo aí mais novidades, deixando aí os nossos colaboradores ainda mais satisfeitos aí com esse trabalho belíssimo de transmissão de toda a equipe de transmissão aqui do Engenho do Forró. Olha, Marcelo Lima, acabou de se apresentar a primeira atração da noite, que foi os Três Amigos do Forró. São amigos, são bem unidos até na hora de tocar forró, meu amigo.
4: Olha aí, coisa boa. Tem coisa melhor?
5: Aí daqui a pouquinho vai estar se apresentando no palco, Trio Asa Branca. O pessoal já estão lá, já estão no palco, já se organizando, afinando o zabumba, o triângulo e a sanfona. Para daqui a pouquinho continuar o arrasta-pé do Engenho do Forró. E para finalizar a noite tem Forró de 100.
4: Forró de 100.
5: Forró de 100. Muito bom, viu? Isso é bom, né?
4: Bom demais.
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4: Isso mesmo, Robson. 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
0: Tem sim, tem sim. 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
0: 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Tem mais um recadinho? Manda aí para o pessoal que está acompanhando aí.
1: Olha, o pessoal que está acompanhando em toda Santa Rita, você que está acompanhando aí a nossa transmissão em João Pessoa, Alto do Mateus, pessoal também de Guarabira, nosso sinal chega em Sapé, Cruz do Espírito Santo, Campina Grande, o pessoal de Campina Grande também, aquele abraço, obrigado mesmo pela sua audiência, mesmo lá de Campina Grande, estão todo mundo aí assistindo, obrigado, viu?
0: Marcelinho, o pessoal também de João Pessoa, de toda a região metropolitana, da Grande João Pessoa, pessoal dos bairros também, tá todo mundo nesse momento na sintonia da 100.5, a rádio mais popular da Paraíba, o pessoal nos ouvindo e vendo também através do canal do YouTube, né? Pessoal também ouvindo aí, vendo essa imagem maravilhosa da transmissão aqui do Engenho do Forró, viu,
1: Marcelo? O Alex Fagundes está com a família dele assistindo a nossa transmissão. Obrigado, viu, Alex? Obrigado mesmo aí por ser parceiro nosso aqui na transmissão do Engenho do Forró.
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0: É, e o forró tá tocando lá, ué.
1: É. Pessoal, vamos dar uma olhada lá no palco, o que tá acontecendo lá, hein?
0: Olha as imagens do palco lá.
1: Olha aí, Luiz Vieira tá aí, os casais.
0: Luiz Vieira no palco lá e botando os casais pra dançar o concurso, né?
1: O concurso, que coisa mais bela.
0: Esse concurso já é famoso, viu?
1: Aham.
0: Esse concurso do Engenho do Forró já é famoso já.
1: Você já entrou num concurso assim, Robson?
0: Não, sabe quem dançou, Marcelo, participou desse concurso?
1: Sim.
0: Foi o nosso amigo Kel lá de Kel Bicicletas e Motos.
1: Ele participou. Foi.
0: Ele com a irmã dele deram um show de dança aqui, rapaz.
1: Olha aí.
0: E a gente tá aguardando ele, né? Aguardando ele novamente para participar aqui.
1: Até agora ele não veio, né?
0: Mas eu acredito que vão comparecer aqui.
1: Vamos lá.
0: Kel, você está convocado para participar.
1: Está convocado,
0: do concurso,
1: viu?
0: De dança aqui no Engenho do Forró.
1: É verdade. Quando ele traz a irmã dele, né? A irmã dele dá um show aqui no Engenho. Então, Kel tem que vir para fazer esse show acontecer aqui no Engenho do Forró, viu, Kel? Aguardando você.
0: Mandar aqui também um abraço, Marcelo, pessoal que estão acompanhando também. Pessoal lá da sua farmácia de manipulação. Nosso amigo Laíton, todo o pessoal da sua farmácia de manipulação, que fica na rua de frente para o Banco do Brasil, centro de Santa Rita. E também com outra unidade na Avenida Liberdade, em Bahia. Um abraço aí para Laíton e toda a equipe da sua farmácia de manipulação. Parceirão nosso também aqui, né? Do Engenho do Forró, de toda a equipe aqui de transmissão do Engenho do Forró. Abraçar também, Marcelo, e agradecer também a nossa amiga irmã Denise. Irmã Denise, lá da Comercial Firmino. Comercial Firmino, na rua Telêmaco Santiago, com a Severo Rodrigues, bairro Popular. Um abraço aí para a irmã Denise e toda a família. Parceirona nossa aí, né? Está todo ano aqui participando, acreditando. Em toda a equipe aqui de transmissão do Engenho do Forró, viu, Marcelo?
1: Robson, eu acho que o pessoal que está nos ouvindo pelas ondas sonoras da 100.5 e nos vendo através do YouTube da TV 100.5, estão sentindo falta das meninas, da Elis Vitória e de Glauciele, né?
0: Isso, estão de folga hoje, hoje.
1: Estão folgando hoje, mas amanhã elas estão aqui dando todo o brilho. Estão aqui, vão estar apresentando, vão estar aqui trazendo novidades para você que está em casa, que ainda não conhece o Engenho do Forró. Amanhã tem muita curiosidade boa.
0: Verdade, Marcelo, mas tá lindo demais, viu? O Engenho do Forró, pessoal aqui, ó, todo mundo sentados em suas mesas, depois de dançar aquele forrozinho, tá todo mundo curtindo o Engenho do Forró, tá certo? No palco lá nesse exato momento.
1: Eu já estou ouvindo aí.
0: Luiz Vieira tá lá no palco
1: tocando.
0: Tem também ali o triângulo que tá afinando e a sanfona também. Para daqui a pouquinho começar aquele arrasta-pé que você só encontra aqui no Engenho do Forró. Sim.
1: O empresário que quiser patrocinar esta nossa transmissão, tanto na rádio quanto aqui no YouTube da TV 100.5, o que é que devem fazer?
0: Não, pode entrar em contato através do meu WhatsApp também, né? O 988-12-988-939790.
1: E também repete.
0: 988-939790. Pode também.
1: Já o meu contato é o seguinte: é o 88-22-0266. 88 22 0266, este é o meu contato, e o Robson já deu o contato
0: Exatamente.
1: Dele. Quem quiser ver aí o seu nome, a sua empresa, a sua marca sendo registrada aqui no Engenho do Forró, é só entrar em contato agora com 8822-0266. Fala comigo, a gente temos aí uns valores bem acessíveis para a sua empresa ser proposta, divulgada, né? Que é a sua proposta, bem bacana, claro.
0: E o pessoal também pode entrar em contato aí, pode falar direto aí com o nosso diretor, né? Osmar Queiroz,
1: Osmar Garotinho. Osmar Queiroz, isso mesmo. Entrar Garotinho.
0: Contato já diretamente com o Garotinho. E a gente tem aí uma proposta bem bacana, né? Para divulgar aí a sua logomarca durante toda a programação aqui, a transmissão do Engenho do Forró vai estar passando aí, ó, tá vendo? As logomarcas aí, ó. Passando a Vícola Guedes. Vícola Guedes, meu amigo Neto, lá na Rua Amazonas, no Altas Populares em Santa Rita. JRS, material de construção. Alô, João. Um abraço para João e toda a família.
1: O pessoal tá também da Prefeitura,
0: Planalto.
1: Né? Da Prefeitura
0: Isso,
1: Municipal de Santa Rita,
0: aí,
1: o apoio aí.
0: A Prefeitura Municipal
1: prefeito.
0: De Santa Rita. O pessoal também da F7 Informática. Pessoal também da Dus Telecom. Dus Telecom, né? Dando esse show aqui de internet, né? O pessoal também da Companhia Usina São João. Pessoal também da Clínica Mais Saúde.
1: Isso.
0: E a todo o pessoal, H&A Carnes também, né? Então, um abraço aí para todo o pessoal também. Estão aí dando essa força, acreditando em mais um ano aqui no trabalho do Engenho do Forró. Olha, e começou
1: olha aí,
0: novamente.
1: Olha aí, olha lá no palco.
0: Vamos lá para o palco para a gente dar uma olhadinha.
1: Dá uma olhadinha.
0: Dá uma espiada para você que está em casa
1: esquenta,
0: aí acompanhando.
1: Isso daí só esquenta, porque na verdade eles estão só aquecendo. Estão aquecendo aí a zabumba.
0: Triângulo. Sofone. Tem também teclado, viu,
1: Marcelo? Tem um teclado,
0: Tem guitarra também. Contrabaixo, né?
1: Eita, que maravilha.
0: Rapaz, na verdade aí é uma banda.
1: É uma banda.
0: Completa. Para levar aquele som bem bacana aí com aquele melhor do forró ao vivo, que você só encontra aqui no Engenho do Forró. Marcelo.
1: Oi.
0: Deixa eu também aqui, ó. Deixa eu agradecer aqui também. 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
1: É verdade. Ó, de Robson, deixa eu registrar o aniversário dos nossos amigos, né? Pessoal que está aniversariando, que é aniversariante do mês. Você
0: legal.
1: Tem alguém, Robson, que está aniversariando esse mês?
0: Esse mês, não.
1: Mas o mês de julho?
0: Mês de julho.
1: Tem também, né?
0: Tem. Mês de julho, eu vou estar, né? Vou estar
1: olha aí, o esquenta, esse
0: ficando
1: é o esquenta,
0: mais,
1: viu, gente?
0: Eu vou estar ficando mais novinho, viu, Marcelo?
1: Mês de julho
0: Lima.
1: Agora.
0: Mês de julho agora. 8 de julho. Eu tô ficando mais novinho, viu?
1: Ó, quem aniversariou dia 24, dia de São João, foi a Mariana, lá da Help Bahia. Deixa
0: bacana.
1: Eu registrar aqui, dar os meus parabéns pra ela. Muitos anos de vida, parabéns, viu, Mari? Sucesso aí na sua carreira, no seu trabalho. Tudo de bom e Deus abençoe e dê muita saúde pra você. Deixa eu registrar também, Ricardo Viana Fotografia, que aniversariou também dia 24 de junho. Lá de Várzea Nova, né? Aniversariante. E se você também está aniversariando, manda uma mensagem agora pra gente, 8822-0266, que eu quero registrar esse seu momento, viu, aqui no Engenho do Forró. 8822-0266. Manda tua mensagem agora que eu tô já com o celular prontinho já pra noticiar o seu aniversário, o seu
0: aí,
1: alô pra quem você quiser. 8822-0266. Fala comigo agora que eu já tô com o celular na mão, tá? Eu quero ouvir você também participando aqui da nossa transmissão no Engenho do Forró.
0: Legal, Marcelo Lima. Abraçar aqui também aos meus queridos ouvintes, aos ouvintes do By Night, né? Não posso deixar de esquecer dessas pessoas maravilhosas.
1: Volta quando, Robson?
0: Eu tô voltando em agosto, Marcelo. Em agosto, tô voltando aí para voltar... Aquele nosso encontro de todo final de semana, aquele encontro gostoso para a gente fazer aquela viagem no passado, voltar lá para os anos 70, 80 e 90, muita música boa, muita nostalgia nas nossas noites de sábado e domingo, das 20 à meia-noite, né? De 8 à meia-noite, são 4 horas com muita música romântica, as músicas dançantes também, que marcaram épocas. Tradução da noite, o quadro Ponto de Encontro. Então quero aqui registrar aqui meu abraço e estou morrendo de saudade de vocês, tá? Pessoal aí, os ouvintes do By Night, muita gente perguntando, Robson, e aí, quando é que você volta? Quando é que volta o programa? Logo, logo, né? Logo, logo a gente está se encontrando aí através do rádio da 100.5, a FM Líder. Um abraço aí para Terezinha, a Adriana lá na Cidade de Areia, a Zeza também, abraçar também, mandar um abraço também para Renata, as amigas ouvintes que estão sempre acompanhando lá o By Night pela 100.5.
1: Deixa eu abraçar também o meu amigo Valdeir, rapaz, meu amigo Valdeir, personalizado lá de Várzea Nova. Obrigado, viu, Valdeir, pela sua audiência também. Um ótimo São João para vocês, um ótimo São Pedro. Aproveite, meu amigo Valdeir, lá em Várzea Nova, acompanhando, viu?
0: Ô Marcelo, e você Oi. Gosta de ouvir o By Night, né?
1: Ah, eu gosto.
0: Você é um homem romântico, né? Você gosta de curtir
1: Eu faço o que eu posso, músicas... né? Eu faço o que eu posso. Eu ligo pra o relaxar. Rádio, eu sou daqueles que eu gosto de dormir com música.
0: Ô, rapaz,
1: coisa Eu boa, boto né? lá o celular na rádio mesmo. Eu não gosto de ouvir aplicativo não, Robson. Eu gosto do barulhinho do rádio. Entendeu?
0: Aquele som original.
1: O som original. Eu coloco lá, eu coloco na 100.5, boto fone de ouvido e boto no alto-falante. E fico lá só ouvindo aquele barulhinho
0: Aí
1: maravilhoso.
0: Você dorme só com o som do
1: rádio. Só com o som do rádio. Isso mesmo. É ouvindo By Night. Aí quando termina, eu sei que...
0: Não, quando termina vem o Clube da Madrugada.
1: Clube da Madrugada.
0: Continua na programação da 100.5, que continua aquela pegada, né?
1: Aquelas pegada maravilhosa. Eu gosto muito, Robson, quando você vai já na parte das músicas nacional.
0: Na parte nacional que você gosta.
1: A parte nacional que eu gosto.
0: Anos 80.
1: 90. Aí vai para 96.
0: Isso.
1: Vai para 98. Vai para...
0: Anos 90, né? A
1: gente chega nos 2000, meu amigo. 2001, já entra o sucesso. Os melhores, viu? Eu gosto. Quando você faz aquela seleção dos anos, começando dos anos 90, 80, ou começando dos anos 80 até os anos 2000, é sucesso.
0: Aí vem um pouquinho também dos anos 70, um pouquinho também da época das discotecas. Sim. Esse é o By Night, né? By Night, onde a gente tem esse nosso encontro aí todo final de semana, sábado e domingo, de 8 à meia-noite.
1: Tem o WhatsApp, né, do By Night?
0: Tem o WhatsApp da rádio, né, da 100.5, o pessoal participa lá no ponto de encontro, onde o pessoal manda seus áudios, mandando aquele boa noite, pedindo aquela música romântica, aquela música nacional ou internacional, dedicando também, deixando contato para fazer amizades. Então o programa é uma espécie de cupido com um pouquinho de terapia e esse é o By Night. É bom demais, rapaz. Eu confesso que eu estou morrendo de saudade, não vejo a hora aí de chegar o mês de agosto para voltar a me encontrar, né, com os meus queridos amigos e amigas ouvintes lá do By Night. Marcelo Lima, daqui a pouquinho, vai estar se apresentando no palco o trio Asa Branca, né?
1: Isso mesmo.
0: Trio Asa Branca.
1: Ó, quem tá aniversariando, gente, manda o nome para cá pra gente estar noticiando, tá? 8822-0266. Eu acho que tem alguém querendo aqui já falar, tá? Isso mesmo. Pessoal aí tá já mandando aqui, olha, o pessoal, a Jéssica, tá ouvindo aí também. É, me diz aí, tá? Somos aqui da 100.5.
0: Ô, Marcelo Lima, eu acabei de receber uma mensagem aqui, uma mensagem muito especial. É, do meu filho aqui, Robson, né? Tá em casa.
1: Alô, Robson, aquele abraço. Robson,
0: tá em casa,
1: filho,
0: lá,
1: Robson,
0: juntamente
1: pai.
0: Com a minha mãe.
1: Tá vendo, Davi?
0: Tá lá juntamente com a minha mãe lá, dona Nauzidi, a mulher que faz aquele café especial, né? Que,
1: aí,
0: que você
1: que
0: sempre tá elogiando o café dela, né? Ravi, Garotinho, toda a equipe de transmissão, né?
1: Ó,
0: café
1: já
0: dela,
1: começou,
0: café
1: viu?
0: Dela é bom.
1: Já
0: então,
1: começou.
0: Então, peraí, deixa eu mandar aqui, deixa eu mandar um abraço aí, uma boa noite aí pra, pra o meu filho Robson, pra minha mãe, dona Nauzidi, as minhas filhas também, a Rafaela, a Rebeca. O Robson 1 e o Robson 2. São dois Robson. É a continuação dos Robson na família. Então, ó, um beijo, um abraço aí pra vocês, tá? Amo todos vocês.
1: Ó, vamos dar uma olhada lá no palco. É, vamos dar uma olhada no palco. Parece que já começou, não foi? Já começou. Vamos embora.
0: Vamos lá. Vamos pra lá agora, Marcelo. Vamos embora.
1: Vamos lá, vamos
0: embora. Bora, bora, bora, bora.

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A galera de Livramento aí com a gente. Sandra, meu amor, tudo bom? Sandra querida. Sandra professora. Qualquer coisa.

0: Agora não para mais, certo?
1: Vamos embora.
0: Vamos embora.
1: Com vocês, no Engenho do Forró.

0: o forró, no engenho do forró, meu filho.
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0: Ô Gilvan. Oi, Bel. Bora oferecer essa música às meninas do Alto Astral?
1: Bora sim, bora.
0: Cadê as meninas do Alto Astral?
1: Cadê as meninas do Alto Astral? Cadê? Cadê? Tá aí?
2: Me representando aí, hein?
1: Vai pra vocês, viu?

0: quem tá apaixonado, viu? Grava e manda pra ele ou pra ela.
1: Eu já gravei o meu, hein?
2: Quem gostou, dá um gritinho aí!
0: Isso é a mistura do forró no engenho de forró. Fazendo forró de qualidade, hein?
3: Ô, Letícia, manda um alô para o pessoal lá e convida todo mundo para a gente estar lá em Forte Velho segunda-feira.
4: Oi. E aí, gente, boa noite.
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0: Oi, Givan.
1: Oi, Bel.
0: Você já foi feliz no amor, meu filho?
1: Eu já fui. E essa galera já foi feliz no amor? Essa galera do engenho do forró? Quero saber agora, viu?
2: Quem for feliz no amor, que levante o dedo.

0: ajuda, um grisinho.
1: Gritinho aí, aí, gente.
0: Quem é que tá cansado aí?
1: Quem tá cansado?
0: Vocês estão cansados?
1: Quem tiver cansado, beba água ou beba cana. Que a mistura vai ficar até amanhã aqui, viu?
0: E quem não dançar comigo vai passar 10 anos sem fazer amor.
1: Ixi, Maria, porra, que conversa. Eu tô dançando já. Ai, meu Deus. Pode falar isso não, Letícia.
2: Vamos juntar esse povo pra fazer uma grande roda.
0: Vamos!
2: Vamos embora!
1: Vamos fazer uma grande roda? Vamos curtir São João!
2: Alô, Agito Legal! Alô, Alto Astral! Alô, Forte Velho!
1: Luciana. Pra cima, hein? Pra cima, hein?
2: Santa Rita, João Pessoa, Paraíba!
0: Aos nossos padrinhos e madrinhas, aquele abraço muito gostoso!
2: Oi, Gilvan!
1: Oi, Bel!
2: A moça ali tá falando com você, ó.
1: Aonde, mano?
2: Ali, ó.
1: Oi, de
0: Lucena! Lucena! Eu amo demais, é uma terra linda, eu cresci ali, viu?
1: Veio uma galera de Lucena pra ver a gente aqui, viu? Obrigado, viu, minha gente? Obrigado,
0: pra representar
1: viu?
0: Você, Gilvan.
1: Obrigado pelo carinho. Obrigado mesmo, viu?
0: Vamos embora, minha gente!
1: Vamos embora!
0: Pra cima!

0: Ivan.
1: Ô, Bel.
0: O mês de junho chegou, meu filho.
1: O mês de junho chegou. A melhor época do mundo e do ano.
0: Vamos embora, meu filho.
1: Vamos embora, Bel. Puxa minha bunda.

0: Eu quero hoje pegar o coco pra depois quebrar o coco pra saber se o coco é oco, Bel.
1: Ô Gilvão.
0: Oi, Pio.
1: Solta esse zabumba.
0: Quer que eu solte?
1: Solta o zabumba. Vamos embora. Eu quero ver, Lani. Eu quero ver tua galera agora. A galera de Forte Velho, de Lucena,
2: e a
1: de
2: galera
1: Pessoa,
2: de Mangabeira.
1: De Mangabeira. Eu quero ver agora. Cadê o microfone do zabumbeiro? Vamos embora.
2: Meu produto moral, eu vou descer.
0: Vocês
2: querem,
0: viu,
2: que eu desça?
0: Chegou aqui, viu? Eu vou descer no meio, vou dançar embaixo. Agora eu quero ver que ninguém dança. Se não dançar, eu subo de volta.

atrás da outra, viu? Um atrás da outra. Um alô para a cidade de Carapogã. Aquele abraço, minha galera.

0: Letícia.
1: E aí, Letícia?
0: Bate.
1: Como é que tá a temperatura aí, minha filha?
0: É o que, meu? É o que, meu? Do som.
1: Vamos embora. Chega aí.
0: Vou subir. Eu não aguento mais meus pinhaços. Tá doendo meus pinhaços.
1: Alô, Osmar. Meu querido garotinho, obrigado por esse carinho. Todos que estão aí na escuta da 100.5, FM Líder, um abração, um cheiro da mistura.
0: Um cheiro, viu?
1: E aí, Letícia?
2: Obrigada, gente!
1: Apresenta, que Deus abençoe
2: a cada um de vocês. Esse foi o Engenho do Forró, juntinho com a mistura do forró. Obrigada, a Rádio FM por 100.5.
0: 100.5, viu? A Rádio Líder.
2: Obrigada, gente!
0: Obrigado, meu povo! Até a próxima, se Deus quiser! Muito obrigado pela energia de vocês, vocês são maravilhosos! Tchau, tchau, pessoal! Tchau, tchau, pessoal de Lucena! Tchau, tchau, pessoal de Forte Velho! Tchau!
2: Tchau, meu galera, cabedelo! No comigo. Meu vocal e na zabumba, no meu parceiro, Gilvão!
0: Obrigado, obrigado, meu povo! Obrigado, obrigado!
2: Na minha guitarra, na produção, o meu maestro, Roberto! No meu teclado, o mais fera e o mais foda, Nilson!
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1: Show de bola, tá aí, Engenho do Forró ao vivo. A super banda acabou de se apresentar e daqui a pouco tem mais forró. Forró Pé de Serra. Você que está em casa ainda dá tempo, tá? Vem para cá, vem se divertir, vem dançar à vontade, traz tua família. Lembrando que amanhã, ó, amanhã é o dia, gente. Amanhã, véspera de São Pedro, tá? Você já é nosso convidado especial para vir curtir aqui no Engenho do Forró. A partir das 18 horas, corre para cá. Vai ter muito forró para você. São três atrações pesadas. Forró de primeira qualidade. Onde você vai se balançar, dançar, curtir à vontade. As atrações Júnior Volk a partir das 18 horas, tá? A partir das 20 horas, Trio Pé de Serra só de brincadeira. E às 23 horas, Forrozão Quero Mais. Amanhã, ó. É gostoso demais para que você possa vir curtir à vontade, dançar aquele forró à vontade. Domingão também, né? Bom demais. Então você já se aproveita, se prepara para segunda-feira, porque segunda, opa, segundona, já tem Brasil, gente. Seleção brasileira e Japão, é isso? Nossa, imagina aí como é que vai ser. Então você já vem para cá se preparar, dançar aquele forró gostoso, para quando for na segunda-feira, você está pronto para comemorar junto com a gente. Você está confiante, tá? Eu tô, cara. Eu tô super confiante. Eu vi o jogo do Japão de verdade. O Brasil tá melhor. O Brasil é melhor. O Japão tem alguns caras ligeiros, mas o Brasil, cara, é Brasil. E eu acho que a gente vai para cima. E eu tenho certeza absoluta que a gente vai passar bonitão. Vamos lá. Simbora para as quartas de mãos unidas, firme e forte, aí torcendo para essa seleção brasileira passar pelo Japão. Eu acredito muito, tá? 2-1, eu acho que tá de bom tamanho. Se vir mais, melhor ainda, mas eu acho que vai dar Brasil 2-1, tá bom? E terminando aqui o Engenho, você se prepara, dorme, descansa. Muita gente não trabalha, outros trabalham, mas logo, logo, né? Vai ser cedo, vai ser massa demais. Pensa no jogaço, então conto com você. Então já aproveita de verdade, fundo do coração. Agenda amanhã, se prepara, você não vê hoje, né? Já se prepara amanhã. Ou amanhã, domingão, dá uma prepara, bota na agenda aí, deixa tudo certinho. 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São três atrações maravilhosas e eu espero que você em casa esteja se preparando para amanhã, véspera de São Pedro, gente. E quando chegar a véspera de São Pedro, é véspera da seleção brasileira entrar em campo e vai ser bom demais. Você que está torcendo, vai todo de amarelo vestir a camisa da seleção brasileira e torcer juntos. Vamos torcer juntos, vamos fazer realmente aquela corrente, porque vai ser e vai dar, com certeza, Brasil, tá bom? 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Ah, Durham, não deu para vir no São João, não deu para vir no São Pedro, mas tem julho todinho, tá? 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Hoje choveu bastante, mas a galera continua dançando. 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Então, fazendo com muito carinho, com muito amor, esse São João e a família Maroja, de repente, de verdade, abrindo a sua casa de braços abertos e te abraçando e abraçando toda a família, tá bom? Esse é o nosso Engenho do Forró. Muito massa, muito bom. Gratidão, agradecer a todos os nossos parceiros. Nossa, gente, muito obrigado. Alô, Almi Confecções, gratidão. Pessoal da Pizza Mais, você, meu amigo, ó, meu abraço, meu carinho, gratidão de verdade. Pessoal da Pizza Mais, sempre com a gente, tá? Muito obrigado, fundo do coração. E os demais parceiros que estão sempre ligados, sintonizados com a gente, que está sempre nos apoiando. Meu abraço, meu carinho, meu respeito a todos vocês, tá bom? E agora a gente faz o quê, Ravi? Vamos aos nossos patrocinadores, daqui a pouco eu volto. Vamos lá!
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1: Show de bola, tá aqui já de volta. Eu quero já aproveitar, já ler essas mensagens que estão aqui, tá? Gente, ó, quem quiser interagir com a gente, vai mandando as mensagens, que eu vou dar uma lida na mensagem desse pessoal que está aqui comigo. É Francisco Assis, tá? Gratidão, Francisco, abraço. Francisco Assis, ele diz assim, tá show! Gratidão, viu, meu amigo? E continua, estamos curtindo de casa os três amigos do forró. Que massa! Daqui a pouco tem mais forró para você, tá? Aqui também tá nosso amigo Alberto. Alô, Alberto, um abraço para você. Obrigado pela audiência. Amanhã estarei aí. Opa, coisa boa. Venha mesmo, traga toda a família, tá? Tem aqui também a Lívia. A Lívia também, o que é que ela diz aqui? Os melhores, show de bola, tá? Tem aqui também o Genil Moraes. A Rocha no Forró. Também a Lívia, ela diz, assistindo a live do Rio de Janeiro. Eita! Pessoal do Rio de Janeiro, aquele forte abraço. Gratidão, viu? Que bom! Pessoal tá junto aí. E ele continua assim, é bom demais! Tá aí, Geninho. Geninho Moraes, abraço, pessoal do Rio. Gente, vai mandando mensagem. O Francisco Assis também tá com a gente. Claudiano Araújo, Raquel e Dona Estefânia Maroja estão de parabéns. Viva o engenho do forró, meu povo. Viva mesmo. Maravilha. O Claudiano Araújo, ele diz assim, Tibiri na live do engenho do forró. Que massa. Alô, Francisco, abraço para você. Quiser mandar um oi para mim, vai mandando, tá, gente? Vai mandando. Amigo, vamos ver como é que tá lá o palco, se já tá perto, se o pessoal tá se organizando já. Mostra para mim a imagem aqui do pessoal para ver como é que tá. O pessoal já estão se organizando, né? Estão se organizando. Daqui a pouquinho, o pessoal já... Quem é que vai ser agora? Forró de 100, gente. É forró de 100. É, que vai estar com vocês. Então, um abração a você que está comigo aí ao vivo. Quiser mandar um oi para mim, manda, tá? Manda. Manda abraço. Manda abraço pro pessoal que tá em casa, tá curtindo a gente, dá? Dá um oi para mim. Manda abraço, convida o pessoal de casa também. Manda para tua família, compartilha o link aí para todo mundo. O pessoal assistir ao vivo esse show maravilhoso aqui no Engenho do Forró. E fala realmente do Engenho do Forró, porque é maravilhoso. 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Ah, vem de Campina Grande. Não, todo jeito você vai pegar sentido Natal, tá bom? Faz o contorno, vocês que vêm de Guarabira, faz o contorno lá em Bahia e pega a direita ali, tá certo? 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Massa demais. E também todos os sábados, acabando junho, não é? Então, vai. Amanhã é o último dia de junho, tá? Acabou o mês de junho. Amanhã é véspera de São Pedro. Ok, acabou. Aí, próximo sábado, julho. Aí você já começa todos os sábados de julho, que dá tempo, tá? Todos os sábados de julho, você tem como vir para cá e trazer toda a tua família para dançar, se balançar e curtir à vontade, tá bom? Ainda dá tempo. Manda uma mensagenzinha para mim, você aí que está na live, manda que eu vou ler. Me diz onde você está, de onde você está assistindo. Eu já mando um abraço para você, para a família, para toda a galera que está aí sintonizada com a gente. Tá bom? Vai, faz isso comigo, faz isso para mim. Que eu vou falar teu nome aqui, dar um oi para você, onde você estiver. Pode ficar feliz, para você ficar feliz também, né? Como eu estou feliz. Tá massa demais o Engenho do Forró. sempre moendo e gerando alegria, todos os sábados. Amanhã, último dia de junho, tá? Amanhã é o último dia de junho, que é a véspera de São Pedro. Mas aí, se você não puder vir amanhã, eu espero que amanhã você esteja aqui. Eu espero que amanhã você venha curtir esse forró gostoso. Mas se não puder, julho, todos os sábados de julho, estamos aqui. Marcelo, tu quer falar alguma coisa? Vem pra cá, Marcelo, vem pra cá. Corre pra cá. Vem falar aqui alguma coisa comigo, meu irmão, vai. Tu estás bem, né, Marcelo?
2: Muito bem, Edu Ramos. A festa aqui tá especial. Amanhã tem festa de novo, viu? Amanhã tem festa de novo. Vai ter aí, a partir das 18 horas, estaremos aqui ao vivaço, mais uma vez, né? No Engenho do Forró. 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
1: É verdade,
2: Pizza
1: verdade.
2: Mais, como diz aí o meu amigo Robson Costa, Pizza Mais, sempre querendo mais, né? Come uma, quer mais.
1: Sempre
2: é
1: quer
2: isso,
1: mais.
2: Robson. É isso aí,
1: e porque
2: viu?
1: Vocês não provaram o que eu gosto, aquele manda pra mim lá do podcast. A pizza nordestina.
2: Ah, então vamos fazer já o pedido,
1: tá de
2: né?
1: Brincadeira, gente.
2: O pedido da nordestina, com certeza.
1: Cê tá de brincadeira, nordestina? Você tá de brincadeira.
2: Robson, vem aqui falar com... enquanto eu vou mastigar um pouquinho ali, vis?
1: Vai mastigar e comer? Chega, Robson Costa! Falar um pouco, Marcela, bem bestinha, Marcela, bem bestinha. Ei, Robson, tudo na paz, meu irmão? O que é que tem de bom aí pra gente? Um abraço pros patrocinadores, pros nossos amigos.
3: Tudo na paz, sempre, muita alegria.
1: Barriga cheia, você comeu uma fava ali maravilhosa,
3: rapaz, experimentei, porque não tem como, Durham, você resistir, né, às delícias aqui do Engenho do Forró.
1: Além dessa favada que fala, o que é que tem mais? Que tu conhece muito a culinária do pessoal daqui, o que é que encontra,
3: rapaz,
1: aqui?
3: Rapaz, tem os deliciosos caldinhos, que é o caldinho na quenga, né? O caldo na quenga.
1: Ah, caldo na quenga.
3: Aí tem o marisco, tem caldo de caranguejo, que é o filé do caranguejo.
1: Ai,
3: só a carne do caranguejo, meu amigo. É uma delícia, cara.
1: E aquele negócio que você tomou, que é caipirosca, caipirinha, é o quê?
3: Não, ali é a tradicional, né? Aquela
1: batida?
3: Limão com mel. É o limão com mel com a cachaçinha, né? Só pra esquentar ou passar o frio. Só pode falar a marca,
1: é
3: né?
1: É a batida...
3: Falar a marca aqui, aí fica coberto.
1: Será que é batida? Não, na minha época, o pessoal chamava aquilo de batida. Lá no interior, batida. Misturava. Ela vem pronta, é?
3: Então, pode ser. É uma cachaça com vários sabores, né? Limão com mel, coco.
1: Mas me conta, mas é legal mesmo, você toma ali que chega e saborear, é bom.
3: Não, é bom, cara. Mantém a imunidade alta, né? Você chega senta aquela quentura na orelha.
1: E Marcelo, já provou, Marcelo?
3: Marcelo gosta também. Limão com mel. Limão com mel e a cachaçinha de leve, né, Marcelo?
1: Fala aí, Marcelo, provou já? E aí?
2: Muito boa. A orelha parece que esquenta, viu? eu nunca tinha tomado bebida quente, assim, como a limão com mel. A primeira vez que Robson disse assim, toma só um golinho, eu disse, tá certo, vamos tomar só um golinho. Quando eu tomei, meu amigo, aí eu senti um negócio quente aqui, assim, a orelha esquentou, disse, eita, Robson, chega e esquentou a minha orelha. Aí eu disse, oxe, isso daí, você já tá imune.
1: Eita!
2: Você já não vai pegar mais nenhum tipo de doença.
1: Eita,
2: é verdade.
1: É sério?
2: Nem gripe me... Olha, pra você ter noção, nem a gripe me pega.
1: Já sei que você levou um litro pra casa.
3: E é boa também pra verme. Até tiver com bucheiro de vermato.
1: Olha, você cuidado pra os farmacêuticos que não descobrir esse remédio, senão...
3: O do Ramo?
1: Oi, meu irmão, fala.
3: Só agradecer aqui rapidinho aqui os patrocinadores, pessoal contigo. Aí da transmissão aqui do Engenho do Forró. 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
1: Meus amigos.
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1: Show de bola.
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1: Pois é, meu amigo, abraço para toda a galera aí. Já falou todo mundo, já?
3: Já.
1: Me diga uma coisa, como é que vai estar, você vai estar amanhã para vir curtir aqui o Engenho? Você está pronto? Porque amanhã é véspera de São Pedro, amanhã a coisa aqui vai pegar. Amanhã a coisa aqui vai pegar. Você já vai se preparar hoje, descansar, dar uma descansada, você e Marcelo, para amanhã pegar pegando aqui?
3: Já estou pronto e logo mais vou estar pronto ainda mais.
1: Quem é que vai estar amanhã aqui?
3: Olha, amanhã é Júnior Volk.
1: Bom.
3: Júnior Volk, que é uma das atrações de destaque aqui do Engenho do
1: muito
3: Forró.
1: Bom, muito Júnior Volk
3: vai estar se apresentando aqui no palco do Engenho do Forró. O trio Pé de Serra só de brincadeira, porque é só de brincadeira, só no nome, mas o forró é quente e arrochado quente mesmo.
1: Vamos ver, vamos lá.
3: Aí tem que tomar tem que comer um mocotózinho com cuscuz, né? Pra as candelas aguentar. E fechando a noite, Forrozão Quero Mais.
1: Forrozão Quero Mais, você quer legal.
3: Você escuta e sempre quer mais.
1: Quer mais.
3: Forrozão Quero Mais vai estar fechando a noite. Amanhã, né? Ah. Amanhã, logo mais, né? Logo mais.
1: Já,
3: véspera,
1: né?
3: De, véspera de São Pedro, Forrozão Quero Mais, que é uma das atrações do Ramos. Já destaque também aqui do Engenho do Forró.
1: Agora, eu estou sentindo falta, pelo menos os anos que eu aqui estive, e você, para mim, era uma das atrações aqui no meio da galera, porque eu via você dançando forró pra caramba. Esse ano eu não vi ainda. O que é que tá acontecendo?
3: Não, mas eu dancei.
1: Você dançou?
3: Eu dancei. O pessoal aí da equipe de produção até registraram aí, eu dançando.
1: Não, só
3: por
1: foi
3: aí.
1: Um dia, só eu
3: porque
1: vi.
3: Porque a galera não deixa passar, não, sabe?
1: Eu vi,
3: mas deixa guardado aí. Mas eu dei aquela movimentada das pernas. Porque tem que movimentar, né?
1: Pois é, rapaz.
3: Se não trava tudo, meu amigo.
1: Vai, aproveita
3: e balança aí. Depois dos 40...
1: Vai, eu quero ver se tu é bom mesmo.
3: Não, depois dos 40, o cara tem que... Olha.
4: Eita!
1: Eita, meu velho!
3: Depois dos 40 tem que... Acaba tem que deixar...
1: Vamos lá pro palco? Vamos mostrar o palco como é que
3: vamos
1: tá?
3: Lá.
1: Vamos ver como é que tá a coisa lá?
3: Vamos lá. Vamos pro palco.
1: Aí, amigo, pro palco. Olha aí, ó. Ei, isso parece ser bom.
3: É
1: bebezão, é bebezão na sanfona? Ô, filho,
3: Som, som, daqui a pouquinho.
1: Olha,
3: passava ali.
1: Aí depois.
3: Passava ali mesmo.
1: Aí depois a gente vai pra ali, pra você sentir tudo aquilo que eu falei musicalmente. Pra você sentir a diferença das coisas.
3: Isso, tá? Isso.
1: Ó, será que você já sente?
3: Já dá pra sentir,
1: já, né? Dá, não?
3: Pegada, né?
1: A distribuição é diferente. Eita, coisa boa. Gente, daqui a pouco é Forró de 100, é? Forró de 100. Eu já senti que vai ser uma pegada do caramba o Forró de 100, tá? Daqui a pouco eu vou lá dar um abraço pro meu amigo Bebezão. Já vou marcar um negocinho ali com ele pra gente fazer uma música boa, tá? Robson, de verdade, aqui é muito gostoso, né, Robson, estar aqui, cara? De verdade, aqui... de verdade. Não é porque a gente trabalha aqui, não.
3: Não, mas é, cara. De verdade. Aqui é assim, a sensação é como se você estivesse na sua casa, cara. Se você estivesse em casa. Porque eu acredito que a gente pode andar para onde for, visitar os lugares que for ali, mas o melhor lugar é a nossa casa, concorda? É o nosso lar. Então, o Engenho do Forró não é diferente. A gente sente-se em casa, né? É como eu costumo sempre dizer quando eu tô lá no palco ou aqui na transmissão, é a família Maroja abrindo as suas portas para receber a família, para receber a sua família que está aí acompanhando a transmissão.
1: E o que eu acho legal, sabe o que é? Pelo menos as entrevistas que eu vi, até Marcelo fazendo aí, as meninas, das pessoas que vieram uma vez, aí perguntam, é a primeira? Não, essa é a segunda, já é a terceira. Engraçado, eu digo, caramba, isso mostra a força do Engenho do Forró. Porque você não fica só numa vez, não. Não, não. Você volta, cara.
3: Veio a primeira vez, quer estar vindo sempre. Quer estar sempre.
1: Traz alguém junto.
3: E sempre está trazendo alguém também, né? É uma energia que é inexplicável, né? A energia do Engenho do Forró. Muita alegria, né? Muito amor, muito acolhimento, muita verdade. Esse é o Engenho do Forró,
1: cara. E a energia do ambiente, né, cara?
3: A segurança, a preocupação que Raquel Maroja, né? Raquel, junto com toda a família, toda a equipe, tem essa preocupação, né? De oferecer o melhor para aqueles que vêm para o Engenho do Forró, para a família. Né? O Espaço Kid, pensando também na garotada, né? O papai e a mamãe que traz aí a criança. Já tem um espaço para a criança ficar ali brincando, interagindo. Enquanto os pais estão ali, né? Dançando um forrozinho, aproveitando. É muito legal, cara.
1: Legal. E você pode trazer toda a família, não é verdade? Traz a esposa, traz os filhos. Porque às vezes, o que é que acontece? Às vezes os pais não podem sair de casa porque não tem com quem deixar seus filhos, né? Porque isso. Nem todo ambiente pode levar. Mas aqui, de verdade, traga seus filhos. Eu vi aqui... A semana passada, bebê de colo aqui, velho. Bebê de colo, meu irmão. De verdade, é impressionante uma coisa dessa. Inclusive, Marcelo entrevistou a menina e ela estava com a criança no braço. Vem, Marcelo. Não é isso? Uma criança no... Gente, isso é vai ser em poucas estruturas de eventos que você vai ver uma coisa dessa. Então, mostra para quem está em casa... o quão é gostoso, é seguro esse ambiente. Então, uma mãe que está sendo entrevistada, dançando forró, com um bebê de colo, velho. Brincadeira. Então, isso mostra para você que está em casa, de verdade, não se preocupa mais de deixar teus filhos com terceiro. Não, traz para cá. Você mesmo está perto. E não adianta você ficar preocupado porque... Ah, eu vou dançar e eles vão ficar... Não, deixa eles brincarem à vontade, sabe? Porque aqui é seguro de verdade, segurança total, segurança por onde vai, policiamento, tem uma estrutura montada muito massa para você e é um lugar realmente familiar. Então mas eu tenho do ramo, eu tenho um Robson, meu vovô, minha vovó, gente do céu. Traz vovô e traz vovó e vem se divertir à vontade, né, Robson?
3: Verdade, do ramo é... Falando também do pessoal dos bombeiros civis também, né? Dando essa segurança, aquela preocupação ali. Então é maravilhoso, cara. Engenho do Forró.
1: Vamos embora. Vamos fazer o seguinte. Nesse balanço, Rabi. Segura nesse balanço. Rabi, vamos lá, palco, Rabi. Simbora.

0: Agora sim eu tô vendo que a galera é animada de verdade, viu? Assim a banda se empolga.
1: Ô Mel, mandar um abraço todo especial ao meu amigo de coração, Luiz Vieira. Forró de 100, quem tem 100 tem tudo, e quem não tem tá com nada.
0: Chama, o jeito que tava na pegada, vamos agora chotear. Vamos choteando.
1: Atenção, garotinho, precisamos de água aqui em cima do palco. Agradecer a oportunidade à nossa amiga Raquel Maroja.
2: Vamos embora.
0: Nossos amigos presentes aqui. Tamo junto, meu amigo Pato. Meu amigo Leninho, tamo junto.
3: Destacar a presença de Dinara aí, ó.
2: Vai devagar, meu Pato.
3: Que nunca devagar, se apaga. Viu?
2: Tá longe de casa, devagarzinho.
3: Bora, TT.

0: Massa, massa, e o seu forró de 100 no palco aqui do Engenho do Forró. Muito legal, muito bacana, por aqui já passaram nessa super noitada de sabadão, já passou por aqui os três amigos do forró, ainda mais trio Asa Branca, né, mistura musical, e também agora no palco aqui do Engenho do Forró para fechar com chave de ouro esse sabadão forró de 100, galera. Fazendo a festa de mana, galera, nesse sabadão aqui no Engenho do Forró. Amanhã, domingo, tem mais Engenho do Forró. Amanhã tem mais Engenho do Forró. Tem Junior Walker fazendo a festa, ainda mais. Trio só de brincadeira. E pra fechar, forrozão, quero mais. São as atrações de amanhã, domingão, aqui no Engenho do Forró. Ramos, vem pra cá, Ramos. Vem pra cá, cara, amigo Robinson Costa. Vem pra cá, Marcelo
1: vem
0: Lima.
1: Pra cá,
0: vem pra cá, vocês. Pra gente fechar com chave de ouro a nossa transmissão desse super sabadão. Ramos, foi legal, não foi? Tá sendo legal ainda, né?
1: Massa demais, forró gostoso nesse balançado, né? Amanhã eu espero todo mundo aqui novamente, vai ser massa. Véspera de São Pedro e véspera do jogo da Seleção Brasileira. Imagina aí, show de bola. Além de você dançar o forró amanhã, amanhã tem forrozão total. Véspera de São Pedro e já na segunda-feira, opa! Seleção Brasileira, nativa, eu espero que você venha com toda a família se divertir à vontade no Engenho do Forró, Robson.
0: Robson Costa, já deu o palpite dele, né? Não tá muito seguro, não. 1-1, não foi?
2: É, 1-1.
0: 1-1 no palpite.
1: 2-1 pra mim, Brasil.
0: Ramos, 2-1. Robson, me lembra, foi 1-1.
2: Palpite do Robson. 1-1 e... É como eu falei, né?
3: Vai pra prorrogação, alguém tem que ganhar.
2: É, quando o Brasil começar a ganhar... Os times respeitados que joga.
3: Aí você compra a camisa.
2: Aí eu compro a camisa. Pronto. Bem lembrado.
0: Então, Robson, amanhã tá de volta aqui no Engenho do Forró, tá certo?
2: Com certeza, garotinho. Amanhã, logo mais já, né?
0: Logo mais.
2: É, a gente já tá aí na logo madrugada de domingo.
0: Hoje, já é domingo.
2: Aí tu vai só deitar, fechar os olhos um pouquinho, acordar e já tomar um café e voltar de novo.
1: Vamos fazer o seguinte, vamos ver quem vai adivinhar o placar. Eu sou 2-1, Brasil. Tempo normal, tá? Tu empate.
2: É, 1-1.
4: Não pode dar empate não, senão vai pros pênaltis.
2: Não, mas eu... Mas eu não mudo, é 1-1 e... É 1-1. 1-1.
4: É.
0: Tempo normal, é um tempo normal.
2: Mas é 1-1. 1-1.
0: Marcelo já deu, Marcelo já falou pra cadeira. Já falou no começo. 2-1.
4: 2-1.
0: Também. Também. Marcelão, já dançou. Já falou também. 2-1 também. Foi o primeiro, 2-1 também. 2-1, eu também, 2-1, 2-1, 2-1. Robson 1-0. Você 2-1. 1-1, 2-1. Dançou.
4: Dancei.
0: Brincou.
4: Brinquei.
0: Comeu.
4: Muito.
0: Se divertiu.
4: Demais.
0: Namorou. Também, namorou ali, eu vi. Também.
4: Aí
0: fez
4: não.
0: De tudo que tinha direito numa festa de família. Numa festa de família, fez de tudo que tinha direito.
4: Nem a gripe chega.
0: Numa festa de família, fez de tudo que tinha direito.
4: É, tem que curtir, tem que aproveitar, né? Porque é um momento único, momento que você vai ter que aproveitar, é hoje. Viver é diferente de estar vivo, então vamos lá,
0: olha,
4: né?
0: Aí, amigo, fechar com chave de ouro, com
4: chave de ouro
0: e qualidade.
4: E mês de julho tá chegando, promete, né? Ó, estávamos comentando aí sobre o jogo, né, da Seleção Brasileira. Se você parar para prestar atenção, sempre caiu esse jogo agora. A Seleção Brasileira já jogou 3 jogos, né? E sempre caiu em dia santo, né? E jogamos no dia 13, que foi Santo Antônio.
0: Santo Antônio.
4: Jogamos dia 24, São João. E agora vamos jogar dia 29, que é São Pedro. Se não for pela dor, pelo amor de um jogo, vai ser pela fé mesmo, né?
0: Se não for pela raça,
4: vai pela ser pela fé. Segura na mão de Deus e vai.
0: Tá bem, Ramos?
1: Você tá bem, o Brasil tá bem. Eu assisti o jogo do Japão. Tem um pessoal ligeiro, mas o Brasil tem mais técnica, os caras sabem se infiltrar mais.
4: Isso mesmo.
1: O Brasil tá bem.
0: Perfeito, então fica com você também.
4: Amanhã não, daqui a pouquinho. Volta ao vivaço aqui diretamente do Engenho do Forró.
0: Pega ali, Marcelão, o Hexa ali, pega ali o Hexa, vai fechar aqui com o Hexa. Você vai levantar o Hexa e fechar por aqui, ó, no Hexa.
4: Bora.
0: Olha aí, Robson. Hexa, segura aí, Robson.
4: Já.
0: Segura quatro, aqui, é. Robson. Olha aí,
4: é
0: ó.
4: É penta.
0: É penta. Penta já é. É Hexa. Olha aí, amigo. Pra fechar com chave aqui, ó. Olha aí. Um, dois, três. Hexa!
4: Tchau, tchau, Jair.
0: Um abraço, galera. Até mais tarde. Aqui no Engenho do Forró. Valeu, valeu.

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2: Clube da Madrugada e a hora certa. 1

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3: Clube da Madrugada e a hora certa, 1:47.

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2: Clube da Madrugada e a hora certa, 2:37.
3: Marrom, oi Jorginho, vamos misturar alguma meu boi com forró?

É tão bonzinho um samba numa sala de reboco. Ainda mais quando a gente tá dançando com a danada que a gente gosta dela. O negócio é assim: caboclo vai casar. Então, ele resolve convidar os companheiros pra ajudar a fazer a casinha dele. E lá na feira, ele se desocupa mais cedo e vem esperar os companheiros cá na ponta da rua, naquela bodega onde ele costuma guardar a faca dele. Os companheiros vão aparecendo, ele vai fazendo os convites. Pois é, colega, vou dar uma casada, já falei com o padre, vai ser de hoje a 8 dias. Vou fazer minha casinha amanhã. Estou convidando os amigos para me ajudar. Já encostei o material: cipó, caibro, as varas. O barreiro já está encaminhado. Vou matar um bode, fazer um pirão para a gente almoçar. Se a gente fizer a casa amanhã, se ela ficar pronta, de noite mesmo a gente dança nela, porque é pra ir encaicando o chão da sala. Prático, né? Ha! E de noite tá todo mundo lá. E eu, a minha cooperação foi tocar. Mas eu fui recompensado, que na hora da dança, tô vendo uma mulher diferente lá no meio das outras. Mulher alta, lazarina, morena, duas pulou no cabelo. Quem será aquela? Será a Carolina? Aí eu pedi ao meu primo Arcermo pra tocar uma coisinha. Cheguei perto dessa mulher e meti um piscilone nela. Vai me ser aqui a Carolina? Sabe o que, que ela fez? Acho que sou. Quer dançar mais eu?

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1: Clube da Madrugada e a hora certa, 3:32.

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0: Obrigado, José. Obrigado, Zé.
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1: Eita, galera! Vamos a partir de agora dar um Viva São João com muito

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1: Ô, Sirene, vamos falar do esporte? O que tu acha do futebol?

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1: Olá a todos vocês que nos ouvem pelas ondas do rádio ou pela rede mundial de computadores. Roguemos a Jesus o seu amparo misericordioso, que nos alavanca a vontade, nos inspirando a filosofia do bem viver, conosco, com o próximo e com o planeta, oportunizando-nos a ciência que tudo desenvolve e aprimora, nos fazendo sentir e viver, por fim, a religião da vida. O programa Semear está no ar. Trabalhando bem, construindo a solidariedade e a tolerância, onde o amor do Cristo nos levar. É isso mesmo, Marilourdes?
2: Olá, Queiroz! Olá, amigos e amigas! Que bom nos encontrarmos novamente! Estamos começando a edição 595 do programa Espírita Semear. Felizes por mais essa oportunidade de contato e gratos por sua audiência. E o que temos hoje? Vamos conferir a programação Semeando o Evangelho com José Queiroz, tratando da passagem do Evangelho de Lucas, no capítulo 6, versículo 45, com o tema Tesouro. No autodescobrimento, Júlio Honório baseia-se na obra de Joana de Ângeles para nos ensinar um pouco mais sobre a caridade e a sua importância no nosso aprimoramento espiritual. Desperte e seja feliz. Esse é o tema abordado por Denise Lino no quadro Minutos com Joana de Ângeles. Você já leu o livro dos Médiuns? No quadro Cidadão do Universo, Tiago Toledo nos esclarece sobre a obsessão espiritual. Vem conferir com a gente! E também temos dicas de leitura, agenda de eventos, divulgação de casas espíritas e músicas espíritas de primeira qualidade. Fique ligado, porque o programa Semear está só começando.
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1: Tesouro. O homem bom do bom tesouro do seu coração tira o bem, e o homem mau do mau tesouro do seu coração tira o mal, porque da abundância de seu coração fala a boca. Lucas capítulo 6, versículo 45. Na primeira expressão, o homem bom do bom tesouro do seu coração tira o bem. Tudo depende do sentimento. O sentimento é que dá cor e perfume às exteriorizações do homem. Falamos de sentimento, não de sentimentalismo, que é o sentimento desequilibrado, fruto das imperfeições. Vejamos posturas que podem assumir. Quando só razão diante do sofrimento, dizemos simplesmente de forma acertada, lei de causa e efeito. Quando apenas sentimentalistas, reconhecemos leis de causa e efeito e entramos na lamentação que nada constrói. Quando de sentimento equilibrado, admitimos lei de causa e efeito, diligenciando o que se pode fazer para minimizar os problemas do companheiro e, identificados os recursos, partimos para a ação. Na segunda parte, e o homem mau, do mau tesouro do seu coração, tira o mal. É a mesma lei, cada um dá o que tem. Daí a necessidade de nos esforçarmos no sentido de burilarmos, de trabalharmos o sentimento. Em qualquer empreendimento bom, investigar o seu motivo. Participando de uma atividade, devemos questionar o interesse que nos move. O coração, como reservatório de experiências colhidas e repetidas no tempo e no espaço, possui valores de utilidade atual, outros de gradação relativa e outros já totalmente superados. A qualidade desta reserva, que é o nosso tesouro, é definida pela capacidade de discernimento de cada um. Assim como a criatura menos feliz, presa a interesses imediatistas, desequilibrados, crimes ou viciações, retira do mal tesouro os instrumentos capazes de lhe assegurarem a continuidade de seus desmandos, aquela que polariza sua vida com os postulados de Jesus, em nível de amor, busca no acervo do seu coração o que há de mais precioso para a expansão de seus propósitos de redenção. E por fim, porque da abundância do seu coração fala a boca. A todo momento, em cada acontecimento, externamos por lei natural o que temos intimamente. O que sentimos reflete-se sempre, dando vibrações, coloridos e forma aos fatos de que participamos, por pensamentos, palavras, gestos, atitudes, ações que podem ser registrados por encarnados ou desencarnados. Isto é tão importante que Jesus, no Templo de Jerusalém, se detinha na observação não do que, mas do como no comportamento das criaturas. E, estando Jesus assentado defronte da arca do tesouro, observava a maneira como a multidão lançava o dinheiro na arca do tesouro, como está em Marcos capítulo 12, versículo 41. Examinemos como temos agido e peçamos a Deus forças para irmos modificando o modo de sentir, para, em crescente ação reeducativa, identificarmos-nos com a doutrina do Senhor, que é o guia e modelo para a humanidade. Reflexões extraídas do livro Luz Imperecível, Honório Abreu, União Espírita Mineira.

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2: Olá, caros amigos, que o Mestre Jesus encontre acolhida em nossos corações e que possamos, nessa comunhão de sentimentos, emitir para todo o planeta a paz que Jesus nos deixou. Hoje estamos trazendo a reflexão do livro Jesus e Vida, por Joana de Ângeles, intitulado Em Respeito à Caridade. E ela vai nos trazer. A caridade sempre se apresenta em mil facetas que engrandece aqueles que a oferecem, assim como aquele outro a quem se destina. Sempre existem maneiras diversas para a ação da caridade expressar-se, ademais daquelas exclusivamente materiais. Em um estudo mais profundo em torno das necessidades humanas, constatam-se as presenças da fome, das doenças, do abandono social, a que são relegados os denominados excluídos, o desvalimento moral, a falta de teto, de trabalho, de educação. No entanto, a mais terrível de todas é o egoísmo, que gera tais fenômenos desditosos, mas que a caridade real pode solucionar por influência do amor. O que é que Joana está nos trazendo com essas reflexões? A primeira coisa, ela diz para a gente que, através dos tempos, convencionou-se o conceito de que caridade se constitui de ações materiais, que é extremamente importante. Quem está com fome, com frio, necessita ter atendida essas questões. Para o desnudo, a roupa é importante. Para quem está com fome, o pão é necessário. O enfermo, o remédio, é uma bênção para recuperar a saúde. Para quem tem sede, um copo d'água é algo fundamental para que esse organismo se recupere. Mas a grande carência que ela nos traz no texto dessa sociedade que estamos hoje vivenciando são os valores morais. E no caso, ela cita no texto um valor que tem sido o porquê de vivenciarmos tudo isso, né? A fome, a sede, o desemprego, aqueles que estão sem teto, que é o egoísmo. Sem esse egoísmo, nós estaríamos vivenciando essa sociedade mais fraterna, mais igualitária, mais solidária. Mas como nós ainda cultivamos em nosso interior não só o egoísmo, mas o orgulho, a vaidade, a prepotência, então todos esses valores ainda dificulta de termos comunhão, sentindo todos como irmãos. Kardec, ele pergunta lá no Livro dos Espíritos, é a questão 886. Ele vai perguntar como era que Jesus entendia a caridade. E os benfeitores espirituais responderam: benevolência para com todos, indulgência para com as imperfeições dos outros e o perdão das ofensas. A benevolência para com todos é você fazer o bem a todos, independente de classe social, de crença religiosa, da cor, da raça. O bem é uma lei que nós devemos vivenciar para chegarmos à perfeição. Então, o bem temos que fazer a todos. Depois, a indulgência. A indulgência para com as imperfeições dos outros, que aqui podemos traduzir como tolerância, sermos tolerantes com os outros, porque nós também queremos que sejam tolerantes conosco. Então, essa também é uma forma de exercermos essa caridade que vamos chamar de caridade moral, benevolência, indulgência, perdão das ofensas, a mais difícil de realizar, porque sempre achamos que estamos com a razão, que o outro que está errado. Por isso, há grandes dificuldades hoje de vivermos em sociedade, de convivermos com o outro, porque tudo nos ofende. E quando nós nos sentimos ofendidos, nós reagimos de uma forma agressiva. Por isso, né, nós espíritas chamamos até o BIP. Essa deve ser a grande caridade, que é o que Joana nos convida. Benevolência, indulgência e perdão. Até porque, na base moral do Espiritismo, é essas três questões que prevalecem, que podemos sintetizar. Fora da caridade não há salvação. A verdadeira caridade não é só nós darmos alguma coisa material, mas é a maneira de como nós fazemos com o próximo. E aí entra a caridade como Jesus nos trouxe, essa caridade moral. Que a paz, que a luz do nosso Mestre Jesus esteja conosco hoje e sempre.
3: 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E agora, vamos ao primeiro bloco de músicas do Semear.

0: Ouvimos no primeiro bloco as músicas Ouço Deus, com Júnior Dias, Por Jesus e Somos Filhos de Deus, com o grupo Sorriso de Esperança.
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3: Olá, amigos. Eu sou Denise Lino e este é o Minutos com Joana. No programa de hoje, nós vamos apresentar o livro Desperte e Seja Feliz, da mentora Joana de Ângeles, psicografado por Divaldo Franco. Esta obra integra aquela coleção chamada de Série Psicológica de Joana de Ângeles. Não obstante, todos os livros da mentora, desde Mestre de Amor, publicado em 64, até Vida Plena, publicado agora em 2021, têm essa interface com a psicologia. São livros que fazem exatamente esse diálogo entre espiritismo e psicologia. Todavia, é fato, há livros em que essa interface ela está mais evidente. E o Desperte e Seja Feliz é um desses, pois ao longo de todo o seu prefácio e seu sumário, melhor dizendo, nós identificamos as temáticas que dizem respeito à nossa emoção e ao nosso equilíbrio psicológico. Queremos inicialmente destacar que o Desperte e Seja Feliz é um livro cujo prefácio está datado de 14 de fevereiro de 1996. Portanto, é um livro do final do século passado, mas isso não o torna um livro desatualizado. A sua temática sobre a felicidade está extremamente atual para os dias de hoje. E tenho certeza de que essa temática é atual hoje e permanecerá atual por muito tempo. Quero também destacar que a temática da felicidade aparece em outros livros já comentados aqui no podcast, que é o caso do Vida Feliz e do Seja Feliz Hoje, dois livros que nós já dedicamos aqui alguns comentários. Desperte e Seja Feliz é daqueles livros de Joana de Ângeles que tem 30 capítulos, e o primeiro começa com Jesus, o homem Jesus, e o último é Natal de Amor. E já nesse livro e no primeiro capítulo, eu percebo uma retomada de temáticas que estão ao longo de toda a obra de Joana de Ângeles. Aqui, particularmente, esse capítulo O Homem Jesus me faz lembrar do livro O Homem Integral e também O Evangelho à Luz da Psicologia Profunda. O Homem Integral nós já comentamos aqui no podcast. O Evangelho à Luz da Psicologia Profunda ainda não, mas está aí uma dica, acabo de pensar sobre ela. Num outro momento vamos gravar comentários sobre esse livro, que é um dos meus preferidos. Voltando aqui para o Desperte e Seja Feliz, eu quero destacar algo que é particular desse livro. Apenas neste, Joana fez, que é uma espécie de preâmbulo para cada capítulo. Então, os capítulos eles são constituídos do texto principal, e no primeiro, a que nos referimos, o homem Jesus, já é assim, o texto principal, mas antes desse texto principal, há um preâmbulo. E eu diria que há uma função para esse preâmbulo, que é exatamente tornar a temática do texto principal mais leve, mais fácil, mais explicitada. Então, é como se o livro tivesse previsto dois interlocutores, dois tipos de leitores. Um que acompanharia sem nenhuma dificuldade o texto central do capítulo e um outro interlocutor que teria dificuldade de acompanhar o raciocínio mais agudo, mais bem elaborado, as relações intertextuais, e por isso a mentora preocupa-se com esse outro interlocutor e traz para cada capítulo um preâmbulo. Vou destacar aqui alguns títulos de capítulos, além desses dois primeiros que já chamei a atenção, que são muito importantes para que nós vejamos o quanto a mentora está preocupada com os fatores que fazem a nossa felicidade. E aqui é importante também destacar o próprio título, que é um imperativo, Desperte e Seja Feliz. E já temos aqui no título um recado, essa felicidade não virá de fora, ela vem de dentro, é uma atitude de cada um de nós. Então, além do homem Jesus, nós temos litígios, provocações, as incompreensões, reclamações indevidas, fere vida, vida social, luta pela conquista da paz, autorrealização, amor, terapia, conserva-te em harmonia. Então, esses são títulos, eu diria, que já nos falam assim da temática do capítulo. Há outros mais enigmáticos, do tipo Três Inimigos. Há um outro aqui também bastante interessante, que é Sucesso e Sucesso. E falando assim, talvez a gente não consiga perceber, mas olhando aqui para o índice, nós vemos que a primeira palavra, sucesso, ela está escrita sem nenhuma caractere, sem nenhum caractere que a diferencie, mas a segunda está em itálico, o que nos indica dois tipos de sucesso. E temos também o médico interno. E aí separamos para a nossa leitura esse capítulo, o médico interno. E vejamos, após a leitura aqui do preâmbulo que vamos fazer, qual é o tema, qual é o assunto deste capítulo. Então, diz a mentora: por que a oração é possuidora de recursos indefiníveis canalizados para aquele que a utiliza? Exatamente, porque vincula a criatura ao Criador através de ondas vibratórias de alto potencial, concedendo àquele que ora as convenientes respostas aos apelos dirigidos. A mente de Deus cria sem cessar, e a mente humana, por sua vez, é co-criadora, preservando ou torpedeando as células da organização física, tanto quanto delicados equipamentos psíquicos. A saúde, desse modo, além de decorrer dos compromissos kármicos em pauta, resulta das ondas mentais elaboradas e mantidas. Sendo cada célula portadora de uma consciência individual, ela vibra ao ritmo da consciência do ser, que lhe oferece as energias que lhe dão vida ou que lhe produzem desarmonia. Busca vibrar na onda do amor e da confiança irrestrita em Deus, orando e agindo com acerto, e estimularás o teu médico interior a preservar-te a saúde para bem atenderes os elevados cometimentos da tua atual reencarnação. Joana de Ângeles. Então, este foi o preâmbulo do capítulo O Médico Interno, e vejamos que a mentora nos fala do poder da oração. E na sequência desse preâmbulo vem, então, um capítulo que eu diria bastante denso, fazendo interfaces com descobertas na área científica sobre as endorfinas e mostrando o quanto essas substâncias são mobilizadas pelo poder da oração. Para concluir, então, vou ler os três últimos parágrafos do texto central do capítulo O Médico Interno. Diz a mentora: há no corpo humano um médico às ordens da mente, que o espírito encarnado comanda, aguardando a diretriz para agir corretamente. Desconsiderado, deixa de atuar, superado pelos fatores destrutivos, igualmente íncitos na organização fisiológicas, prontos à desgastante tarefa da doença e da degenerescência celular. Esse médico interior pode e deve ser orientado pelo pensamento seguro, pelas vibrações do ânimo equilibrado, pela esperança de vitória, pela irrestrita fé em Deus e na oração, que estimulam todas as células para o desempenho correto da finalidade que lhe diz respeito. Então, amigos, fiquemos com essa vigorosa mensagem sobre a oração, sobre a fé, que mobilizam o nosso médico interno. Fica aqui a sugestão para que leiamos Desperte e Seja Feliz. Joana de Ângeles, Divaldo Franco. Um grande abraço e até a próxima oportunidade.
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4: Imagina o universo. Imagina agora tudo com o que você interage nesse universo. Você percebe as influências recebidas da dimensão espiritual? Acha que isso não é possível? A gente vai conversar exatamente sobre isso.
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4: Eu quero conversar com você sobre um fenômeno muito comum, a obsessão silenciosa. Não para te deixar assustado, tá? Mas para a gente entender junto como é que funciona e ficar atento. São três as formas de obsessão existentes, conforme aponta Allan Kardec lá em O Livro dos Médiuns: a simples, a subjugação e a fascinação. Eu não vou me aprofundar aqui sobre esses tipos, mas eu sugiro que, se você quiser saber um pouquinho mais, busque direto na fonte. Dá uma olhadinha no capítulo 23 de O Livro dos Médiuns. Esse livro é maravilhoso, inclusive, se você quiser dar uma estudadinha ou combinar, reunir com a galera, fazer um rolezão espírita para estudar O Livro dos Médiuns, altamente recomendado. Então já se pegou assim meio desanimado e de repente surgem alguns pensamentos negativos do nada? Literalmente, gente, do nada. Você tá de boa, sofrendo ali na bad, e aí vem uma coisa assim. Ou então com uma indisposição, uma preguiça inexplicável, uma dificuldade de se concentrar em qualquer atividade edificante, tipo uma leitura espírita, aquele sono que surge quando você começa a ler Nosso Lar, teimosia, dificuldade para acolher uma ideia, irritação com você mesmo ou com alguma outra pessoa por algo que aparenta ser muito simples, fique atento. Esses podem ser sintomas de uma influenciação espiritual sutil. Como você pode perceber, isso é muito mais comum do que a gente imagina. E isso acontece porque a gente está em constante contato com a dimensão espiritual. É a conexão a qual a gente se refere quando a gente diz que somos todos médiums. Imagine você quantas tragédias dos mais variados tipos poderiam ser evitadas se a gente observasse essa realidade espiritual com mais frequência. Óbvio que isso não serve para a gente se isentar das responsabilidades. Não dá para sair por aí falando: ah, mas isso é culpa do obsessor, é porque eu estava obsediado. Muito pelo contrário, sabendo dessa realidade espiritual, a gente se torna muito mais responsável pelo quanto a gente se deixa influenciar. Dá para perceber a importância de nos mantermos vigilantes, de recorrer à prece, mas especialmente ao autoconhecimento, superando rompantes e automatismos, reconhecendo dessa forma o que é meu, das minhas matrizes, e o que não é. Ser um cidadão do universo é fazer valer todos os benefícios da autoconsciência, um remedinho maravilhoso que vai nos imunizando aos poucos dessas influências menos felizes. Você consegue perceber quando você está sob influência espiritual? Ou só percebe assim depois que já passou?
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0: Ouvimos nesse bloco as músicas Aleluia e Súplica com Célia Tomboli e Indagações na voz de Caroline Garcia.
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0: É verdade mesmo que somos todos seres pré-existentes? Quer dizer que já vivemos antes e até podemos ter conhecido nossos pais, irmãos e amigos de outra existência? Quer dizer então que a morte não é essa coisa definitiva que a gente pensava? Essas e outras questões são respondidas por Hermínio de Miranda na obra Nossos Filhos São Espíritos, que busca refletir acerca da infância do ser humano na Terra, mostrando que, além do corpinho frágil com que as pessoas iniciam suas vidas, existe um espírito imortal, dotado de personalidade, maturidade e tendências que podem ser modificadas através da educação e dedicação dos pais.
1: Agora vamos de casas espíritas. Aqui na cidade de João Pessoa, Paraíba, nós temos o Centro Espírita Missionários da Luz, na Rua dos Milagres, número 957 Cristo. As palestras públicas sempre às terças e quintas, 20 horas. E na cidade de Jacumã, também na Paraíba, a União Espírita Chico Xavier, quilômetro 30, rodovia PB número 8, estrada para o Hotel Mussulo. As reuniões públicas sempre aos sábados, 15 horas.

0: Então, meus irmãos, que bom esses momentos que vivemos juntos, ouvindo as reflexões maravilhosas deste programa feito especialmente para vocês. O programa Semear chega ao fim de mais uma edição. E como sempre fazemos, vamos a mais uma mensagem para refletirmos durante a semana. Hoje vamos ouvir Emmanuel falando sobre a supercultura. Alfabetizar e instruir sempre. Sem escola, a humanidade se embaraçaria na selva. No entanto, é imperioso lembrar que as maiores calamidades da guerra procedem dos louros da inteligência sem educação espiritual. A intelectualidade requintada entretece lauréis à civilização, mas por si só não conseguiu até hoje frear o poder das trevas. A supercultura monumentalizou cidades imponentes e estabeleceu os engenhos que as arrasam. Levantou embarcações que se alteiam como sendo palácios flutuantes e criou o torpedo que as põe a pique. Estruturou asas metálicas poderosas que, em tempo breve, transportam o homem através de todos os continentes e aprumou o bombardeiro que lhe destrói a casa. Articulou máquinas que patrocinam o bem-estar no reduto doméstico e não impede a obsessão que comumente decorre do ócio demasiado. Organizou hospitais eficientes e de quando a quando lhe superlota as mínimas dependências com os mutilados e feridos enfileirados por ela própria nas lutas de extermínio. Alçou a cirurgia às inesperadas culminâncias e aprimorou as técnicas do aborto. E ainda agora, realiza incursões a pleno espaço nos alvores da astronáutica e examina, do alto, os processos mais seguros de efetuar aniquilamentos em massa pelo foguete balístico. Iluminemos o raciocínio sem descurar o sentimento. Burilemos o sentimento sem desprezar o raciocínio. O Espiritismo, restaurando o cristianismo, é a universidade da alma. Neste sentido, vale recordar que Jesus, o Mestre por excelência, nos ensinou, acima de tudo, a viver construindo para o bem e para a verdade, como a dizer-nos que a chama da cabeça não derrama a luz da felicidade sem o óleo do coração. Uma excelente semana para todos e até o nosso próximo encontro com o programa Semear.
1: É contigo agora, Mari Lourdes.
2: A frase que nos faz lembrar os exemplos de vida e fé de Jesus está em Filipenses capítulo 4, versículo 13.
3: Tudo posso naquele que me favorece.
2: A certeza do amor de Jesus nos fortalece a cada dia. E precisamos praticar a nossa fé em sua mensagem, buscando o nosso melhoramento também a cada ação, todos os dias. Muita paz e até o nosso próximo encontro.

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A gente se encontra de novo na semana que vem.

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1: Quero ouvir! Eu quero mandar um alô para todas as mulheres. Viva as mulheres! Quede as mulheres! Esse ser maravilhoso que eu amo, a partir da minha mãe, mulher maravilhosa, Dona Maria. E todo poeta observador não vai cair na tolice de falar mal de mulher em música. Mulher tem que ser falada é bem. E depois de tudo, ainda um cheiro no cangote. Luiz Gonzaga e Zé Dantas!

Alô, alô, pessoal! Alô, alô, alô, forrozeiros! Forrozeiros e forrozeiras de plantão! Domingão, que é isso? Levanta e levanta, porque hoje tem mais engenho do forró! Hoje é véspera de São Pedro! Viva São Pedro! Ontem foi lindo, ontem sabadão foi lindo o nosso engenho do forró! Hoje tem mais engenho do forró pra fechar com chave de ouro a programação do mês de junho! Mês de julho, todos os sábados, hein, pessoal? Hoje, domingão, véspera de São Pedro, tem Junior Work, mais Trio Pé de Serra só de brincadeira. 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

sou um caboclo feliz. Ha, se eu nascesse de novo, eu queria ser o mesmo Mané Luiz. Se eu nascesse de novo e pudesse escolher mais do que eu sou, eu não queria ser. Eu queria nascer na fazenda da Caiçara, lá em Exu, Pernambuco, mesmo na divisinha do Ceará. É por isso que eu costumo dizer que uma banda minha é pernambucana, a outra banda é cearense. Quando eu... Não quero nem dizer. Quando eu ficasse taludinho assim, eu queria logo comprar uma sanfona pra ajudar meu pai nos toques, lá nos forró. Eu queria ser filho de Januário mesmo e de Dona Santana. Mais do que eu sou, não queria ser não, senhor. Se eu nascesse de novo e pudesse escolher, quando chegasse 1930, eu entrava no colégio. 18 anos de idade, o colégio do pobre é o exército brasileiro. Sentava a praça. Fazia revolução como o diabo, não dava nem um tiro. Eita, Brasil, bom danado. Eu queria ser o rei do Baião, mas não era mole não, meu irmão. Quando eu chegasse no Rio de Janeiro em 39, eu ia tocar na zona violenta, a pesada, lá no mangue, correndo pilha nos gringos. Queria ser tudo isso. Oxê, eu queria ser o rei do Baião. Até que uma certa noite chegasse lá assim um grupo de cearense. Diziam que era universitário, sei lá o que era isso. Era estudante mesmo. Depois de me agradarem muito, fizeram exigência. Olha, acabou. Quando a gente voltar aqui outra vez nesse lugar, nós só damos dinheiro a você se você tocar um negócio lá daqueles pés de serra. Você não é sertanejo? Você não é da Serra do Araripe? Eu digo que sou eu. Tá feita a exigência. Aí eu fiz a recapitulação, organizei esse númerozinho que eu entrei tocando com ele aqui agora, eu virei mestre. É, foi o primeiro. Quando os cearenses chegaram, eu disse pra eles: olha, tem um negocinho aqui pra empurrar em vocês. Então manda, lasquei braço. É isso aí, acabou. Naquele tempo era acabou, agora é bicho. É isso mesmo. Agora você pode até visitar a nossa república. Que diabo é isso? Tem uma república lá na Lapa, na pesada. Lá é que é pesada mesmo, viu? Só de cearense. E você tá convidado para ir lá tocar para nós. Eu fui, tava agradando. Fui conhecer a república dos cearenses. Quando eu cheguei lá, era a maior bagunça do mundo. Já viu? República de estudante, ainda mais cearense. Aí um Inton de Blague disse assim: apresentei o presidente da república. Sabe quem era? Armando Falcão. O homem quase foi presidente da república mesmo, rapaz.

Faltou pouco para ser presidente da República. E se eu nascesse de novo e pudesse escolher? Quando chegasse o dia 24 hoje, né? 24 de março de 1972, a essa horinha mesmo, vocês querem saber onde é que eu queria estar? Era aqui.

com vocês no Teatro Teresa Raquel, enrolando vocês na conversa, contando essa história, com a presença do deputado Armando Falcão, que está aqui entre nós, que não me deixa mentir. Foi no governo de Juscelino que ele manobrou, manobrou na política, meu irmão. Não tem nada, não. Nós estamos aí, o senhor na sua e eu na minha.

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0: Em nome do Pai, e do Filho, e do Espírito Santo.
1: Amém.
0: A graça do nosso Senhor Jesus Cristo, o amor de Deus nosso Pai, e a comunhão do Espírito Santo esteja sempre convosco.
1: Bendito seja Deus que nos reuniu no amor de Cristo.
0: Sejam bem-vindos. Hoje, com alegria, celebramos a solene liturgia dedicada aos nossos padroeiros, São Pedro e São Paulo. Hoje, vésperas, amanhã é o dia, também teremos missa amanhã às 19h30. E hoje também rezamos pela família, né, as famílias de nossa paróquia, aqui presente o nosso SEC. Nos voltemos então para a entrada da igreja e acolhamos cantando a imagem da Sagrada.

E para rezarmos bem esta Santa Eucaristia, nos reconheçamos pecadores e peçamos a Deus perdão pelos nossos pecados.

0: Pai rico em amor e misericórdia, tenha piedade e compaixão de nós, perdoe os nossos pecados e nos conduza à vida eterna.
1: Amém.
0: Glorifiquemos a Deus cantando o hino de louvor.

0: Ó Deus, que hoje nos concedeis a santa alegria de festejar os apóstolos São Pedro e São Paulo. Dai à vossa igreja seguir em tudo os ensinamentos destes apóstolos, que nos deram os fundamentos da fé. Por nosso Senhor Jesus Cristo, vosso Filho, que é Deus e convosco vive e reina, na unidade do Espírito Santo, por todos os séculos dos séculos.
1: Amém. Leitura do Ato dos Apóstolos. Naqueles dias, o rei Herodes prendeu alguns membros da igreja para torturá-los. Mandou matar à espada Tiago, irmão de João. E vendo que isso agradava aos judeus, mandou também prender a Pedro. Eram os dias dos pães ázimos. Depois de prender Pedro, Herodes colocou-o na prisão, guardado por 4 grupos de soldados, com 4 soldados cada um. Herodes tinha a intenção de prendê-lo, de apresentá-lo ao povo, depois da festa da Páscoa. Enquanto Pedro era mantido na prisão, a igreja rezava continuamente a Deus por ele. Herodes estava para apresentá-lo. Naquela mesma noite, Pedro dormia entre 2 soldados, preso com 2 correntes, e os guardas vigiavam a porta da prisão. Eis que apareceu o anjo do Senhor, e uma luz iluminou a cela. O anjo tocou o ombro de Pedro, acordando, e disse: "Levanta-te depressa." As correntes caíram-lhe das mãos. O anjo continuou: "Coloca o cinto e a calça, e calça tuas sandálias." Pedro obedeceu, e o anjo lhe disse: "Põe tua capa e vem comigo." Pedro acompanhou, e não sabia que era realidade o que estava acontecendo por meio do anjo, pois pensava que aquilo era uma visão. Depois de passarem pela primeira e segunda guarda, chegaram ao portão de ferro que dava para a cidade. O portão abriu-se sozinho. Eles saíram, caminharam por uma rua e logo depois o anjo o deixou. Então Pedro caiu em si e disse: "Agora sei, de fato, que o Senhor enviou o seu anjo para me libertar do poder de Herodes e de tudo que o povo judeu esperava." Palavra do Senhor.
2: Graças a Deus.

0: Leitura da segunda carta de São Paulo a Timóteo. Caríssimo, quanto a mim, eu já estou para ser derramado em sacrifício. Aproxima-se o momento de minha partida. Combati o bom combate, completei a corrida, guardei a fé. Agora está reservada para mim a coroa da justiça, que o Senhor, justo juiz, me dará naquele dia. E não somente a mim, mas também a todos que esperam com amor a sua manifestação gloriosa. Mas o Senhor esteve ao meu lado e me deu forças. Ele fez com que a mensagem fosse anunciada por mim integralmente e ouvida por todas as nações. E eu fui libertado da boca do leão. O Senhor me libertará de todo o mal e me salvará para o seu reino celeste. A ele a glória, pelos séculos dos séculos. Amém. Palavra do Senhor.
1: Graças a Deus.

Naquele tempo, Jesus foi à região de Cesareia de Filipe e ali perguntou aos seus discípulos: Quem dizem os homens ser o filho do homem? Eles responderam: Alguns dizem que é João Batista, outros que é Elias, outros ainda que é Jeremias ou algum dos profetas. Então Jesus lhes perguntou: E vós, quem dizeis que eu sou? Simão Pedro respondeu: Tu és o Messias, o Filho do Deus vivo. Respondendo, Jesus lhe disse: Feliz és tu, Simão, filho de Jonas, porque não foi um ser humano que revelou isso, mas o meu Pai que está no céu. Por isso eu te digo que tu és Pedro, e sobre esta pedra construirei a minha igreja, e o poder do inferno nunca poderá vencê-la. Eu te darei as chaves do reino dos céus. Tudo que tu ligares na terra será ligado nos céus. Tudo que tu desligares na terra será desligado nos céus. Palavra

0: Louvado seja nosso Senhor Jesus Cristo,
1: para sempre seja louvado.
0: Que pela palavra do Santo Evangelho que foi proclamada, o Senhor Deus perdoe os nossos pecados.
1: Amém.
0: Amados e amadas de Deus, a minha saudação a todos que estão nos ouvindo pela rádio Líder FM, também pelo YouTube da nossa paróquia, paróquia São Pedro e São Paulo, também pelo YouTube da rádio Líder. Com muita alegria, celebramos hoje, então, a solene liturgia da festa de São Pedro e São Paulo. Dois homens, distintos, cada um com o seu jeito de ser, com a sua personalidade, mas dois grandes santos que hoje têm algo em comum. Pedro, um homem rude, um pescador, se diz a tradição que pouco sabia ler e escrever. É tanto que as cartas de Pedro, não foi ele que escreveu, ele ditou e Lucas escreveu. Mas um homem sincero, um homem de coração puro, e por isso, às vezes, turrão, respondendo a Jesus, e por ele falar algumas questões, e ele indagou a Jesus algumas situações. Paulo, ao contrário, um filósofo, Paulo, criado e formado ali no Sinédrio, junto de Gamaliel, era um dos nomes para que pudesse lhe suceder, conhecedor das filosofias, temente a Deus como judeu, mas não aceitou Jesus Cristo. Tornou-se perseguidor. Mas, assim como Jesus chamou Pedro para lhe seguir, e Pedro respondeu, eis-me aqui, lhe seguiu e nunca mais voltou, também convidou a Paulo. E Paulo, uma vez convertido, tornou-se anunciador do Evangelho, um pregador da palavra de Deus, apóstolo das nações. Dois homens, duas vocações, homens diferentes, mas unidos pela santidade. E por que assim aconteceu? Tudo por graça e dom de Deus. Hoje são venerados pela Igreja no mundo inteiro. No mundo inteiro. Assim também somos nós, meus irmãos. Cada um aqui é diferente. Ninguém é igual. Mas Jesus Cristo nos chama para lhe seguir, porque a santidade não é dom nem é mérito nosso. É tudo graça de Deus. No evangelho que nós acabamos de ouvir, Jesus está reunido com os seus discípulos. E faz uma pergunta, o que andam por aí dizendo que eu sou? Eles respondem, né? Olha, estão dizendo muitas coisas, que tu podes ser João Batista, que tu podes ser Elias, Jeremias, ou quem sabe lá um outro grande profeta que ressuscitou. Não é diferente nos dias de hoje. O que andam falando por aí sobre Jesus?

para ensinar sobre o bem comum, tem a sociologia. Para tratar os doentes, temos os médicos e as medicinas. É verdade que Jesus pode ajudar em muitas coisas nesse sentido, mas este não é o nosso Deus. E nem é a vontade, né, de Deus também neste mundo. Por isso que, quando Jesus pergunta quem era o Filho do Homem para os homens, existem muitos pensamentos aleatórios, mas nenhum deles consegue responder de fato quem é o Senhor. Então Jesus vai para o particular, porque é isso que importa para ele. Não é o que ando dizendo, mas quem está lhe seguindo, quem está com ele, o que Jesus representa para este grupo. Então, e quem eu sou para vocês? Há um grande silêncio. Porque quando parte para o individual e para o particular, e nem se preocupe, porque Deus não salva a comunidade, Deus salva a pessoa, somos salvos sozinhos. Você, esposa, que vem para a missa, e seu esposo não vem, cuidado, não é você que vai salvar ele, você pode ser guia e exemplo, mas é ele que tem que se salvar. Você, esposo, que vem para a missa e sua esposa não vem, é do mesmo jeito. Ninguém salva ninguém. Quem salva é Jesus Cristo. É Ele o Salvador. Então, quando parte para o particular, para em silêncio, porque muitas vezes nós somos como uma Maria vai com as outras, como o arroz que só acompanha. Não temos, né, de fato, a certeza e a consciência do que somos e de quem é Deus para nós. E aí, Pedro responde: Tu és o Messias, o Filho de Deus. Meus irmãos, aqui está a profissão de fé de Pedro. E tem muita coisa aqui, um significado profundo, tanto humano como teológico. Dizer que ele era o Messias quer dizer aquele anunciado pelos profetas. O Messias é o que estava escrito no Antigo Testamento, que viria para salvar o mundo. Então Pedro diz: Tu és aquele que nós esperamos da descendência de Davi. E depois, não é como ensina as teologias, as filosofias deste mundo, ou como fala a humanidade, mas ele é o Filho do Deus vivo, o Deus verdadeiro, o Senhor dos exércitos, o Criador de todas as coisas. Tu és o Messias, o Filho do Deus vivo. E Jesus diz: Muito bem, Pedro. Tu não respondeste por ti mesmo, mas foi o Espírito do meu Pai que falou em ti. Quem é Jesus para você? Você ainda se deixa levar pelo que o povo está por aí dizendo e ensinando? Aí aqui vem algo importante. Jesus continua dizendo: Tu és Pedro, que quer dizer pedra. E sobre esta pedra edificarei a minha igreja, e o poder de Satanás nunca lhe poderá vencer. Eita, que aqui implica uma coisa. Não sou contra nenhuma religião e nenhum, né, irmão evangélico. Mas Jesus não diz assim: Não, Pedro, vou edificar a minha igreja, construir sobre ti, e depois de ti, cada apóstolo vai construir uma igreja, e depois dele, quem não gostar, pode sair construindo todos os dias uma igreja. Não, ele não diz isso. Ele diz: Tu és pedra e

0: confissão e da penitência. Ele dá autoridade a esta igreja para que tenha o conhecimento, e o que ela fizer em nome de Deus, Deus ouvirá. Deus ouvirá, como escuta as nossas preces, como escuta as nossas orações. Ele escuta através desta igreja que ele construiu, que ele constituiu, que ele pensou, que ele amou e que ele criou e fundou e deixou para que nós pudéssemos continuar, né? Continuar nela. Não é uma igreja qualquer, não. E quem é Pedro hoje? É o Papa. A mesma sucessão apostólica até os dias de hoje, que continua guiando e orientando a igreja. Por isso que nós rezamos ainda pelo Papa. E quem são os outros apóstolos? Os bispos, que estão em unidade com o Papa, com esta mesma igreja. A igreja de Cristo Jesus. A igreja de Cristo Jesus. O que ligares na terra será ligado no céu. O que desligares na terra será desligado no céu. Nenhuma força irá poder destruir esta igreja. Nenhuma força. Por isso ele é o Filho do Deus vivo. E como Messias, ele não vem só para realizar milagres, mas ele vem para salvar. Ele vem para conduzir-nos até o reino dos céus. Nós que por causa do pecado fomos decaídos, perdemos a salvação e a graça. É esta a função de Jesus. É nos salvar. É nos salvar. Agora, para nos salvar, como somos fracos e limitados, se for preciso, ele faz sim curas. Ele realiza prodígios e milagres na nossa vida. Porque a gente até diz, né? Eu tenho que ver para crer. Como somos fracos. Somos da família de Tomé, né? Eu só creio se eu ver. Então, para que a gente não fique tão descrente, ele faz esses milagres. Mas, independente dos milagres, das curas, temos que saber quem é Jesus, a quem servimos e a quem amamos. E na primeira leitura, veja que mesmo diante das dificuldades e dos tropeços da vida, depois que Pedro assumiu esta missão, ele não mais deixou Jesus. A primeira leitura mostra que Pedro estava na prisão. Mas o que aconteceu com a comunidade? Ele não estava ali triste, infeliz. Estava em paz, tranquilo. Diz que a comunidade estava reunida em oração. Qual é a função da comunidade? Não é fofocar não, viu? Porque tem tanta gente fofoqueira na comunidade, na igreja. Mas só na igreja não, viu? Porque quem é da comunidade, da igreja, também é de uma família. É lá no meio da família, na casa. Tanta gente fofoqueira. Hoje parece que fofocar virou meme, né? Uma coisa bonita. Eu vejo tanta gente na internet. Eu gosto mesmo de beber, de fofocar, de falar mais. Todo mundo faz isso. Eu digo, vixe, o povo está tudo seguindo aí. Quando olha assim, tem milhões de seguidores. Vocês gostam de seguir cada coisa feia, sabia? Siga coisa bonita, gente. É, esse povo da internet que não tem nada para oferecer, não siga, não. Eu não sigo, não. Tem quem faça, viu? Eu vejo porque hoje o Instagram mostra tudo, né? Mostra coisa boa e coisa ruim. Mas pode ver, observar. Só dá ibope aquilo que é ruim. A pessoa, enquanto mais feia e mais faz presepada, mais dá ibope. Mais dá ibope. A comunidade é para outra função. Nós fomos feitos para outra coisa, fomos feitos para Deus. E nós somos cristãos, pessoas de fé. Temos que estar unidos em oração. E não em divisão, em brigas, em contendas. Porque esta igreja pode ser qualquer uma igreja, mas não será nunca a igreja de Cristo. A igreja de Cristo. E a comunidade unida em oração, Deus ouviu as suas preces e mandou o anjo para libertar Pedro do cárcere, da prisão. E Pedro foi liberto. Olha a importância da força de oração de uma comunidade viva, de uma comunidade de fé. A comunidade que estava reunida em oração Deus escuta as preces e manda o anjo para libertar Pedro. E a segunda leitura mostra Paulo, já no final de sua missão, já cansado, depois também de tanta perseguição e tanto sofrimento, Paulo chega no finalzinho e diz assim: não desisti, valeu a pena, né? Tudo o que eu fiz, valeu a pena ser de Cristo. Então, caríssimo, quanto a mim, eu já estou para ser derramado em sacrifício. Ele não diz não assim, né? Eu já estou, né? Senhor, agora já posso morrer em paz. Ele diz não. Ele sabia o que ia acontecer. Eu já estou para ser derramado em sacrifício. Aproxima-se o momento da minha partida. Mas olha a expressão de fé deste homem. Combati o bom combate. Completei a corrida, guardei a fé. É uma oração muito forte. Quem dera que chegássemos na vida adulta e madura, pudéssemos olhar para trás e dizer: Senhor, para mim basta, chega, vivi, estou pronto, pode me levar. Pode me levar, combati o bom combate. Completei a corrida, não desisti, não desanimei, guardei a fé. E agora vou receber a recompensa, aquilo que foi guardado para mim, a coroa imperecível da justiça. E que coroa é esta? A salvação, o reino dos céus. E assim, os dois louvaram e glorificaram a Deus. Pedro crucificado de cabeça para baixo numa cruz, e Paulo degolado ao fio da espada. Estes são os nossos padroeiros. Homens fortes, testemunhas do Evangelho, testemunhas da fé. Peçamos então, pela intercessão de São Pedro e de São Paulo, que possamos chegar ao final da nossa caminhada, da nossa vida, e dizer assim: combati o bom combate, completei a corrida, guardei a fé. Amém?
1: Amém.
0: Louvado seja nosso Senhor Jesus Cristo.
1: Para sempre seja louvado.

0: Creio em Deus Pai Todo-Poderoso, Criador do céu e da terra, e em Jesus Cristo, seu único Filho, nosso Senhor, que foi concebido pelo poder do Espírito Santo, nasceu da Virgem Maria, padeceu sob Pôncio Pilatos, foi crucificado, morto e sepultado, desceu à mansão dos mortos, ressuscitou ao terceiro dia, subiu aos céus, está sentado à direita de Deus Pai Todo-Poderoso, de onde há de vir a julgar os vivos e os mortos. Creio no Espírito Santo, na Santa Igreja Católica, na comunhão dos santos, na remissão dos pecados, na ressurreição da carne, na vida eterna. Amém. Apresentemos a Deus as nossas preces.
1: A resposta será: Senhor, escutai a nossa prece.
2: Senhor, escutai a nossa prece.
1: Pelas famílias de nossa comunidade e de todo o mundo, para que, fortalecidas pela fé, pelo diálogo e pelo amor, sejam verdadeiras igrejas domésticas e testemunhas do Evangelho do mundo de hoje, rezemos ao Senhor.
2: Senhor, escutai a nossa prece.
1: Pelo ECC e pela Pastoral Familiar, para que continue sendo instrumentos de evangelização, acolhimento e fortalecimento dos laços matrimoniais e familiares, rezemos ao Senhor.
2: Senhor, escutai a nossa prece.
1: Pelo nosso pároco, pelos diáconos religiosos e por todo o clero, para que Deus os fortaleça em sua missão pastoral, concedendo-lhes sabedoria, saúde e perseverança no serviço a seu povo, rezemos ao Senhor.
2: Senhor, escutai a nossa prece.
1: Pela construção de nossa igreja matriz, para que o Senhor abençoe todos os benfeitores, trabalhadores e colaboradores desta obra, e que ela seja um sinal vivo da fé e da unidade de nossa comunidade, rezemos ao Senhor.
2: Senhor, escutai a nossa prece.
1: Pelos festejos de nossos padroeiros São Pedro e São Paulo, para que este tempo de celebração fortaleça nossa caminhada cristã e nos inspire a viver com coragem, fidelidade e amor à missão que Deus nos confia, rezemos ao Senhor.
2: Senhor, escutai a nossa prece.
0: Acolhei, ó Pai de bondade, as preces e as orações da vossa igreja, que como família se encontra aqui reunida por Cristo nosso Senhor.
2: Amém.

0: Orai, irmãos e irmãs, para que o meu e o vosso sacrifício sejam aceitos por Deus Pai Todo-Poderoso.
1: Receba, Senhor, por tuas mãos este sacrifício, para a glória do seu nome, para o nosso bem e de toda a Santa Igreja.
0: A oração de vossos apóstolos, Senhor, acompanha as oferendas que vos apresentamos para serem consagradas e volva para vós o nosso coração ao celebrarmos este sacrifício por Cristo nosso Senhor.
1: Amém.

Na verdade, é digno e justo, é nosso dever e salvação, dar-vos graças sempre em todo lugar. Senhor Pai Santo, Deus Eterno e Todo-Poderoso, hoje vós nos concedeis a alegria de festejar os apóstolos São Pedro e São Paulo. Pedro, o primeiro a confessar a fé em Cristo, fundou a igreja primitiva sobre a herança de Israel. Paulo, mestre e doutor da fé, iluminou as profundezas do mistério e anunciou o Evangelho a todas as nações. Assim, por diferentes meios, os dois congregam a única família de Cristo e, unidos pela coroa do martírio, recebe hoje por toda a terra a mesma veneração. Por isso, com todos os anjos e santos, nós vos louvamos sem cessar e cantamos a uma só voz. Música.

0: Na verdade, vós sois santo, ó Deus do universo, e tudo o que criastes proclama o vosso louvor, porque por Jesus Cristo, vosso Filho e Senhor nosso, e pela força do Espírito Santo, das vida e santidade a todas as coisas, e não cessai de reunir para vós um povo que vos ofereça em toda parte, do nascer ao pôr do sol, um sacrifício perfeito. Por isso, ó Pai, nós vos suplicamos, santificai pelo Espírito Santo as oferendas que vos apresentamos para serem consagradas, a fim de que se tornem o corpo e o sangue do vosso Filho, nosso Senhor Jesus Cristo, que nos mandou celebrar estes mistérios.
1: Enviai o vosso Espírito Santo.
0: Na noite em que ia ser entregue, Jesus tomou o pão, pronunciou a bênção de ação de graças, partiu e o deu aos seus discípulos, dizendo: Tomai todos e comei. Isto é o meu corpo, que será entregue por vós.

Do mesmo modo, no fim da ceia, ele tomou o cálice em suas mãos, pronunciou a bênção de ação de graças e o deu aos seus discípulos, dizendo: Tomai todos e bebei. Este é o cálice do meu sangue, o sangue da nova e eterna aliança, que será derramado por vós e por todos, para a remissão dos pecados. Fazei isto em memória de mim.

0: mistério da fé.
1: Anunciamos, Senhor, a vossa morte e proclamamos a vossa ressurreição. Vinde, Senhor Jesus.
0: Celebrando agora, ó Pai, o memorial da paixão redentora do vosso Filho, da sua gloriosa ressurreição e ascensão ao céu, e enquanto esperamos a sua nova vinda, nós vos oferecemos em ação de graças este sacrifício vivo e santo.
1: Aceitai, ó Senhor, a nossa oferta.
0: Olhai com bondade a oblação da vossa Igreja e reconhece nela o sacrifício que nos reconciliou convosco. Concedei que, alimentando-nos com o corpo e o sangue do vosso Filho, repletos do Espírito Santo, nos tornemos em Cristo um só corpo e um só Espírito.
1: O Espírito nos una num só corpo.
0: Que o mesmo Espírito faça de nós uma eterna oferenda, para alcançarmos a herança com os vossos eleitos, a Santíssima Virgem Maria, Mãe de Deus, o seu castíssimo e glorioso Esposo São José, os vossos santos apóstolos e gloriosos mártires, nossos padroeiros São Pedro e São Paulo, e todos os santos que não cessam de interceder por nós na vossa presença.
1: Fazei de nós uma perfeita oferenda.
0: Nós vos suplicamos, Senhor, que este sacrifício da nossa reconciliação estenda a paz e a salvação ao mundo inteiro. Confirmai na fé e na caridade a vossa Igreja, que caminha neste mundo com o vosso servo Papa Leão, nosso Bispo Delso, seu auxiliar Alcivan, com os bispos do mundo inteiro, os presbíteros e diáconos, os outros ministros e o povo por vós redimido. Atendei propício às preces desta família, que reunistes em vossa presença. Reconduzi a vós, Pai de misericórdia, todos os vossos filhos e filhas dispersos pelo mundo inteiro.
1: Lembrai-vos, ó Pai, da vossa Igreja.
0: Acolhei com bondade no vosso reino os nossos irmãos e irmãs que partiram desta vida.
2: José dos Santos Silva, 2 dias de falecimento. Marcos José da Silva Feitosa, José Francisco, Rosaneira dos Santos, José Hortêncio, Zumira Rodrigues, Severino Avelino, Claudiane Meire Barbosa, José Gomes, Débora Soares, Daniel Barbosa, Antônio Carlos, Maria Estefânia, Genival Inácio, Luísio Alves, Maria Luísa dos Santos Feitosa.
0: E todos que morreram na vossa amizade, unidos a eles, esperamos também nós saciar-nos eternamente da vossa glória, por Cristo Senhor nosso. Por ele dais ao mundo todo o bem e toda a graça.

0: vossa vontade, assim na terra como no céu. O pão nosso de cada dia nos dai hoje. Perdoai as nossas ofensas, assim como nós perdoamos a quem nos tem ofendido. E não nos deixeis cair em tentação, mas livrai-nos do mal.
1: Livrai-nos de todos os males, ó Pai, e dai-nos hoje a vossa paz. Ajudados pela vossa misericórdia, sejamos sempre livres do pecado e protegidos de todos os perigos, enquanto aguardamos a feliz esperança e a vinda do nosso Salvador Jesus Cristo.
0: Vosso é o reino, o poder e a glória para sempre.
1: Senhor Jesus Cristo, dissestes aos vossos apóstolos: eu vos deixo a paz, eu vos dou a minha paz. Não olhei os nossos pecados, mas a fé que anima a vossa igreja. Dá-lhe, segundo o vosso desejo, a paz e a unidade. Vós que sois Deus com o Pai e o Espírito Santo.
2: Amém.
1: Que a paz do Senhor esteja sempre convosco.
2: Amém.

0: Simão Pedro disse a Jesus: Tu és o Cristo, o Filho do Deus vivo. Jesus então declarou: Tu és Pedro, e sobre esta pedra construirei a minha igreja. Eis aqui Jesus, o Cordeiro de Deus, que tira todo o pecado do mundo.
1: Senhor, eu não sou digno de que entreis em minha morada, mas dizei uma palavra e serei salvo.
0: Que o corpo e o sangue de Cristo nos guarde para a vida eterna.
1: Amém.

0: Preste sacramento, concedei-nos, Senhor, viver de tal modo na vossa igreja, que perseverando na fração do pão e no ensinamento dos apóstolos, enraizados no vosso amor, sejamos um só coração e uma só alma. Por Cristo nosso Senhor.
1: Amém.
0: Senta um instantezinho, só para alguns avisos, tá bom? Hoje à tarde, já em alusão à festa dos nossos padroeiros, São Pedro e São Paulo, às 16 horas, aqui na frente da imagem de Frei Damião, teremos a concentração dos carros, das motos, para a bênção. Depois teremos a carreata, percorrendo aqui as ruas do bairro de Tibiri. Concluída a carreata, teremos a Santa Missa, às 17 horas. Então venha para cá e traga, né, os vossos veículos. Também já estamos com as camisas ali à venda. Quem não comprou ainda a sua camisa, então no final da Santa Missa, se dirija ali e compre a sua camisa. Nós temos três cores, né, este ano, para a festa dos nossos padroeiros. Também já estamos vendendo a rifa dos padroeiros. Uma TV de 40 polegadas, um ar-condicionado, uma máquina de lavar e um salário mínimo. Você compra a rifa por apenas R$ 10. Amanhã à noite é o dia de São Pedro e São Paulo. Também estou completando 15 anos de ordenação diaconal. Então, às 19h30, nós teremos aqui a Santa Missa, onde iremos também acolher as imagens peregrinas dos nossos padroeiros que estão percorrendo as comunidades da nossa paróquia. E no final da Santa Missa, da Santa Eucaristia, iremos dar a bênção de envio a todas as lideranças, né, e a todos aqueles que irão trabalhar na festa dos nossos padroeiros, que irá começar quinta-feira, dia 2. Iniciaremos o dia 2 até o dia 12 de julho. Então, venham todos participar da festa dos nossos padroeiros do dia 2, encerrando-se no dia 12 de julho. E também ainda se encontra aberta as inscrições para o casamento comunitário. A gente colocou como critério para que possam estar juntos pelo menos por 3 anos já morando juntos. Então, quem está só junto, não regularizou sua situação ainda diante de Deus, venha receber então a bênção do santo matrimônio. Também já estão abertas inscrições para a liturgia diária do próximo ano. Procure a secretaria paroquial e faça a sua inscrição para que você tenha a liturgia diária e aí acompanhar o evangelho diariamente, junto com as leituras, né, e também os salmos. Tá certo? E não esqueçam, né? 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São aqui aniversariantes, são de hoje, é? Tá aqui. Lívia Maria. Quem é Lívia Maria? Então venham para cá rapidinho para a gente cantar os parabéns. Tem mais alguém aniversariando? Cadê Thelma Maria? Thelma Maria, aniversariante, venha para cá, tá lá na... Ela está vendendo as camisas do padroeiro. Ontem foi aniversário de Thelma, nossa funcionária. Tem mais alguém? Ó, está chegando ali mais uma senhora, venha para cá, certo? Eu também fiz aniversário ontem, eu completei 21 anos de idade. Aí amanhã vocês podem, na missa da manhã à noite, aí vocês podem trazer o presente, tá bom? Que eu aceito. Vamos ficar em pé? Vamos cantar aqui os parabéns para as nossas aniversariantes.

0: Parabéns para vocês, que Deus abençoe, também com a missa da família, né? Vamos rezar uma Ave Maria para as nossas famílias, também por essas irmãs que estão aniversariando. Ave Maria, cheia de graça, o Senhor é convosco. Bendita sois vós entre as mulheres. Bendito é o fruto do vosso ventre, Jesus.
1: Santa Maria, Mãe de Deus, rogai por nós, pecadores, agora e na hora de nossa morte. Amém.
0: O Senhor esteja convosco.
1: Ele está no meio de nós.
0: Pela intercessão da Virgem Maria, do seu esposo São José, dos nossos padroeiros São Pedro e São Paulo, desça sobre todos vocês que aqui estão presentes, sobre os que estão em casa nos ouvindo, nos assistindo pela Rádio Líder FM, a bênção do Deus Todo-Poderoso, Pai e Filho e Espírito Santo.
1: Amém.
2: Alegria do Senhor seja sempre a vossa força e em paz o Senhor vos acompanhe.
1: Graças a Deus.
0: Viva São Pedro e São Paulo!
3: Viva!
0: Viva Jesus Cristo!
3: Viva!
0: Viva Nossa Senhora!
3: Viva!

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manhã de sol, para entrar em Santa Rita, uma dificuldade. De João Pessoa para cá, vindo por Vazé Nova, você não consegue entrar em Santa Rita. Passando direto, entrando naquela entrada de Tibiri, que passa na frente da delegacia e vindo em frente, também não consegue entrar no centro de Santa Rita. Tem que fazer uma mão de obra, passar lá pelo açude, seguir em frente, subir uma ladeira quilométrica, aí você acaba acessando a principal e chegando aqui, passando pela estação da rede ferroviária. Mas enfim, chegamos, né? Então, minha querida amiga, meu amigo, neste momento, como sempre, antes de começar o programa, a gente faz uma oração de agradecimento a Deus. Por maior que seja a sua dificuldade, o seu problema, a sua luta numa situação difícil, ore a Deus. No tempo dele, terás a solução. Tenha fé. Só assim você irá superar todas as dificuldades, minha amiga, meu amigo. Crer é ver tudo como Deus vê. A pessoa que ela realiza, mede-se pela grandeza da sua fé em Deus, em nome de Jesus. Quem perde a fé, perde tudo. Não perca a sua fé. É a fé que nos dirige através de oceanos turbulentos. Pelo conforto da fé, minha amiga, meu amigo, enfrentamos com coragem nossas angústias e dores. Ela nos confirma na caridade e conserva em nós a esperança. Tenha fé. Fé num Deus que pode tudo e que sabe todas as coisas, em nome do Filho Jesus Cristo e do Espírito Santo. Orando comigo está Fabiana do João Paulo II, Silene do Alto Roger, sua irmã Anitta, e o seu filho, Major Bertuni. João Batista, com o seu irmão Bilzinho, lá em São Miguel de Itaipu. O delegado Alberto do Egito, meu amigo. Souza, lá no Valentina de Figueiredo, meu amigo. Sabino, em Bahia. A deputada Estefânia Maroja e toda a família Maroja. Raquel, bom dia. Naldinho da Torre e JC Eventos. Edinaldo, do República Móveis, bom dia, homem de Deus. Vaneide Barbosa e seu esposo Gilberto, campinenses. Comerciante Peixinho aí no bairro da Torre. Edson Davi, cinegrafista no bairro dos Estados. O radialista João Ferreira, o Joãozinho Ross. O Roberto Rodrigues, a Ione Leal, brasiliense. Cláudio Pereira e família nos bancários, Maria, Mariana e Cláudia e Dona Heloísa. Delegado Gerson Barbosa, doutor Fernando Barbosa em Brasília, deputado estadual, advogado, comerciante Geraldo Lira e Dona Neves, sua digníssima esposa. Dona Maria José, aí no Mandácaro. James Vitor, radialista. Esse povo ora comigo. Esse povo diz: Senhor Deus, Pai Todo-Poderoso, Criador dos céus e da terra, aqui estou, meu Senhor, diante de Ti, em nome do Teu Filho e do Teu Espírito Santo, para Te agradecer pela minha vida, pela vida de cada um dos meus familiares, dos meus parentes e amigos.

para te agradecer pelo dia de hoje, porque é no hoje, é no agora que eu lembro do ontem e tenho a esperança do amanhã. Pai, muito obrigado pelo presente desse novo dia, porque muitos foram dormir e não acordaram, e eu estou aqui de pé, louvando a Ti, Pai, em nome do Teu Filho e do Teu Espírito Santo. Pai, que todo e qualquer mal que porventura queira se levantar contra nós, que caia por terra. Porque Tu és poderoso, Tu sabes todas as coisas. Tu és onipotente, onipresente. Por isso, Pai, eu Te peço que continue iluminando a minha vida, guiando os meus passos. Te peço paz para o espírito e saúde para o corpo. Te peço, Pai, serenidade, paciência, muita paciência, amor e bondade. Eu te peço, Senhor, bênçãos para aquele que sofre no leito de um hospital, que o Senhor abençoe com a cura. A paz para aquele lar que falta o pão, mas sobra confusão. Emprego para aquele que está desempregado. Pai, meu Pai, muito obrigado por tudo, por essa oportunidade que me faz estar aqui comunicando, informando e alegrando. Eu te agradeço, Deus Pai Todo-Poderoso, em nome do Seu Filho Jesus Cristo e do Seu Espírito Santo. Peço a intercessão de Nossa Senhora da Conceição Aparecida. Eu sou devoto. E todas as Nossas Senhoras, porque uma só Mãe de Deus, Mãe do Filho de Deus, perdão, Jesus Cristo. Digam comigo, amém.

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0: e que os homens jamais esqueçam de agradecer. Por isso eu digo, obrigado, Senhor. Obrigado, meu Pai, por mais um dia. Obrigado, Senhor. Muito obrigado. O que seria de mim sem a fé que eu tenho em Ti, meu Deus? Por mais que eu sofra. Obrigado, Senhor. Tu és bom, és maravilhoso. Obrigado, obrigado, Senhor. Minhas amigas e meus amigos, diga obrigado, meu Deus. E para todos os profissionais liberais do meu querido Brasil, eu desejo, ó.
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0: Bom dia!
1: Hoje eu estou tão feliz,
0: alegre, contente, colorido e o coração transbordando de amor. Ah, bom dia, o meu coração quentinho.
1: Bom dia.
0: Amigo médico, amiga enfermeira, amigo profissional do volante, motorista de ônibus, taxista, aplicativo, alternativo, comerciante, comerciário. Bom dia. Ah, meu amigo porteiro de condomínio, meu amigo mecânico, meu amigo pedreiro, meu amigo servente. Nada se leva da vida. Felicidade nos dá. Então, meu amigo, minha amiga, você feirante, você que está fazendo feira, você que está caminhando, bom dia, você que está acordando agora, mas está me ouvindo, bom dia. Como é bonito. As crianças correndo e trazendo alegria aos nossos lares. Bom dia. Hoje eu estou tão feliz. Feliz, alegre, contente. Então, meu coração é quem diz. Astral pra cima. Felicidade. Acorde para a vida e sorria para ser feliz. Esqueça a carga do ontem e vamos encarar hoje. Expedito Leite chegando por aqui. 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
0: 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Olha que bom. Expedito Leite, bom dia, tudo
3: bom
0: bem?
3: Bom dia, J. Ferreira.
0: Tudo bem
3: depois
0: com você?
3: Depois de um périplo.
0: Me diga uma coisa, como você fez para chegar até aqui?
3: Rapaz, eu vim normal, né? Quando
0: certo.
3: Cheguei nesse posto novamente aí.
0: Totalmente inundado. Né?
3: Voltei, Bahia novamente e vim pela BR.
0: Ah, tu voltou até Bahia?
3: Porque eu não sei vir sem ser pela BR, não.
0: Não, eu entrei em Santa Rita, saí na BR, porém errei de novo. Porque eu entrei ali em Tibiri, na entrada de Tibiri, na saída de Tibiri para Santa Rita. Aí entrei, passei ali na porta da delegacia.
3: Ah, você veio por dentro.
0: É, aqui, né? E quando eu chego aqui... Naquele espaço denominado Praça do Povo.
3: Interrompido.
0: Voltei, o cara disse, dançasse. Eu digo, eu faço o quê? já que tu tá dizendo que eu dancei sem orquestra.
4: Sem música.
0: Ele disse, você segue aqui, vai sair no açude grande.
3: Não, eu vim logo pela BR.
0: Aí eu fui em frente e saí nesse açude. Pensa num açude bonito.
3: Voltei pela pracinha, saí em frente ao viaduto e vim pela BR.
0: Rapaz, e o açude lá é bonito. É mais enfeitado do que pitisqueiro de velho.
3: Qual é o nome do açude? É de Santa Rita?
0: É o açude Barriga Cheia.
3: É uma Barriga Cheia.
0: E tem uma coisa, lá é um ponto turístico, viu? É. Tem uns quiosques, tem uns bares, uns negócios.
3: Sabia, não.
0: O açude é bonito. O negócio é bonito. Passei, mas subi uma ladeira. Quase que
3: o carro
0: eu chegava no céu. Não, o carro subia, agora quase que eu chegava lá no... Ficava bem pertinho de Deus. Aí o negócio seguinte, depois desci, ó, e peguei a principal e cheguei aqui.
3: Não, eu vim pela BR.
0: Mas foi uma mão de obra grande. Eu vou aproveitar aqui no programa. O programa não é de denúncia nem de reclamação, mas... Prefeito, dê um jeitinho aí, prefeito. Bota uma bomba para tirar essa água, porque tem uma bomba que suga a água, não tem?
3: E essa passagem aqui, né? Quando a gente... Eu tava em cima daqui da rádio. Eu ia chegar hoje antes de você começar o programa.
0: É, da próxima vez, prefeito, se você não ajeitar, eu vou trazer uma canoa. E eu deixo o carro lá e vem na canoa.
3: Eu vou trazer um botezinho.
0: É um botezinho, né?
3: Eu sou menor.
0: Mas, rapaz, o negócio tá difícil. Mas eu cheguei, graças a Deus.
3: Chegamos, né, Jorge?
0: Agora, porque nesse tempo eu saí muito cedo. Hoje eu saí mais tarde, saí de 7 em ponto. Ontem eu saí de 6h40.
3: Eu vi seu vídeo.
0: Mas tá tudo certo, já tô por aqui, né?
3: É, achamos.
0: Bom Você dia, tá né, com um jeito aí, com a cara de quem dormiu bom, muito bem.
3: Dormi, graças a Deus.
0: Dormi
3: e acordei e estamos aqui. Todo mundo bem.
0: Enquanto teve gente que foi dormir e não acordou.
3: Família
0: até agora.
3: Bem, amigos bem e todos nós em paz, graças a Deus.
0: Ó, eu... Recebi esse casal aqui, seu Antônio, né? Seu Antônio e dona Zefinha? Dona Geroso. O garotinho, na sexta-feira, me mandou uma mensagem dizendo, Jota, vai chegar lá um casal de idosos, você receba, eles são ouvintes da rádio, querem conhecer o programa.
3: Olha aí.
0: E quando ele chegou, você consome limão?
3: Limão eu gosto, do suquinho de limão.
0: Rapaz,
3: é
0: ele me trouxe ali uns 500 limões.
3: Foi nada.
0: Vou dividir com você.
3: Foi, eu quero.
0: Aí, ele é acompanhado da dona Jerusa, é um evangélico. Ela orou comigo hoje aqui, não foi, dona Jerusa?
3: Já vou tomar suco de limão hoje.
0: De limão, muito bem. Então, aí ele olhou para mim e disse, estou lembrado de você. Eu disse, o senhor lembra de mim, mas diga de onde? Da televisão, ele disse também, mas eu lembro de você, que eu tive um contato pessoalmente com você. E eu disse, faz tempo, ele disse, faz uns 20. Uns 20 anos.
3: 20 anos.
0: Eu digo, aonde o senhor teve o contato comigo? Ele disse, na sua casa. Eu estava cavando uma fossa numa casa vizinha sua, na rua que o senhor morava, e alguém me disse, naquela casa ali mora Jota Ferreira. Ele disse, então eu vou lá, vou falar com Jota Ferreira. Aí ele chegou lá, tocou a campainha, e quem saiu? Fui eu mesmo. Diga, meu amigo. Ele disse, eu quero que o senhor me dê um copo com água. E eu fui buscar água. E quando ele terminou de beber água, eu disse, tá passeando por aqui? Ele disse, não, estou trabalhando ali, cavando uma fossa ali, ó, naquela casa lá na frente. Aí eu disse, tá certo. Que hora é essa? Ele disse, 12h30, vai dar uma hora. Eu disse, já almoçou? Ele disse, não. Eu disse, então vem para cá almoçar. Não foi assim? Eu não me lembrava disso.
3: É.
0: Ele foi quem me disse agora. Aí eu disse, isso faz uns 10 anos, não é, dona Jerusa? Eu disse, não, faz mais de 10. Porque só 18 eu tenho vivendo com ele. Isso aconteceu, eu não vivia com ele antes. E você lembrou, porque eu não me lembrava mais disso.
3: Já mas, tem boda de prata.
0: Mas a vida é assim. É desse jeito. Expedito, existia uma loja em João Pessoa chamada Mesbla.
3: Isso, no
0: edifício
3: Lagoa,
0: Manuel
3: na
0: Pires.
3: Na Lagoa.
0: Né? E um certo dia eu vou descendo aquela rua ali, chama-se Miguel Couto. Eu vou descendo a rua e vem uma moça chorando, subindo o contrário. Aí eu disse, você é tão bonita que até chorando você é bonita. Sua mãe morreu. Ela disse, não. Eu disse, por que choras? Ela disse, porque eu vim ali, o cara tomou minha bolsa. O celular era uma bombinha.
3: É, pequenininho.
0: Ela disse, tomou minha bolsa, levou meus pertences. E eu não tenho dinheiro para ir para minha casa. Você mora onde? Ela disse, Mangabeira. levou meu talão de ticket e R$18 que eu tinha na bolsa. Eu disse, ó, aí você vai pra Mangabeira e não tem o da passagem? Não, ela disse, tem não. Eu disse, deixa eu ver aqui, se eu tiver trocado, eu te dou. Aí tinha R$10. Eu disse, toma, vá pra Mangabeira. Ela disse, muito obrigado. Foi embora. Eu disse, depois você compra outro celular. No prédio da Mesbla, porque não era mais Mesbla, já era, parece que, Esplanada, outra loja. E aí ela foi embora e nunca mais vi essa moça. Aí passa o tempo, veio uma determinação do DETRAN, ou foi da CPTRAN, não sei. Sei que as autoridades do trânsito obrigou todo mundo a andar com o extintor cheio. E tinha blitz carro, só para olhar, né? O extintor. Aí tinha a blitz, aí eu venho ali na Via Oeste, no posto de gasolina, numa blitz danada. Aí mandou eu encostar, disse, deixa eu ver teu extintor. Quando olhou, zero, ó.
3: Servia pra nada.
0: Ah, rapaz, andando com extintor no carro desse jeito. Olha, você encosta ali e vai comprar um extintor, viu? Só sai depois que botar o extintor. Aí eu disse, então tá certo. Só que já tinha uma banquinha lá da Arte Incêndio, era uma empresa. Lá no posto, os caras acompanhavam as blitz, botavam uma tendinha, sabe?
3: Pra facilitar.
0: É, aí eu fui, encostei o carro. A moça disse... Boa tarde, eu digo boa tarde. O senhor quer um extintor? Eu disse, tu divide no cartão? Ela disse, estou aqui para vender, para negociar. Deixa eu ver o seu aí. Aí olhou, ela disse, o senhor deixa esse? E a gente bota, bota esse aqui. Aí ela mesmo botou o extintor lá no lugar. Eu disse, quanto era? O senhor já pagou? Eu disse, eu paguei a quem? Ela disse, faz muito tempo que o senhor pagou.
3: Não é, rapaz.
0: Eu disse, eu paguei o extintor? Ela disse, quando o senhor pagou esse extintor? Lá no viaduto, lá na lagoa, eu ia subindo, o ladrão tinha levado minha bolsa, meus R$18 e meus tickets. E o senhor foi passando, e o senhor me deu 10. Correndo o júri e a correção, dá esse extintor hoje, pode levar.
3: Mas, rapaz,
0: desse jeito, quer dizer, as coisas...
3: Mas não foi nem... Eu acho que ela fez isso nem pelo valor, né?
0: Não, pela... não fez pelo valor, não. Ela fez...
3: Pela gratidão,
0: pela,
3: né?
0: Gratidão.
3: Pela gratidão.
0: Ela disse, eu achei
3: gratidão.
0: Interessante quando o senhor disse... Até chorando você é bonito. É. Sua mãe morreu? Eu disse, não, e a gente só chora quando a mãe morre, é.
3: Mas
0: é assim mesmo,
3: é bacana, né, Jota? O reconhecimento.
0: Muito bacana, muito bom. E hoje ele veio me fazer uma visita, me trouxe um saco de limão.
3: Mas, rapaz, que coisa boa. E eu já vai dividir comigo, viu?
0: É, e ele deu uma coisa, ele disse que é amigo de garotinho, tá esperando o garotinho aqui para dar-lhe um abraço, um aperto de mão. Me mostrou uma foto dele cavando um cacimbão de 300 metros de profundidade, ele lá dentro.
3: Então ele foi no Japão.
0: E tem uma coisa, quem pega o barro é Dona Jerusa.
3: Rapaz,
0: ele é. Cava, olha aí. Ele tem no celular aí. É homem disposto, viu?
3: O senhor cava o poço, é?
0: Eita, leve ele pra sua fazenda pra ele cavar uns três poços lá.
3: Olha mesmo. Quando eu precisar, eu vou chamá-lo.
0: É.
3: Vai comigo.
0: Vai.
3: Vai comigo. Olha aí, tá vendo, Jota?
0: É. Ah, rapaz, ele não é de brincadeira não, viu? Ele mostrou você aí, matou a cobra, mostrou o pau e o lugar onde a cobra saiu.
3: Não, ele matou, foi a cobra morta.
0: É.
3: Se mostrar só o pau que matou a cobra, não adianta não.
0: É, tem que mostrar a cobra.
3: Tem que mostrar a cobra morta.
0: É. Agora eu vou falar aqui com a mulher que lhe deu o presente de um óculos e uma caneca
3: dona
0: bonita.
3: Dona Maria, viu? José.
0: Alô, Dona Maria José, bom dia.
4: Bom dia.
0: Tudo bem?
4: Tudo bem, melhor agora, né, Jota?
0: Vamos orou comigo, dona Maria José?
4: Com certeza, eu estou desde 6 horas da manhã que meu rosto está ligado na 35. Orei tudo, a missa, tudo, entendeu? É desde 6 horas da manhã, estou escutando.
0: E vai me pedir que música hoje?
4: Deixa eu falar, Jota, você já vai pedindo a música, Jota.
0: Fica à vontade.
4: Deixa eu agradecer a Deus.
0: Você cortando, Dona Maria.
4: Você é. Deixa eu agradecer a Deus mais bem de vida, por minha saúde.
0: É, meu coisa boa.
4: Correu tudo bem, né, Jota?
0: Graças a Deus.
4: E agradecer por tudo da minha vida, né? Cada dia que se faz, é só vitória, né?
0: É.
4: Eu estou um pouquinho triste, mas Deus está comigo.
0: Deus está com a gente.
4: Está com a gente, pelo motivo. Hoje faz 2 anos e comigo, praticamente, meu marido. Minha mãe, se tivesse vindo, estava aniversariando hoje. E o sobrinho também que faleceu, né?
0: Sim.
4: Tá tudo aniversariando hoje. Mas aí, tá tudo com Deus, né?
0: É tudo na Santa Paz de Deus.
4: Aí quero agradecer pela história da minha cama, né? Eu agradeço. Bom dia para todos os pedidos. Fiquei muito feliz de ter feito a doação do óculos para o rapaz, né? Que me agradeceu. Para o
0: meu amigo Calas Boa. Calas Boa, venha pegar seu óculos aqui, viu? É. Da Jumacavi.
4: Então, quero mandar um bom dia especial para João Batista, para Bilzinho, para a Zefinha, para a Rosa do Mussumalo, para a dona Silene do Roger, né? Eu acho muito especial a participação dela, a mãe do Major, né? Pra começar a viver aquela menina, pra Isamar também, mandar um bom dia especial pra ela. E passou a ser um ouvinte maravilhoso, né, Jota?
0: É verdade. Porque
4: trabalhando com minha família. E só tenho a agradecer a Deus por tudo, né? Por tudo, que minha batalha foi feia. Em 2016, foi 3 meses que eu estou fazendo esse podcast mortal, né? 3 meses, não é fácil, né? Não é fácil, porque eu gasto, desgando, não consegui um carro, estou indo em doação, né? Doação, porque você sabe. Eu não tenho condição, né, Jota?
0: É.
4: Tem que pedir a quem tem que deixar, mas deixar comigo, né? E a música que eu quero ouvir hoje, eu quero ouvir Mulher de 40. E no segundo turno quero um Feliz do Leite, que eu gosto muito da música dele. E as músicas que ele toca, como assim, é muito meu coração. É, porque a solidão é grande, né, Jota? A solidão é grande. É um,
0: olha aí.
4: Estou esquecendo. 46 anos de casada, né? E sempre só pela morte, né?
0: É.
4: Pela morte. A música ele toca pra mim, eu gosto muito. Adoro a música dele. Dá um bom dia e fica com Deus, tá?
0: Um abraço forte. A senhora é um exemplo de fé.
3: Colocar uma música para a dona Marilza é bem sentimental, viu, Jota?
0: Qual é a boa?
3: Eu vou escolher aqui um nome e a gente oferece. Vai
0: escolher uma, é boa.
3: Tá bom?
0: Né? Tá ok. Já preparou aí, Mulher de 40? Tem um pedido aqui de Roberto Carlos. Fé. Localiza aí. Outra pessoa na linha. Alô, bom dia.
5: Bom dia, Jota.
0: Olha aí, quem é, Expedito? Eu nem sei quem é.
3: É Isamar.
0: Olha aí.
5: Bom dia,
3: doutor Expedito. Bom dia, Isamar.
5: Bom dia.
0: Tá um rapaz, não é?
5: Pois é, são dois rapazes.
0: Dois rapazes, muito bem.
3: Só que Jota é um rapazinho mais novo do que eu ainda.
5: Isso é isso. Mas é isso mesmo.
3: E hoje ele tá tudo de amarelo, já tá comemorando.
0: Amarelo é ouro. E a bandeirinha do Brasil aqui no ombro, olha aqui.
3: Já tá comemorando antecipado, né, Jota?
0: É, velho.
3: Amanhã tem jogo.
5: Pra amanhã é de ir, né?
3: Amanhã tem jogo.
0: Você gosta de futebol também, não é?
5: Eu, mais ou menos. Quem gosta mesmo é meu marido. Ele se entende. Agora só que ele... Pelo Vasco e pelo Botafogo daqui.
0: E ele é vidente, né?
5: É quase, viu, Jota?
0: Ah, é quase.
5: É quase. Na verdade, porque assim, ele só extraiu um olho. O outro ele tem ainda. Um ele usa prótese e o outro ele não tem. Aí o outro ele tem ainda. Então ele ainda enxerga alguma coisa. Ele disse que não, mas enxerga assim. Porque como é que a pessoa diz que não enxerga? E vamos dizer, ele sabe que descrever as coisas. Eles vão dizer... Jota, vamos dizer, ele vai dizer assim, Jota é gordo, por exemplo, Jota é... Como é que a pessoa diz que a pessoa não enxerga? Me diga. Então, ele enxerga assim.
0: Mas é isso mesmo. Ele
3: deve ter um poder especial, né, Jota?
0: Enxerga com a alma, enxerga com o coração. Com a alma, né?
3: Sente, é o sentido, sente, né?
5: É.
3: Se ele me visse, se ele me olhasse, ele ia dizer, olha como esse pé de té pequenininho...
0: Olha, eu tinha um amigo.
5: Não, mas ele ia dizer assim. Ele disse assim, eu ia dizer. Isa, ele é assim, assim. Ele ia dizer.
0: É, então, exato. Ele, aí ele te chama de Isa, é? Ele te chama de Isa, é?
5: Ele chama de Isa.
0: Carinhosamente Isa.
5: É. Ele e algumas pessoas afundadas mesmo.
0: Ô Isamar, eu não sei se tu conhece ou te conheceu, porque ele não está mais aqui, já partiu para Jesus. Eu tinha um amigo chamado Arlindo. E ele vendia cartão de orelhão. E ele era portador de deficiência visual. E ele ficava com a banquinha ali perto da Telpa, da antiga Telpa.
3: Lá que, em cima, na Visconde Pelota, né?
0: É.
5: Eu sei, ali tem um bocado de gente também que vendia, era Paulo. É.
0: Aí Arlindo vendia. E eu passava lá e eu dizia, fala Arlindo, ele disse, DJ. Eu digo, Arlindo, e tu vendendo aí o cartão aí, como é que tu sabe que sou ele? Ele disse, ah, rapaz, eu conheço tu 200 metros de distância, eu sei que é você. Gui, é, velho? Tá, vem cá, aí o cara quando comprar o cartão aqui de 2,50 e só te dá 1,50, porque existia uma cédula de 1 real.
3: Tinha.
0: É, aí, disse, aí o cara te dá 1,50, disse, tem uma de 2,50 aí, ele disse, comigo não cola não, eu chamo a polícia, eu digo, você é ladrão. Quer me roubar, rapaz? Não respeita nem o meu problema de saúde, rapaz.
5: É, meu filho, Deus tira uma coisa e larga a outra.
0: Mas né? ele me disse que nunca levou um trambique, graças a Deus.
5: Graças a Deus.
0: Aí Arlindo é primo de um amigo meu, do Roberto, e um dia eu senti falta de Arlindo. Perguntei, Roberto, cadê Arlindo? Ele disse, rapaz, Arlindo não morreu, rapaz. Arlindo tivesse vivo, já estava com quase 80. É... Mas era gente boa demais. Eu, ó, se eu fosse resolver qualquer coisa ali no centro, a pé por ali, perto do Espetinho de Delícia, o Espetinho de Delícia é de um lado, e o Arlindo era do outro lado da rua. Eu tá tinha bem. Que passar lá para mexer com o Arlindo. Fala, Arlindo, ele disse, DJ Ferreira.
5: É engraçado, né?
0: Gente boa demais, eu gostava demais dele.
5: Pois é, que bom você já mandou para Deus, né?
0: É, tá no colo de Jesus.
5: Com certeza, é isso aí.
0: E hoje tu vai me pedir o quê?
5: Eu queria ouvir a música de Roberto Carlos, O Gosto de Tudo.
0: Gosto de Tudo.
5: A música de Flávio José, O Rei das Estrelas.
0: O Rei?
5: Nas Estrelas.
0: Das Estrelas, das estrelas, né?
3: É.
0: É de Flávio?
5: É de Flávio José. Flávio José.
0: Rapaz, ela vai lá e pega só o que é bom. Um dia desse aí ela... Ontem ela pediu a música DVD, Marido DVD.
3: Foi.
0: Mas a semana passada pediu uma música de Flávio José... Que cenário, né?
5: Foi.
0: Bacana.
5: Não, nem me lembro mais qual foi.
3: Ela gosta de Flávio José, eu também gosto.
0: É, e agora, gosto. Não é só gostar, ela conhece mesmo.
3: Conhece, conhece.
0: Ela só vai em cima do que é bom. Hein?
5: E sou fã de Amazã, sou fã mesmo.
3: De Amazã, né?
0: Do meu amigo Amazã, quero muito bem aquele cidadão.
5: É, agora eu faço o meu poeta de Amazã. Quando eu tava ouvindo tu falando, Jota, comentando aquela música... Sempre tem um homem na cabeça da mulher. Além do pente, além do laço, além da trança.
3: É, além do pente, além do laço, além da trança.
5: Além da trança. Aí tem um nome na cabeça da mulher.
3: Jota inventou um nomezinho outro, mas o correto é esse mesmo. Além do pente, além do laço e além da trança.
5: Eu tenho um nome na lembrança na cabeça da mulher.
0: Sempre tem um homem na lembrança da cabeça da mulher.
3: Exato.
0: Além do pente, além do laço, além da trança. É, bacana.
5: É porque às vezes a gente esquece, viu?
3: É verdade.
5: Eu me esqueço.
0: E às vezes tem até o piolho, né?
5: Mas é de tudo.
0: É porque tem um rapaz.
5: É mais o pente, o laço e a trança bem.
0: É. Olha, tinha um cidadão pernambucano, tinha uma fábrica de café e fubá. Marco Lino, o nome dele.
5: Uhum.
0: E Marco Lino gravou um LP, ele era cantor por vaidade. Ele gostava da música, feito vocês, Pedrinho. Aí ele disse, Jota. Meu sonho era ser um cantor. Eu descobri que não ganhava o real. Porque a música dá para uns e dá para outros, não. Dá para uns e outros, não. Aí eu gravei esse LP. E eu quero me apresentar no seu programa. E ele vinha de lá, de Pernambuco, e cantava. E a música... Marco Lino, vai cantar que música? Sempre tem um homem na cabeça da mulher. Era gente muito boa. E ele chegava cedo aqui, rapaz. A gravação era de 7 horas da noite. Ele chegava de 11 horas da manhã, ia lá para o escritório e dizia, vamos ali. Aí me chamava para almoçar, dava uma volta e tal. Ele só, a minha fábrica é essa aqui. Não existia o celular, mas ele levava as fotos e me mostrava. Qualquer dia você foi em Pernambuco, aí você vai lá conhecer a minha indústria. Eu faço café. Meu café ainda não é um café de nome. Feito Santa Clara ou São Brás, mas um dia poderá até ser se eu não morrer ligeiro. Depois ele sumiu, nunca mais vi.
3: É assim mesmo.
0: É assim.
3: O tempo passa, né, Jota?
0: Isamar vai mandar para quem essa música bonita? É o tempo passa, então, o tempo voa e a gente continua aqui numa
3: Isamar
0: boa, né?
3: Isamar sempre diz que é de A a Z, né, Isamar?
5: É, vou mandar pra Selminha, Valdemir, Chiquinha.
0: Você precisa conhecer Selminha, viu, Expedito?
5: Também, obrigada que mandou para mim também.
0: Ô, Isamar, uma pergunta. Selminha é a mesma gata manhosa, é?
5: Se você conhece ela pessoalmente, sim. Agora eu não conheço ela, não, pessoalmente não. Mas ela é a mesma gata manhosa, a mesma pessoa, mesmo sorriso de sempre. a mesma alegria, o apaixonado sempre, a mesma pessoa.
0: É, nos anos 80 ela morava ali em Jaguaribe.
5: Ela mora em Jaguaribe ainda.
0: Ainda mora em Jaguaribe, não é? É. Ela ia no programa do Bernardo Filho, BF era. Show. Ela ia no programa de Enoque Pelágio. Eu sou vivo, eu, né? E o povo é o povo. Ela ia no Jorge Blau Silva, ela era tiete, vivia lá.
3: Tiete da rádio.
5: Ela sentiu muito quando Jorge Blau se foi. Ela sentiu demais.
0: Sentiu, né? Ah, você também conheceu, não sei o que, Cerqueira. Áurea Cerqueira. Áurea Siqueira ou era Áurea Cerqueira?
5: Foi, sim.
0: Conheceu, né?
5: Conheci pessoalmente mesmo. Ela, rapaz, ia no Instituto muito.
0: Ela ia visitar o Instituto, né? Quando Enoque morreu, eu pensei que ela ia morrer também. Era louca por Enoque, com a loirinha baixinha. Gente fina, morava na torre.
5: Aí Deus levou também, mas assim mesmo.
0: Quer dizer que ela já partiu?
5: É, faz alguns meses, sabe, que isso aconteceu.
0: Ela era fã de Sérgio de Andrade.
5: Era.
0: Muito
5: ela
0: fã.
5: Ela faz parte do programa de Sérgio. Eu me lembro. Eu me lembro do programa que uma vez o Sistema Correio fez um programa onde era tu, Franco Márcio e Sérgio Andrade.
0: E Geraldo Oliveira. E Geraldo Oliveira.
5: Sim, Geraldo foi. Eu me lembro que nesse dia a minha intenção era falar com tu, mas parece que tu tinha que beber água, não sei o que foi. Aí eu falei só com o Sérgio. Aí eu me tornei em 85, né?
0: Mas então, ó, é Áurea Siqueira ou Cerqueira?
5: É Áurea Cerqueira.
0: Cerqueira. É. Ela ligava pra rádio. E a gatinha manhosa? Ela ligava tão manhosa que Jorge Blau disse, feia, gatinha manhosa, e ficou pro gatinha manhosa.
3: Foi, né?
0: Selminha de Jaguaribe, né?
5: É, Selminha. Era tudo daquele tempo. E Áurea gostava muito da música do Fíveres.
0: É, Áurea pedia Fíveres.
5: Era.
0: Muito
5: bom. Eu acompanhava tudo. Eu olhei que eu tinha 10, 12 anos.
0: Aí tinha Jesuíno. Tinha 11 anos, era? Tu tinha 11 anos, era?
5: Era, mais ou menos isso.
0: Ah, rapaz, um dia que você foi, teve um dia que você foi na rádio com a sua irmã. Que
5: programa, eu tinha 14 anos.
0: Sua irmã foi lá, era da prefeitura, não era?
5: Sim, era. Ali eu já estava com 20 e poucos anos.
0: Foi ela quem lhe levou lá pro programa no Espaço Cultural.
5: Foi. Eu fui com ela umas duas vezes. Uma vez são os ingressos que eu ganhei, né? E de outra vez eu fui com ela mesmo para assistir.
0: E aí quando foi cantar, foi com ela também?
5: Não. Aí eu já fui com outras pessoas do Instituto. Uma vez eu fui com Cícero. Outra vez fui com...
0: Por onde anda Cícero?
5: Cícero faleceu.
0: Partiu para Jesus. E faz
5: foi.
0: Tempo.
5: O Carioca. Tu chamava o Carioca. Eu vim mais comigo.
0: É, Cícero. O Carioca. Me diga uma coisa, e você, naquele tempo que você cantou no meu programa, 1996, você já tinha 20, era?
5: Já, eu já era maior, já tinha 18 para 20 anos. Ali eu já era de maior.
0: Beleza pura. Então,
5: agora,
0: olha.
5: Na rádio não, quando eu era da Arapuã, não. Aí eu tinha 15, 14. Ali eu já era quase, já era um adolescente.
0: Você sabe que Anco Márcio também partiu, né?
5: Sei.
0: Ele tinha uma oração da cabra preta, não era?
5: Não, ali era demais. Ali eu cheguei a conhecer de perto também.
0: Ele fazia uma oração
5: da cabra preta, que é de bom, pelo amor de Deus.
0: Ele fazia essa oração e tem uma coisa, ele vendia a oração.
5: Uma vez disseram que aquilo era ruim. Deus me livre.
0: É, porque ele dizia o seguinte: o casamento estiver ameaçado de se acabar, você faça a oração da cabra preta, que a mulher se apaixona, você não sai mais de perto dela.
5: Era a resenha. Pelo amor de Deus. Bom, Jota, um abraço aí a todos.
0: Bom
5: a
0: dia.
5: Batista, e a todos que estão aí ouvindo o programa.
0: Tá ok. Abraço forte para tu.
3: Obrigado, mas é um privilégio, né, Jota? Uma enciclopédia, né, a Isa Mar.
0: Tchau, tchau, Isa. Abraço. Vamos cantar agora. Ah, não, rapaz, 10h10. Manda aí o comercial aí.

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1: Muito bem, agora são 10h20. Cantarolamos. Quem chega primeiro aí, mulher de 40, Roberto Ricardo.

Olha a hora certa, 10 horas 33 minutos agora, minha gente. Deixa eu mandar um abraço aqui para Marcos da imobiliária Marcos Empreendimentos Imobiliários. Abraço para você, meu amigo. Felicidade, que Deus te abençoe. Ele está no batente, ele já ligou. Jota, e o meu comercial? Tu não vai falar não, Marcos. Tenha calma, eu vou falar agora, viu? Você não é um amigo, você é um irmão que eu tenho na comunicação. Aliás, eu sou cheio de irmãos na comunicação, viu? A família é grande.

0: Então, minhas amigas e meus amigos, estamos apresentando o programa J. Ferreira e Amigos aqui na melhor, na sua, na mais ouvida.
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0: 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O meu abraço para você, seus netos, suas filhas e o seu filho. Felicidade para você. E vamos em frente. Deus está com a gente. Expedito Leite. Você disse que escolheu uma música bonita para dona Maria José.
3: Vamos cantar uma música de Roberto Carlos, né? Que eu tenho a petulância de gravar, né? É, e muita coragem. Aquele beijo que te dei. Uma música bonita que eu gosto.

0: E a Felicidade no Maria José.
1: E você foi muito feliz em ter gravado essa música, porque ela é muito bonita e você a interpreta muito bem.
0: É, obrigado, Jota.
1: Ó, o Galego do Brega, ele é morador lá de Mandacaru e está ligado na gente. E ele disse que hoje vai cantar no Cabo Branco, ó.
0: Eita, pô.
1: É, alô, Galego do Brega, bom dia. Veja aí, o Galego do Brega aqui, ó. É, alô, Galego do Brega, bom dia.
2: Jota Ferreira, é show. Jota Ferreira, que é o Galego do Brega, de Mandacaru, meu Jota. E eu tô ligado aí na 100.5 Paraíba. Jota Ferreira, é show. Jota, eu sei que seu programa aí não é de brega, né?
1: É.
2: Mas eu vou cantar um trechinho aqui de um brega aqui pra mandar pra você jogar aí no ar, viu? Meu Jota Ferreira. Isso aqui, Jota. Eu vou pedir a lua pra iluminar a rua, pra ver que eu encontro o meu amor.
1: Aí pedi a lua pra iluminar a rua.
2: 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Ó lua cor de prata, me diga por favor, por onde anda aquela ingrata? Ó lua, me diga por favor, se ela anda sozinha ou se tem um novo amor. Eita, meu Jota.
1: Muito bem, é bacana show, demais.
2: Meu Jota Ferreira, é show.
1: E é da autoria dele essa
0: bacana,
1: música?
0: Bacana, não, essa música. É, não, é, essa música é sucesso, viu?
1: Mas tu sabe o canto?
0: Borba de Paula.
1: Ah, é de Borba de Paula. Mas galera, você foi longe.
0: Um dos que canta, né? Porque outras pessoas cantam também, né?
1: É bonito, né? É
0: linda essa música.
1: Pedir a lua pra iluminar a rua.
0: Pra ver se encontro o meu amor, né?
1: Aí, lua, cor de prata, quero saber onde está aquela ingrata, né?
0: Me diga, por favor.
1: Me diga, por
0: favor. Aonde está aquela ingrata? Ô, lua. É bonito, viu?
1: Será que ainda hoje tem homem que fica nessa aí, pedindo a lua?
0: Fica, Jota. Ah, o sentimento, o saudosismo, o amor não se acaba.
1: É. Mas faz sofrer, né?
0: O sofrimento é do ser humano mesmo.
1: É do ser humano. Eu tenho um amigo da comunicação, gente boa, não vou dizer o nome dele, ele trabalhou muito tempo na Rádio Tabajara. E ele fazia madrugada, ele fez a madrugada. Ele hoje não, hoje ele está trabalhando só na televisão. E aí ele disse, Jota, o caba que não ama não é feliz. E agora, às vezes, ele se apaixona e se entrega à pessoa que não merece, a pessoa ingrata. Eu digo, mas por que você está me dizendo isso? Ele disse, olha, bebo todo dia. Porque eu arranjei uma confusão com um vizinho e estou arrependido. Eu disse, qual foi a confusão? Ele disse, meu vizinho tinha um barzinho lá e o bar dele fechava até tarde da noite, 1h, 2h da manhã. E um dia ele me chamou e disse, rapaz, tu toma cuidado, porque enquanto tu tá lá na Rádio Tabajara, tem um cara entrando aí na tua casa.
0: Um pé de pano, era?
1: É, um pé de pano. E parece que ele tá dando assistência. Viu? Os dias são esses, olha. Quarta-feira e sexta. Teve um dia que quase tu flagrava. Quando tu fosse chegando, fazia uns 10 a 15 minutos que ele saiu no Monza Verde.
0: Mas, rapaz...
1: Aí ele disse, olha, você me respeita e respeite minha esposa, porque corno pode ser você. Minha esposa é uma mulher direita e tal, lá vai. O cara também não reagiu, não. O cara disse, tá bom, você me desculpa aí, mas... Bem que me disseram que era melhor não passar a fita pra tu, mas... Passei também.
0: É bom deixar ele ser o último, moça. Pra que tá dizendo?
1: O cara ficou e ele se intrigou. Deixou de ir lá, não comparecia mais lá no estabelecimento do rapaz. Lá tinha um negócio de um jogo de dominó, ele gostava de jogar e tal. Não foi mais. Aí quando foi um dia, ele chegou na Rádio Tabajara, a rádio estava fora do ar, porque um transmissor deu problema e quando passou para o outro, deu também. Aí
0: parou.
1: Fora do ar, tinha que chamar o técnico e era de noite. O técnico só ia chegar de manhã. Aí a rádio ficou fora do ar. Aí ele foi para casa, ó, foi justamente numa quarta-feira. Aí ele disse, Jota, de longe eu vi o Monza, o cara tinha falado que era um Monza verde. Um verde metálico. Aí eu vi o Monza, eu disse, rapaz,
0: será que o dono do bar tinha razão?
1: Pelo amor, o nome do dono do bar é João Nildo. Ele disse, será que o João Nildo tem razão, pai? Aí ele disse, pelo amor, que situação. Ele foi. Então, como ele trabalhava de madrugada, ele levava a chave da casa. Que quando chegava de manhã, a mulher ainda estava dormindo, ele abria a porta e entrava. Aí quando ele chegou lá, a casa fechada, ele viu o carro. Ele disse que desconfiou logo que viu pela brecha da porta a luz acesa. Aí ele abriu a porta, entrou e flagrou. Disse, mas Jota, nem a porta do quarto fecharam. Quando eu abri, eu vi a arrumação. Meu amigo, me deu uma desinteria desgraçada, ele dizendo, né? Corri para o banheiro. Aí ela disse, ah, já que você sabe agora, o que é que você vai resolver? Ele disse, eu vou resolver te deixar. Eu pago o aluguel dessa casa aqui, eu vou tirar minha roupa. Ela disse, não, pode ficar aí. Quem vai sair sou eu.
0: Não, rapaz.
1: E o cara debandou, ele não fez nada, o cara foi embora. E todo mundo lá no barzinho vendo, disse, rapaz, ele chegou e agora ele pegou, viu? Aí ele disse que na hora teve raiva e ela arrumou os troços dela, mas não foi com o cara foi embora sozinho na hora da... Aí ela chamou um táxi, pegou a roupa dela, botou, disse que ia para casa da mãe dela lá pro lado de Itibiri. Aí ele disse que ficou, deitou, ele disse, mas rapaz, eu gostava tanto daquela triste, como é que ela fala um negócio desse comigo, rapaz? Aí ele disse, Jota, 2 dias eu ainda fiquei tranquilo, aí depois, meu irmão, quando eu entrava no quarto, parece que eu senti o cheiro da infeliz. Quando foi um dia, eu fui ajeitar o travesseiro, tinha um fio de cabelo dela e a dor foi grande, viu? Pense num negócio, o cara que diz que não sofre é mentiroso. E quando eu tô num lugar que sai uma brincadeira de cornagem, eu já saio de fininho pra não estar no meio do negócio.
0: Tá se lembrando, né, Jota?
1: Rapaz, ele desmontou a bicicleta dele, porque ele disse que quando ia descobrir onde ela tava morando, ele... De manhã ele ia pedalar, no sábado,
0: passava
1: no
0: domingo,
1: aí passava lá, ele desmontou para não ir mais, para não andar mais lá perto de onde ela morava. Ele disse, olha, Jota, agora foi, ele foi tanta cachaça que ele perdeu o emprego. O superintendente da rádio era Adelto Alves. Ele passou logo 15 dias sem comparecer no serviço, e o povo da rádio pensando que ele estava doente. E quando ele chegou com a cara de cachaça desgraçada, o caba disse... Vem cá, 15 dias, foi que houve? Ele disse, cachaça. Ele disse, oxe, não era doença não, era cachaça? Ele disse, é, então passa lá no RH, vê o que é que tu tem direito para tu receber para continuar na cachaça lá. Perdeu o emprego por isso. Aí veio falar comigo, eu disse, não, tu vai trabalhar comigo aqui na televisão. Vamos fazer uns testes aqui, uns negócios aqui que vai dar certo. E ele foi, tá até hoje.
0: E tá bem hoje, né?
1: Tá bem, graças a Deus.
0: Tá bom.
1: Agora ele disse, olha, por isso que tem corno que se joga na lagoa, pula do prédio, ou dá um
0: sem
1: tiro
0: ter
1: no
0: asa.
1: Ouvido. Ou dá um tiro no ouvido, porque a dor é grande, Jota. E quando o cara gostava como eu gostava, eu era apaixonado. Eu era arriado os 4 pneus e o suporte. Louco por aquela ingrata.
0: Apaixonado, né, Jota?
1: Apaixonado.
0: Mas o grande Vinícius de Moraes dizia que ser feliz é viver morto de paixão.
1: É? Yeah.
0: Ele disse, né?
1: Ser feliz é...
0: Viver morto de paixão. Vinícius de Moraes, viu? É. Não é ninguém, não é Vinícius de Moraes.
1: Então o cara tá certo, né,
0: tá
1: meu?
0: Tá certo, amigo? Ele tá certo. Passa, mas passa. Tudo passa.
1: Ele disse que bebia pra esquecer da cangaia. Aí o sono batia, ele dormia até o outro dia. Agora, quando ia dormir sem beber...
0: Aí ficava lembrando.
1: Aí a vontade de ir atrás. Pensando que se chegasse já tinha o cara lá.
0: É como a música de Rodrigo, né? Saudade, né?
1: É saudade. Saudade. É saudade.
0: Não tem ninguém ao lado pra cobrir.
1: O lençol de orelha, né?
0: É bonito. A propósito, Jota. Vamos botar essa música, É Saudade, hoje aí de Rodrigo?
1: Vamos embora. Cadê o telefone? Manda daí. Alô do telefone, bom dia.
3: Bom dia, meu amigo Jota Ferreira.
1: Olha aí.
3: Bom dia, Espertito Leite.
0: Bom dia,
1: João Batista.
3: Do programa J. Ferreira e Amigos.
1: Você já sofreu por amor, João Batista?
3: Rapaz, na adolescência, assim, não era jovem, né? Teve um namoro e depois acabou, sofreu. É porque era quando é mais novo, né, rapaz? Tem muita experiência. Mas depois que eu adquiri experiência, aí não resolve sofrer por amor, não.
1: Não sofreu mais nunca, né?
3: Quando era jovem, era adolescente, aí a primeira namorada, a segunda acabou, rapaz. Com uma sofrência, não era ser brinquedo, não. Mas depois, né?
1: E quando você estava sofrendo, você entrou na cachaça também ou não?
3: Não, eu comia muito. Botei para comer mais ainda. Ô, Jota.
1: Oi.
3: É, dizer que foi muita chuva, mas tá estiado, né? Hoje tem uma estiadinha e o tempo tá bom, mas dizer que Deus é bom todo o tempo, né? Na chuva.
1: E o tempo todo.
3: É a vontade de Deus, né?
1: É.
3: Deus é maravilhoso. E mandar um grande abraço aí para Isamar, né? Que mandou aí um alô para mim. Isamar, que é uma pessoa contagiante, né? Alto astral. E é sua fã, né? Grande ouvinte aí do rádio e também foi a loura do seu programa também, foi, participou do show do
1: Carlos. Oi, cantor.
3: É, Isamar. E Selminha, você falou aí, Selminha, rapaz, ela mora aí em Jaguaribe, ela participa da madrugada do programa do outro sistema, né?
1: Sim.
3: Ela participa do programa lá da madrugada. Ela não dorme, não.
1: E ela montou uma fábrica de doce, não
3: é? É, ela tá vendendo mesmo.
1: Ela fabrica doce, um docinho quadradinho assim, que é.
3: Exatamente.
1: Com açucarada.
3: E mandar um alô aí para meus amigos, né? Dado das Pratas, Preto Velho, Moreno Maravilha, Dona Maria José de Mandacaru, Dona Rosilda de Moço Mago. Um alô aí para Bandeira Cabral e a irmã Josa, Galeguinho da Prótese e toda a família dele, meu amigo Mário Gesso aí do Alto da Cozibra. Mandar um alô também para Marinha do Relógio, a mãe dela, Dona Maria Cardoso, né, que está bem melhor, viu, Dona Maria Cardoso? Está com 84 anos, está firme e forte.
1: Graças a Deus.
3: Tem uma melhora muito boa, ontem bati um papo com ela. Está ouvindo seu programa, viu?
1: Sim.
3: A mãe de Marinha do Relógio, a Dona Maria Cardoso. A voz dela é idêntica com a de Marinha, viciosa.
1: E qual é a música que você vai pedir?
3: Sim, vou terminar aqui a lista. Um alô aí também para meu amigo, né? Cadê? Tá aqui, é Ian. Ian aí do Bairro do Açude. Tony Pirata, né? Da na audiência também. Roberto Carlos, ainda dá tempo?
1: Dá, pera aí.
3: Vamos lá. Vamos pedir de Roberto Carlos e o sucesso. Amor à Moda Antiga. É isso mesmo? Acho que
1: é
3: isso.
1: É isso mesmo, a música é bonita.
3: É, pronto. Vai também para nossa diretora, Raquel Maroja, para a nossa eterna deputada Estefânia Maroja, para Expedito. E toca uma de Expedito aí também, né? Para não perder o embalo. Toca uma de Expedito aí, viu? Da boa.
1: Beleza.
3: Tá certo? E olha, quem está na audiência da cidade de Pilar é o cara da Ciranda, rapaz. Raminho Cirandeiro.
1: Alô, Raminho Cirandeiro, aquele abraço.
3: Tu conhece a cidade de Pilar?
1: Conheço.
3: Cidade bonita, né?
1: Pertinho de São Miguel.
3: Expedito conhece também?
1: Conheço também.
3: É bonito demais, perto aqui de Itabaiana, Pilar. Aqui chama-se o Vale do Paraíba. E o rio está de barreira a barreira, está cheio, muita água. Meu amigo Jota.
1: Abraço.
3: Gratidão. Um abraço à Dona Maria José. Deus dê a saúde dela, né? Deus está restaurando a saúde dela. Deus é bom todo o tempo. E para todos os ouvintes do programa J. Ferreira e Amigo. Para mim, com alegria, uma satisfação. Um abraço e até o próximo final de semana. Valeu, J. Ferreira.
1: Valeu. Vamos aqui no outro telefone aqui, ó. Alô, Zezinho do
4: dia,
1: Alto do Matheus. Bom dia, tudo bem com você, Zezinho?
4: Graças a Deus, tá bem. Graças a Deus, tá bem. Tá bom? Quero abraçar o Estelito, Leite, aquele abraço, meu irmão.
1: Bom dia.
4: Abraçar você também, J. Ferreira. Eu quero abraçar minha esposa, Célia, meu filho, Pedro Henrique. Tá? Sistidone, meu amigo GG, os dois Zezinho do Botafogo, tá? Nosso vereador, e João Gonçalves. E todo mundo, aquele abraço, seja bem feliz, Jota. Tchau, Jota.
1: Abraço pra você, Zezinho, aí no Alto do Matheus. Vamos cantar lá, bora?
0: Bom.
1: Quem chega primeiro aí?
5: Vamos lá com o Roberto Carlos.
1: Vai, Roberto Carlos, depois você vai na sequência aí, viu? Tem Expedito Leite para Dona Maria José.
0: José, aquele beijo que te dei. Também pronto. Que é um pouquinho de Roberto Carlos.
1: É. Vai.
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1: Olha a hora, 11:16, 11:16. Expedito Leite.
2: Tá vendo aí, Jota? Passando a hora.
1: É, agora tô cheio de
2: zap.
1: De zap aqui, tem logo 7. Deixa eu começar aqui. Tem gente na linha aí? Veja se tem. Então vamos atender. E alô do telefone, bom dia.
3: Bom dia.
1: Tudo bem?
3: Tudo bem.
1: Com quem eu falo?
3: Com você mesmo.
1: Olá, hoje ligou tarde, não foi?
3: Tudo bem, né, Jota?
1: Tudo bem, graças a Deus.
3: Bom dia, doutor Espedito.
1: Bom dia.
3: Tudo bem com o senhor, né?
1: Tudo bem, graças a Deus. Ouviu sua música ontem?
3: Ouvi, sim, ouvi.
1: Beleza.
3: O Major mandou um recado pra você, Jota.
1: O Major?
3: Um abraço e um recado.
1: Certo.
3: Diz que você é o cara, não tem outro igual a você.
1: Eu mando um abraço pra ele, viu, também. Ele é gente muito boa.
3: Oi. Hoje eu quero ouvir a música com Flávio José, Moleque de Rua.
1: É de Flávio José?
3: Eu acho que é, né?
1: Moleque de Rua.
2: O menino de Rua.
1: Menino de Rua.
2: Menino ou moleque?
3: Menino de Rua, né?
2: É, parece que é Menino de Rua, né?
3: Eu sei que fala em rua.
2: Mas vamos ver aí, qual, o que for dá certo, né, dona Celina?
3: É, é. E a segunda eu quero dizer com o Reginaldo Rossi, Era Domingo.
1: Era Domingo, bonita música.
2: Eita, música da Jovem Guarda.
1: É. E vai pra quem essa música,
3: vai
1: dona Celina?
3: Vai pra você, vai pra o Pospedito, vai pra Nica e vai pra o Major. Dá-lhe pra Maria José, que ela me ofereceu música pra mim hoje também. E pra todos os ouvintes da 100.5.
1: Ok, muito obrigado, viu?
3: Obrigado.
1: Deus te abençoe.
3: Até domingo, se Deus
1: quiser. Se Deus quiser. Deixa eu colocar aqui Fabiana. Fabiana é lá do João Paulo II. Bom dia, Fabiana.
4: Bom dia, Jota Ferreira, bom dia. Sou Fabiana aqui de João Paulo II. E um bom dia para todos os ouvintes da rádio e a todos da rádio. Que o Senhor abençoe a todos. E um abração também, muita saúde para a dona Maria José. Ela é uma guerreira, um abração para ela. E para todos da rádio, para você, Jota. Eu peço uma música de Dominguinhos, Sanfona Sentida.
1: Sanfona Sentida.
4: Bom dia, Jota.
1: Beleza, conhece a música?
2: Toca.
1: É boa, né? Vamos aqui agora. Sulami, bom dia, o rei das baterias.
5: Oi, cantor. Bom dia, Jota. Bom dia, ouvintes dessa rádio maravilhosa. Aqui é FW Bateria, seu amigo, grande amigo do Jota Ferreira, um dos melhores clientes da FW Bateria, é esse cara aí, viu? Gentil, gente boa, gente do bem. Por isso que esse programa bomba. Onde ele for, onde ele chegar, até no lixo nasce flores.
1: Olha aí.
5: Desejar um bom domingo para todos aí. Todo um plantão, viu? No 965-5461. É só ligar e SW chega, viu? Um abraço aí para vocês aí, viu? Pro seu amigo aí de banca aí, que o cara aí é desenrolado, viu? Um bom dia para todos aí. E se puder aí, bota uma música aí. Muito boa, de Paulo Sérgio, Índia, para eu lembrar do meu pai.
1: Bonita música, Índia. Para lembrar do pai, ele disse, só Expedito.
2: Que bom.
1: E aqui tem Dona Maria do Livramento. Bom dia, Dona Maria.
6: Bom dia, meu amigo, aqui quem fala é Maria do Livramento. Gostaria de você colocar essa música para mim. Hoje ela vai embora. Em toda a minha família. Família Fonte de Andrade.
1: Agora ela disse o nome da música é Hoje Ela Vai Embora, ó. Mas não disse
2: hoje
1: o nome
2: Hoje Eu
1: do
2: Vou
1: cantor.
2: Embora, né?
1: É. Calas Boa. Deixa eu ver, Calas Boa já tá aqui, ó. Bom dia, Calas Boa.
7: Bom dia, Jota Ferreira. Bom dia a todos da 100.5. Manda um abraço especial também aí pra esse companheiro aí que sempre tá aí na labuca da vida, né? Com você. É o Expedito Leite, um abração, viu, Expedito?
2: Obrigado, meu amigo.
7: Expedito é uma figura
2: obrigado.
7: Extraordinária.
1: Olha aí.
7: Jota.
1: Oi.
7: Que programa maravilhoso, que programa espetacular, viu? Você hoje está apresentando um programa maravilhosamente, muito bem, como faz sempre. Parabéns pelo talento, pela energia, essa energia brilhante, extraordinária, que você sempre retransmite para os seus ouvintes na sua audiência. Vale muito a pena acompanhar o seu programa, viu? E quero aqui agradecer também pela sua companhia, né? Todos os sábados e domingos no rádio, claro. Programa excelente, programa sempre excelente, maravilhosamente bem. Muito bem feito. Continue com esse trabalho maravilhoso, maravilhoso, que o programa é muito bom, top de linha. Jota, manda um abraço para minha mulher, Antônia, minha filha Rafaela, e meu irmão Zé de Cajá, tá lá em Cajá, viu?
1: Zé de Cajá.
7: Conhecido naquela região de, Zé, de lá de como Zé de Tatá, viu?
1: É de Tatá, tá, né, de Cajá.
7: Ele está aqui em Mangabeira hoje, vem desde ontem, lá em Mangabeira 7, está ligado no programa, viu? Olha, Jota, minha música de hoje, sapeca aí, uma música boa aí de Expediente Leite. Não, amor de Expediente Leite, beleza?
1: Ok.
7: Um abração, saúde e paz, tô ligado no sorteio, viu? Tô ligado no sorteio.
2: Ele já ganhou um óculos, né, Jota?
1: Já abração, ganhou, ele disse que vem buscar sábado.
7: Saúde, pai, meu irmão. Tudo de bom. Deus no coração sempre. Valeu.
1: Valeu, meu irmão. Ele disse que sábado vem buscar. Jota, eu tô pensando em passar aí sábado pra pegar o teu...
2: O meu óculos que eu ganhei já é de Calas Boas.
1: Raimundo lá do Costa Silva, da banca. Bom dia, Raimundo.
8: Bom dia, Jota Ferreira, bom dia, Expediente Leite, bom dia, amigos, ouvintes da 100.5 e do programa Jota Ferreira e Amigos. Jota, gostaria de ouvir a música com Célio Roberto, não toque essa música.
1: Rapaz, essa música é muito boa.
8: Charles Brown, do Costa Silva, bom dia e um bom domingo a todos.
1: Conhece a música, Expediente?
2: Conheço. Não, rapaz, toque essa música, é bonito. Todo mundo, muita gente cantou.
1: Eu tinha um amigo aqui que ele já partiu, não está mais aqui, chamava-se Walter Pereira, e ele morava lá na General Osório. E eu botei Célio Roberto para cantar em Sapé. E tinha um hotel ali chamado Cajazeiras, naquela escadaria. Tem o São Domingos e tem o Cajazeiras. E Célio Roberto ficou lá no Cajazeiro.
2: Na subida de Dona Maria José, Dona Maria, não era?
1: Aí era assim, Bartô Galeno, Dona Francisca.
2: Dona Francisca, desculpa, Roberto.
1: Aí tinha Dona... Aí tinha...
2: Dona Francisca e Zé Duda.
1: Zé Duda do Oito Baixo.
2: Do Oito Baixo, é.
1: Aí Bartô Galeno ficou no São Domingos e o outro ficou... E Célio Roberto ficou no Cajazeiras. Aí eu... Botei Bartô Galeno para cantar em Lucena.
2: E Célio.
1: E Célio Roberto Sapé. Aí disse, primeiro tu canta Sapé, a gente volta já para Lucena, que ele, Bartô Galeno era somente uma entradazinha em Lucena de 40 minutos. Beleza. No caminho para Sapé, de repente, no Opala do meu amigo de Walter Pereira, de repente, na estrada do carro, um negócio debaixo do carro azulado, ele parou. Quando parou, rapaz, um tatu.
2: Ah, rapaz.
1: E o tatu foi atropelado pelo carro, rachou o casco, o bichinho ficou com as pernas para cima. Aí Célio Roberto disse, mas rapaz, eu moro em São Paulo. O povo fala muito em tatu, disse que é bom. Eu aqui, a gente sem querer pescar, pescou. Um disse, isso não pesca não, rapaz.
2: Caça.
1: Aí tem caça. Ele disse, pois é, mas a gente achou um aqui agora.
2: De improviso.
1: Aí, volta, tem um saco de estopa, já ouviu falar?
2: Ah, que estopa.
1: Aí ele pegou o tatu, botou no saco
2: enrolou. De estopa,
1: enrolou e botou na mala do carro e foi.
2: E levou pra cozinhar.
1: Aí se apresentou em Sapé, depois voltou, foi pra Lucena, se apresentou o Bartô Galeno. Aí lá ele foi, mandou a sogra dele tratar o tatu. E a gente comeu esse tatu com cachaça em 1981.
2: Eita, rapaz.
1: Célio Roberto cantava duas músicas, todas as duas estouradas. Mas assim, cabaré era só o que tocava. Ele tinha uma que dizia assim, ela espera e não desespera na beira do cais. E a outra era, ouvindo esta música, não toque esta música que eu não posso ouvir. Aí o meu operador era um cara criativo. Aí ele pegou, ele fazia uma mixagem, ele botava, ô lapa de minhoca, eita com que minhocão. Com uma minhoca dessa, se pegar até tubarão. Aí emendava, não toque esta música que eu não posso ouvir. Arretado.
2: Célio Roberto.
1: Célio Roberto.
2: Adelino Nascimento também canta, muito bonita essa música.
1: Canta, pai. Geraldo Nunes também canta, gravou, canta, foi. Canta.
2: Muita gente
1: e Mona canta. Lisa gravou também.
2: Canta, muita gente canta.
1: E até hoje eu não sei quem é o autor dessa música. Não...
2: É o Célio Roberto?
1: É o Célio Roberto mesmo?
2: Célio Roberto,
1: é. Estourou com ele.
2: Muito bom.
1: Gente fina.
2: Tem foi
1: gente
2: embora também. Aí? Foi embora, né, Jota?
1: Foi, partiu.
2: Partiu também.
1: E partiu um dia desse, né?
2: Foi acho... agora, um dia desse.
1: Alô, do telefone, bom dia.
9: Bom dia, Interito Leite. Bom dia, Jota Ferreira. Bom dia, o melhor, o atendedor aqui do telefone aí, o
1: atendedor do telefone.
9: O melhor atendedor aí, né? O que trabalha
2: é bem. É o Léo Tech.
1: Léo Tech, o melhor atendedor é ótimo.
9: Aí não dá no ponto não, viu, Léo Tech? Parabéns pelo seu trabalho aí, viu? Em todas as emissoras que onde eu passei, eu parabéns você, viu? Um abraço para o Léo Tech aí, né? E também um abraço para o Perdido Leite, o melhor cantor aí da Paraíba, né? Do Brasil, né?
2: Eita! Bom dia!
9: Bom dia, meu irmão! Aqui é seu amigo aqui, Biozinho de Andrade, está falando com você.
2: Ok, Biozinho.
9: Eu sou amigo aí do saudoso pastor Luiz de Andrade, né? Eu sou amigo dele, né? Que é do meu amigo Luiz de Andrade, né? Vou ensinar com você, o Jorge Ferreira, o Perdido, Meu nome é Biozinho de Andrade, nome artístico. Porque naquela grupo que eu passava pelas madrugadas, passou o Luiz de Andrade, ele me dava assim Naquele tempo, uns passantes, os pessoal ligavam para mim, pelo telefone aí, para o exército, né? Dentro do programa Show da Madrugada com Cristo, tem um momento da poesia, né? Para muita gente aí, rapaz, eu vou voltar o nome do Biozinho de Andrade aí. Aí ficou, sabe? Aí eu. Sabe o meu nome é Biozinho, Severino do Ramo, Galdino da Silva Tomás. Aí, agora, Biozinho de Andrade é nome artístico, sabe? Aí pronto. E manda um abraço para o nosso amigo Jota Ferreira, um abraço para os pais do Jota. Um abraço para o seu pai, né? Que Deus abençoe o seu pai, que Deus dê muitos anos de vida o velhinho, né? Pessoa boa, viu? A ver, não vi pessoalmente seu pai, né? Um abraço aí para o seu papazinho.
1: E qual é a música?
9: A música vai ao seu critério aí. Aí eu gostaria de oferecer primeiro para você, vai para Espírito Leite, e vai para Everaldo Rosa do Colégio, e vai para Dona Maria José de Mandacaru, e vai para a filha dele, a filha dela, Janaína. E também vai para Dona Maria do Relógio e Dona Maria Cardoso, Mariquinha da Rodoviária, e vai para o rapazão, né? É o Elias do Padre, a nossa amiga Tereza, né? E também vai para o nosso amigo que sempre participa aí, né? O nosso amigo Arlindo da cidade aí, né? Alô, Arlindo! Vai para o Bruno da Indaiá, alô, Bruno! E vai para o vizinho aqui, Zé Teixeira, Renata, Graziela, Tequinha, meu irmão João Batista, e vai para o meu grande amigo Antônio Veloso, né? Alô, Antônio, um abraço para você, viu? Olha, eu gostaria de deixar até aqui, meu irmão, não ligou ninguém, meu amigo. Eu estou para receber muitas ligações de amigos e amigas, porque a pessoa de deficiência visual, né? A pessoa conversando, né? Deus parece, entendeu? Um pouco. Atenção, amigos e amigas, quiser ligar para o Biozinho, acho bom, né? Recebeu pela ligação de amigos. Um abraço para o ex-Tibiri, né? João Gordóia. Anota o telefone do Biozinho aí. É o 996223162. Lápis e papel na mão. 996223162.
1: Valeu, Biozinho.
9: E essa música vai pro nosso amigo Luiz Vieira e Mano Costa. É com você, amigo.
1: É um radialista, é.
2: Rapaz, é um disque jockey, né?
1: O nome dele é Severino dos Ramos.
2: Ramos Olives. Severino dos Ramos.
1: E aí o Luiz de Andrade disse: você vai ser Biozinho de Andrade, é o nome artístico.
2: É porque geralmente Severino chama Bill, né?
1: É, Bill.
2: Chama Bill, é. Geralmente. Os Severinos têm um apelido de Bill.
1: E Francisco é Chico, né?
2: Chico. E E por aí vai.
1: É. Mas, rapaz, é gente demais. Vamos cantar agora?
2: Ei, Jota, só uma observação. Me diz

0: Era domingo. E tem um pedido aí de Ron, de... É Jorge de Altinho.
1: Dona Cileno, né? Jorge de Altinho.
0: Com Dominguinhos. É, e tem um pedido aí de Joãozinho Ross.
1: É.
0: Vamos embora.
1: Emenda aí, depois separe e depois vai de novo, né, Jorge?
0: É, depois a gente volta aí.
1: E assim a vida continua.
0: Sucesso permanente aqui no programa J. Ferreira, amigos, na sua.
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1: Muito bem, 11 horas e 53 minutos. Dona Rosilda, lá do Monsenhor Magno, está aqui. Bom dia, dona Rosilda.
2: Bom dia, Jota. Bom dia, Felipe Leite.
3: Bom dia.
2: Toda a família que faz a Tempo do Cinto. Jota, essa rádio, estou vindo a gente sintonizar ela, viu?
1: Está vindo sintonizar?
2: Está vindo. Tinha que nem tocinho na brasa. Mas assim mesmo eu consegui.
1: Graças a Deus. Vou falar com o garotinho para melhorar esse negócio, viu?
2: Faça mesmo. E eu quero pedir a música A Menina e o Poeta.
1: A Menina e o Poeta. Bonita música, né, Expedito?
3: Linda, Roberto Carlos.
2: Bem rapidinho. João Batista, Luzinha, Ana Maria José, Zezinha. Mais os ouvintes. Minha filha que está aqui comigo hoje, preparando aquele delicioso almoço.
1: Olha.
2: Para todos meus filhos. E para minhas irmãs também, minha irmã Nina, que está em casa. Agora o problema, Jota, é que ela não está andando. Vai fazer um mês que ela chegou do hospital, mas ela não está andando.
1: Mas nesses dias vai andar, se Deus quiser.
2: Vai andar, se Deus quiser.
1: Olha, e a senhora está concorrendo aqui uma caneca bonita do programa e um óculos da ótica Gilmar Cavi, viu?
2: Tá bem, Jota.
1: Seu nome já está computado aqui, daqui a pouco a gente vai fazer esse sorteio, né?
3: Tem um sorteio hoje, né?
1: Tem.
2: O meu celularzinho também achou de tomar banho com sabão em pó e água sanitária, pifou de uma vez.
1: Rapaz, tomou logo água sanitária, sabão em pó e...
2: Pô, ele pensava que ia tomar banho e ficar branco, né?
1: É.
2: Mas não ficou, ficou mais preto ainda.
1: Ficou difícil, né?
2: Tá bom, Jota. Um bom dia pra você. Fique com Deus, Jesus lhe abençoe.
1: Pra senhora também. Um abraço forte. Bom dia. Nós temos aí o pedido aí dela, A Menina e o Poeta. Temos também aí o Célio Roberto, Não Toque Essa Música, né? E qual é a outra? Sim, rapaz. Tem uma pessoa aqui querendo falar, meu irmão. Querendo não, ele mandou já o... E é do Rio de Janeiro. É o meu amigo...
3: Beto Fontes,
1: Beto Fontes já está aqui, Expedito. Ele disse que o sonho dele é ter ouvir a música dele gravada por você, viu?
3: Oh, coisa boa.
1: E um camarada aqui de Santa Rita, que faz alternativo, ligou para ele e disse, Beto Fontes, sua música está estourada aqui. Ele disse, pai, como foi que estourou essa música aí? Ele disse, Jota Ferreira está tocando quase todo dia. Aí ele disse, pai, Jotinha é meu amigo. Ele ligou para mim e disse isso, o Beto Fontes. E agora ele já mandou uma mensagem aqui, estou tentando localizá-lo aqui, para botar ele no ar, porque a irmã dele, Dona Maria do Livramento, já ligou pra gente aqui, pediu a música. Mas eu imagino que a música que ela pediu deve ser essa, por ser do irmão dela, não é isso, Pedro?
3: Pode ser, né?
1: Olha ele aqui. Bom dia, Beto.
4: Bom dia, Jota Ferreira. Bom dia, ouvinte da rádio 100.5 aí em Santa Rita. Aqui quem fala é o Beto Fonte. Beto Fonte, de Duque de Caxias, Rio de Janeiro. Hoje é domingo, né? Hoje é domingo. Hoje é o dia de ouvir esse maravilhoso programa com o apresentador Jota Ferreira e amigos. Jota Ferreira, hoje é o dia, né? Hoje é o dia de ouvir, de escutar Jadson Moura. Hoje é o dia. E você aí, que está em João Pessoa, aí na rodoviária, eu ofereço essa música a todos vocês que vai viajar.
1: Pessoal que está na rodoviária, né, Beto? Valeu.
4: Um abraço, Jota Ferreira. Um abraço, meu irmão paraibano, aí de João Pessoa, da capital, do interior. Essa rádio tem uma grande audiência. Eu descobri que essa rádio tem uma grande audiência.
1: Oh, coisa boa.
4: Um abraço, meus amigos. Um abraço, companheiro. Jota Ferreira, fica com Deus. Um abraço, Deus abençoe.
1: Abraço. Valeu, Beto Fontes. Hoje é o dia, né?
3: Hoje é o dia dela ir embora.
1: Aí é ruim, né?
3: Aí é sem futuro.
1: Ou pelo menos o dia dela chegar, né?
3: Mas aí tem esses dias também, né?
1: É verdade. Vamos cantar aí? Não Toque Esta Música, Célio Roberto. Depois você toca aí Hoje é o Dia. E depois, A Menina e o Poeta.
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1: Olha a hora, hein? João Pessoa, Paraíba, são 12 horas, 11 minutos.
2: 12 e 11, Jota.
1: É, 12 horas, 11 minutos, né? Já estamos na reta final do programa. A gente tocou a música de Dona Rosilda? Foi, a menina e o poeta. Não foi?
2: Tocou.
1: Muito bonita a música. Bom, eu ainda tenho aí mais
2: 15 minutos.
1: 15 minutos de programa, né? Deixa eu ver aqui se tem gente aqui no zap. Ah, para o meu amigo Garotinho. Deixa eu ver o que é que o Garotinho quer. Não sei se é... Vamos aqui. Garotinho mandou um zap agora para mim. Vamos ver aqui.
2: Olha aí, tá vendo?
1: Alô, meu amigo Osmar Queiroz, o Garotinho. Bom dia, meu irmão.
3: Olá, Jota Ferreira. Olá, Expedito Leite. Toda a equipe aí do programa Jota Ferreira e amigos, sábados, domingos. Tô passando por aqui, Jota, para convidar os forrozeiros e forrozeiras de plantão, porque hoje tem Engenho do Forró também, pessoal. É, esse final de semana dobrado feito tapioca. Ontem foi lindo o Engenho do Forró, hoje, véspera de São Pedro, tem também Engenho do Forró. Tá feito o convite para você brincar com a gente, logo mais Júnior Orker fazendo a festa, Forrozão, Trio Pé de Serra, só de brincadeira, e para fechar a noite, Forrozão, Quero Mais. 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Tá feito o convite. Hoje, domingão, véspera de São Pedro, tem Engenho do Forró. Vem pra cá. Abraço, Jota.
1: Valeu. Você vai hoje?
2: Não sei, Jota. Se der certo, a gente vai. Né? É. Não sei, porque eu acho que já tem algo pra fazer.
1: Mas aí, olha, hoje tem Engenho do Forró. Eu estarei lá no Engenho do Forró. Abraço forte para vocês aí do Engenho do Forró. Agora, meu amigo, o artista Neco Mansur, aquele abraço para você. Tá lá no gás ouvindo a gente. Muito obrigado, meu irmão. Rapaz. O meu amigo Joãozinho Rossi já disse aqui. Jota, muito obrigado. Viu?
2: Música bonita.
1: Ele disse que vai fazer uma surpresa a vocês, Pedrito. Qual é a surpresa, meu amigo?
2: Rapaz.
1: Tudo bem, valeu. Joãozinho Rossi. Deixa eu ver se tem mais gente aqui. Tem aqui, ó, Dona Maria. Ela mandou outro zap aqui. Deixa eu ver o que é aqui. Bom dia, Dona Maria. Boa tarde.
4: Que é essa, meu amigo? Eu tinha botado errado. Que Deus te abençoe.
1: A música era aquela mesmo, que ela disse.
4: Essa música. Com muito carinho pra mim e minha família.
1: Hoje é o dia, tá vendo? Era essa mesmo, hoje é o dia. Ela mandou aqui o texto e mandou ainda o zap. A gente tocou, graças a Deus. Né,
2: a música de Beto Fontes, né?
1: Expedito, você gravou uma música aí muito boa do Alipe Martins.
2: Rapaz, tu gosta dessa música.
1: Alipe Martins era meu amigo. A última vez que eu falei com Alipe Martins, eu estava hospedado no Hotel Vítora, lá em Guarabira. E o camarada me disse o seguinte: Jota, quem está aí é
2: Alipe Martins.
1: Eu disse: ele está em qual é o apartamento aqui? Ele disse: ele está descendo. Eu disse a ele que você estava aqui, do jeito que eu estou dizendo a você, que ele está aqui. Eu disse que você está aqui. Ele disse: pergunta a ele se ele quer jogar uma partidazinha de sinuca. Eu disse: tem sinuca aqui? Ele disse: tem ali. Aí eu fui pra lá onde tava a sinuca. Quando cheguei lá, ele estava ali aguardando aqui pra gente jogar. Mas eu não sou fraco de jogos.
2: Eu também sou fraco de sinuca, viu?
1: Mas a gente bateu um papo, trocou ideia. E ele tava com um disco da Continental que dizia assim: vocês votam nele, não sei o que, tem mais lá.
2: Os presidenciáveis.
1: Os presidenciáveis. E a gente bateu um papo grande, rapaz, trocou ideia, depois ele partiu para a vida espiritual, sem combinar nada.
2: Foi ainda novo.
1: Tem duas pessoas aí. Quem é que está ali? Alô, do telefone, bom dia.
5: Oi, alô.
1: Bom dia.
5: É o Elias do Alto das Populares.
1: O Elias do Alto das Populares.
5: Elias do Pátio. Olha, eu quero que você bote uma música aí do seu amigo que está perto de você, viu? Pra mim, Doutor Expedito.
2: Bom dia.
5: Eu gosto quando o senhor está aí com com o Jotinha, viu?
2: Tá bom, obrigado.
5: É, tudo de bom.
2: Eu aprendo sempre com o Jota Ferreira.
1: Muito bem. Eu já pedi para ele cantar aqui a música Garota de Alipe Martins.
2: Vamos oferecer a Elias do Padre, Garota.
1: É, oi, Garota. Jota. Oi.
5: Você foi lá em Charada?
1: Fui.
5: Ele está aniversariando naquele dia, viu? Ele falou, acho que você se esqueceu.
1: Não, eu falei aqui, hoje é o aniversário do meu amigo Charada. Muito bem. Falo de novo que Charada é meu amigo. Aliás, eu era amigo da família de Charada, do pai, da mãe.
5: Eu também. Eu conheci Ana Severina. Botou muito sítio aqui no Parque do Povo, viu?
1: Oi. É,
5: uma pessoa legal. Tá certo. Tequinha vai mandar um abraço. E ele tá lembrando daquele rapaz que é um menino que tem muita energia. Rola doida.
1: Alô, Tequinha.
6: Bom dia, Jota. Bom dia, doutor Expedito.
2: Bom dia.
6: Eu quero mandar um alô para meu irmão Aníbal da Quisita, minha cunhada Selmira, minha mãe Maria Cardoso, meu neto Gabriel e um especial para uma pessoa que tem bem muita energia, Rola Doida.
1: Ele
6: é meu sobrinho.
1: É sobrinho.
6: Um abraço para Rola Doida para ele não voar, viu?
1: Tá certo. Abraço para você, viu? Eita, rapaz, tem um aqui, rapaz. Alô, do telefone aqui. Alô? É o original. Eita, de Santa Rita. É.
7: Alô, Expedito.
2: É, Veraldo tá aí. Hoje tá chovendo não, né, Veraldo?
7: Hoje tá estiado, viu, Expedito? Estiado.
1: Mas você
7: hoje,
1: disse,
7: viu?
1: Que a feira ontem tava fraca, e hoje?
7: Hoje deu uma melhorada, viu, Jota? O sol chegou, né? É lamentar aí essa enchente aí que tá dando, né, Jota? As casas aqui na Praça do Pirulito, o carro não passa, né? A água chegou forte, viu, Jota?
1: Oi.
7: E tá aumentando mais o Rio de Aparaí, porque o problema todo, Jota, não é a água que cai em Santa Rita, é a água que vem lá de cima, velho.
1: Do açude?
7: Não, do açude não, lá de Boqueirão, daquele lado, vem com tudo isso.
2: Do rio.
1: Ah,
2: do
1: rapaz,
2: rio.
1: Bem que o Fernando Barbosa me disse, ó, Jota, quando o açude lá sangra, vem bater aqui em Santa Rita.
7: Vem bater aqui, Jota, tudinho. O pessoal voltaram para as casas, quando é agora, foi ontem e hoje, com agonia.
1: Mas o maior açude da Paraíba não é o de Curemas, não?
7: É. É o de Buqueirão.
2: Curemas.
7: Curemas e Buqueirão, né,
2: Espedito? É, Buqueirão é segundo lugar.
1: Esse de Curemas, ele...
2: Sangra? Sangra por mãe d'água.
1: Mãe d'água, né?
2: Sangra por mãe d'água.
1: Aí o cara perguntou ao humorista o seguinte, disse, você nasceu onde? O cara disse, eu nasci em Buqueirão. Ele disse, eu nasci em Campina Grande. Campina Grande é um lugar maravilhoso. Cara, maravilhoso é Buqueirão, disse, homem. Campina Grande, que é feito com C, não vale nada. Imagina o teu que é feito com B.
2: Ai,
1: é aquele...
2: Era Shaolin, era? Shaolin, não era? Shaolin.
1: É que começa com B, não vale nada, imagina que começa com C.
2: É.
7: Alô, Expedito.
2: Oi.
7: E manda um abraço pra você, Expedito. Seu Madruga, viu?
2: Ok, obrigado.
7: Seu Madruga, 8.6.
2: 86 anos. Obrigado.
7: Praça do Cuscuz, conhece, Expedito?
2: Se eu conheço Cuscuz?
7: Praça do Cuscuz aqui em Santa Rita.
2: Não conheço, não. Nós já dissemos aqui que vamos lá visitar, né, Jota?
1: É
7: verdade, viu?
2: Vamos visitar com você aí, viu?
7: 86 anos, mora aqui.
2: Que alegria aqui.
7: Grande, sabe isso, Edito?
2: É uma bênção, é, 86 anos.
7: Lá, ele vem se embora pra Santa Rita.
1: Ele é de Alagoas.
7: Aí ele ainda chega e ele tá doido, viu, Edito?
2: Ah, é.
7: Beleza? É, seu Madruga, pai, Praça do Cuscuz. O rádio dele, Edito, tem um louro. Que rádio do senhor conhece, hein,
1: Expedito?
7: Eu não sei
1: que rádio. Mas será que Jota conhece
7: esse rádio?
1: Um papagaio.
7: Tem um louro.
2: Um louro.
7: Que rádio é esse, hein, Expedito?
1: Eu conheço a voz de ouro, canarinho, o
2: tem
1: ABC.
2: Tem a voz de ouro, né? Eu não sei se...
7: É, eu não sei se
1: a voz de ouro é um canário. É um canário, né, Jota?
7: O Brasil comendo milho. Tá entendendo, Expedito?
1: Então
7: é o rádio... É o rádio de seu Madruga, viu?
2: É o rádio antigo, é?
7: É muito antigo o rádio dele, pega pilha, pega na energia.
2: É bom.
7: Só do chopô de lado. Que rádio da porra é aquele?
2: Eu sou fã de rádio.
7: É. Agora eu não sei se é o, é o, É o Louro José, não sei como é que é esse rádio, não. Isso é o seu Madruga, isso?
1: Não, o Louro José é um negócio novo.
7: É. Mandar um abraço aí também para nosso amigo Cara Feia, viu, viu, Jota Ferreira?
1: Alô, Cara Feia, aquele abraço. Meu
7: ouvinte, aquele abraço da Vitória. Muito amigo de Zé Gomes, viu, comprou muito milho. Comprou muito milho, viu, Jota? A nosso amigo Zé Gomes.
1: Como é que tá, Zé Gomes? Tá bem?
7: Zé Gomes tá bem, engraçado. Naquela cadeirinha dele relaxando, né? É. O radinho de lado e assistir televisão, e entendeu? Todo dia eu passo lá na porta dele, viu, Jota?
1: E batendo papo, né?
7: Mandar um abraço aí pra Mascherano, fã de Expedito Leite, Mascherano.
2: Tô feliz, tô com muito fã.
7: É, trabalha com a gata. Ele que prepara aquelas máquinas lá, é ele, viu? 80 anos ele tem, viu,
2: Expedito? Eita, rapaz, que coisa boa. Tem um fã-clube, é um tem um fã-clube da melhor idade, é?
7: Entendeu? É. Quero mandar um abraço aí pra Cessa, viu, Jota? Cessa, nossa amiga de anos, advogada, né? Tô em confecções. Tá todo mundo ligadinho com você, viu? Eu quero que você coloque aí, Jota.
1: Sim.
7: O portão. Vai passar hoje ainda?
1: Qual?
7: O portão.
1: O portão. Vou tocar pra você agora.
7: Volta pra gente aí, viu, Expedito? E demais, dona Terezinha e o filho dela tá na escuta, né, Jota?
1: É o Ronaldo.
7: É Ronaldo da live.
1: É.
7: Ele toca a música e toca, né, Expedito?
1: Ele mesmo canta.
2: Canta, ele dá um... Ele dá uma palhinha. Ele dá uma palhinha.
1: Valeu, Everaldo.
7: Aqui, Jota, na parte Ferreira.
1: Hã?
7: É dona Clotilde, viu?
1: Tá certo.
7: Dona Clotilde é tua fã, viu, Jota?
1: Clotilde.
7: É amiga de nosso amigo Nunes Maravilha, viu, Jota?
1: Gente boa.
7: E demais, um abraço. Boa tarde, JP.
1: Boa tarde. Expedito, vamos tocar as duas.
2: Garota.
1: E o Portão.
2: É, e já tá em cima da hora, né, Jota?
1: E viva São Pedro.
2: E São Pedro é...
1: Hoje é
2: ainda
1: véspera.
2: Bem que ele chorou muito ontem. As lágrimas de São Pedro chegaram muitas.
1: Muitas vezes. Entendeu? Então, meus amigos e minhas amigas, as duas últimas músicas, dá-lhe aí, Léo.

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1: Muito bem, 12 horas 31 minutos, é hora da gente ir embora, mas vamos fazer o sorteio.
2: Sorteio,
1: olha aí, atenção vocês aí que participaram do programa, que ligaram. Vou sortear uma caneca bonita, que tem foto minha, Expedito, a Rádio 100.5, o Leotec, enfim. E vou sortear também um óculos presente da ótica Jumacavi, na 13 de maio, 688, em frente à CDL, ali de esquina com Arthur Aquiles. Então vamos lá, Expedito?
2: Bora, Jota.
1: Tá pronto e preparado aí?
2: Quantos números?
1: É, de 1 a quanto aí, meu filho? 32, pede um número aí.
2: De 1 a 32. 10.

0: Primeira. Então, agora, mandar um abraço aí para os netos, netinhas.
1: Todo mundo, filho, neto, amigo, parente e todos que estão nos ouvindo.
0: E dizendo que tem um encontro em Itaporanga, quarta-feira.
1: Eu vou quarta, mas nós vamos nos encontrar sexta, a partir de sexta, lá em Itaporanga.
0: Lá em Itaporanga.
1: Lá no sábado nós vamos comer uma costelinha de carneiro assado lá, se Deus quiser.
0: E na chegada na quarta já tem a sopa.
1: Vou tomar uma sopinha lá, eu já aviso antes para fazer aquela sopinha sertaneja com a batatinha doce.
0: E você vai falar direto da fazenda Várzea do Vale.
1: Várzea do Boi.
0: Várzea do Boi.
1: Sábado eu dou uma luzinha aqui pra nossa turma, viu?
0: Tá, beleza.
1: Tá bom?
0: Então, isso é dito por hoje, é só.
1: Um abraço, grande Jota.
0: Valeu, minhas amigas e meus amigos. 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

0: E agora, uma homenagem ao paraibano Jackson do Pandeiro. Eita, balanço gostoso! Agita!
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1: Atenção, pessoal! Vai começar a quadrilha! Sanfoneiro.

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0: Sertão! Sertão das futricas! Sertão dos políticos! Políticos enganadores, hein, deputado? A gente chega neles assim nos comícios. Dia 3, todo mundo lá! Todo mundo lá! Ninguém sabe em quem votou, ninguém. Sabedoria ali. Não voto nesse homem, não, que ele é rico. Vai votar em quem, Pedro? É no coronel. E para deputado? É no coronel. Para senador? É no coronel. Para prefeito, coronel. Para presidente da república, no coronel. E vale que coronéis perderam cartaz. Hoje não tem mais esse negócio de coronelismo. Coronel hoje é coronel mesmo. Mas eu dou vivo ao sertão. Ei, sertão das políticas, das futricas. Sertão dos cabas valentes. E dos cabas frouxos também.
1: Muito obrigado.

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1: Vou cantar a música agora, né? Oferecer aí aos cabos raparigueiro, biriteiro, cachaceiro lá de Cabedelo, os cabos do Treme Terra, vigipeiro. É, vou dar aqui um abraço aí pra essa galera toda aí, tá bom? E essa música é o seguinte, ó, vamos ter cuidado aí pra não cantar a música errada. Os cabos de Tom Oliveira tá com malícia. Olha aí a letra da música aí, ó. Eu sou teu pai.

0: Agora canta comigo quem aprendeu. Vamos nessa agora, simbora. 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
0: 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Direitinho. Eu vou te dar o pé, eu quero ouvir. Eu sou seu papagaio,
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0: Que eu vou te dar o pé
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0: Ei, bocado de boiola, peraí bicho, vamos cantar esse negócio direito aqui, ó. Eu sou seu papagaio, vem cá meu tuiuiú. Como é que é? Dá o pé.
1: Você vai me dar.
0: Cantou, mas nada.

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Vamos dar sequência à nossa programação esquenta? Domingão, programação especial esquenta, Engenho do Forró.

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1: É você que está aí nos ouvindo através da rádio 100.5, canal líder, né? A FM líder. E por que não canal também, né? É o canal do YouTube também, TV 100.5, você também está aí nos ouvindo e nos vendo também nesta tarde, tarde de domingo, véspera de São Pedro. E se é véspera de São Pedro, tem forró, sim senhor, no Engenho do Forró. E aí, como é que você tá, hein? Como é que você tá aí? Tá tudo bem? Já tá se organizando, vestindo aquela calça, aquela camisa xadrez, colocando a bota, né? Pra dançar aquela rastapé nesta tarde de domingo, noite de domingo também, né? Daqui a pouquinho vai estar anoitecendo e tá lindo demais aqui o Engenho do Forró, tá? Você que tá aí já nos ouvindo e vendo, vem pra cá, vem pra o Engenho do Forró. Ontem foi uma maravilha, muita gente aqui no Engenho do Forró vieram então prestigiar o melhor forró autêntico da região, é o Engenho do Forró, sem dúvida nenhuma. Olha, vem pra cá, tá? Tá apenas começando, são 5 horas, 5h27. Lembrando que já se encontra aqui no Engenho do Forró, no pavilhão central do Engenho do Forró, o pessoal da Escolinha Casinha Feliz de Várzea Nova, Santa Rita. O pessoal estão fazendo uma apresentação aqui de quadrilha muito bonita, bem bacana. E você é o nosso convidado todo especial, né? Você que está aí nos vendo, nos ouvindo em toda a cidade de Santa Rita, as cidades círculos vizinhas também. Você aí de Cruz do Espírito Santo, Sapé, Mari, Lucena. Você aí da grande João Pessoa, de todos os bairros da nossa querida João Pessoa. Você também da cidade de Bahia. Enfim, aonde esteja chegando aí a nossa voz, a nossa imagem, vem pra cá, vem pra o Engenho do Forró, porque hoje tá bom demais, hein, pessoal? Olha só, a programação de hoje, ó, que vão estar passando no palco central do Engenho do Forró, às 18 horas, vai estar subindo no palco ele, Júnior Volk, é ele que é uma das atrações destaque aqui do Engenho do Forró. Às 20 horas, 8 horas da noite, dá tempo também para você vir para cá, para o Engenho do Forró, para curtir o autêntico, melhor forró pé de serra, que é o trio pé de serra, só de brincadeira. Mas é só de brincadeira no nome, viu? Porque o forró é quente e arrochado. E para fechar a noite, véspera de São Pedro, domingão, às 23 horas, 11 horas da noite, sobe no palco para fechar, né? Com chave de ouro a nossa noite da véspera de São Pedro, a galera do Forrozão Quero Mais. Forrozão Quero Mais, que tem a nossa amiga Rosa e todo o pessoal, né? E Forrozão Quero Mais, que é uma das atrações também, destaque da programação do Engenho do Forró. Então, chega pra cá, seja muito bem-vindo, muito bem-vinda, tá? Ao Engenho do Forró, traz a família, traz a garotada também. E aqui, sem dúvida nenhuma, é o espaço para você brincar, para você curtir, dançar, se apaixonar, beijar na boca, aproveitar bastante, porque esse é o Engenho do Forró. É o lugar onde se transmite alegrias, felicidade e muita coisa boa para você. Olha, entrada, precinho popular, só R$ 30,00 já com direito a estacionamento, tá, pessoal? Já está incluso tudo. Você só paga apenas R$ 30,00 na entrada e aí você já tem direito a estacionamento, segurança. Bacana demais, vale a pena você vir hoje para cá, para o Engenho do Forró, curtir a nossa véspera de São Pedro. Lembrando que todo sábado, mês de julho, vai estar acontecendo, hein? Todo sábado, mês de julho, continua o melhor forró da região, que é aqui no Engenho do Forró. Não sabe aonde fica o Engenho do Forró? Então, vou te explicar, hein? Fácil demais para você chegar aqui no Engenho do Forró. 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É só pegar a estrada de barro e já vai sair aqui na porteira do Engenho, aonde você vai encontrar o melhor forró da região, sim senhor. E aí, fica à vontade, hein? Fica à vontade com a família para brincar, para dançar e curtir muito o forró autêntico pé de serra aqui no Engenho do Forró. Boa tarde, Ravi. Boa tarde também para os Marqueróis, o Garotinho, para Marcelo Lima. Daqui a pouquinho as meninas estão chegando também, né? Daqui a pouco as meninas, as repórteres do Engenho do Forró vão estar por aqui. A Glauce e a Elis Vitória. Daqui a pouco elas vão estar também por aqui para completar a equipe, né, de transmissão aqui do Engenho do Forró. Então, ó, como eu tinha falado, pessoal da Escolinha Casinha Feliz de Várzea Nova estão fazendo uma apresentação aqui belíssima. Muita gente já aqui no Engenho do Forró, as famílias já em suas mesas, sentadas, curtindo aqui essa belíssima apresentação de quadrilha, já saboreando as delícias do Engenho do Forró, que são os caldinhos tradicionais. E ó, é uma delícia, hein? Bom demais, tá? Você vai encontrar aquele caldinho de marisco, o caldinho do caranguejo, né? O do filé da carne do caranguejo, tem o caldo na quenga, tem também aquela bebidazinha, tá? Você vai encontrar também bebidas quentes e geladas aqui no Engenho do Forró. Tem o espaço Kid para a mamãe e o papai dançar aquele forrozinho despreocupados ali onde a criançada fica brincando. Tem um espaço aqui bem bacana aqui com uma variedade de brinquedos para a criançada ficarem brincando à vontade enquanto o papai e a mamãe dançam aquele forrozinho. Então, o Engenho do Forró pensando sempre em tudo, né? Para você ficar à vontade com a sua família aqui no Engenho do Forró. Deixa eu mandar aqui já um abraço, agradecer a cada colaborador, a cada patrocinador de transmissão aqui do Engenho do Forró. Mandar aqui um abraço para o pessoal lá da Sara Farma. 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Então, meu abraço, meu agradecimento, meu carinho a Eduardo e toda a equipe lá da Sara Farma. Abraçar também aqui o Nelsinho, personal trainer lá da Estiga Total Academia, juntamente com a sua esposa, né? Estou em casa acompanhando o início da transmissão pela Rádio 100.5 e também pelo canal do YouTube. Valeu! 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Fica uma na principal do Mutirão, na Venâncio Correia, e a segunda unidade fica por trás da escola Maria Honorina Alto das Populares. Ravi, tem imagens? É isso? Imagens de lado do palco? Marcelo Lima tá chamando, né? Marcelo Lima, o repórter Arrastapé. Ele tá ali, ó, o repórter Arrastapé, ó, já tá se mexendo, já tá, rapaz, o homem não para não, por isso que o nome dele é repórter Arrastapé. Alô, Marcelo Lima, vai lá, quais são as novidades aí, meu amigo?
2: Boa tarde, Robson Costa, boa tarde, Ravi, boa tarde a todos que estão aí nos acompanhando e ouvindo pela Rádio 100.5, TV 100.5. Olha, hoje a noite aqui está especial, o pessoal da Escolinha Casinha Feliz de Barra Nova está hoje aqui, aproveitando aí o melhor São João, o melhor arrastapé da cidade, viu? Muita gente aproveitando, prestigiando aí a apresentação da Escolinha Casinha Feliz lá de Várzea Nova. Eu converso aí, olha, um pouquinho com um pai, né? Um pai, com certeza, tá aproveitando hoje. Boa tarde para o senhor, como é seu nome?
3: Neto.
2: Neto. Aproveitando hoje aí, prestigiando o evento da Casinha Feliz.
3: Da escola, e quando acabar, continuar para do Engenho do Forró, né?
2: Já tem vindo aqui no Engenho do Forró ou é a primeira vez?
3: Já tinha vindo ano passado.
2: O ano passado?
3: Foi.
2: Olha aí, tá aí vendo? Ele quer falar, viu?
4: Quer falar o quê, cara?
5: Eu tenho 30 anos!
2: Olha que coisa legal. Tá aí, viu, garotinho? O pessoal aproveitando essa tarde maravilhosa, juntar todo mundo nessa confraternização da Escolinha Casinha Feliz. Olha, tem umas imagens aí que logo no início da tarde eu fiz, né? Cheguei cedo e fiz algumas imagens. Eu peço aí para o nosso produtor Ravi colocar as imagens que, com certeza, você vai gostar, viu? Os nossos personagens chegando aqui no Engenho, logo na entrada, você vê tudinho direitinho, tá? Ó, Ravi, pode ir jogando as imagens aí, tá? Aí, olha, você acompanha as imagens que logo na chegada aqui no Engenho do Forró, o pessoal aproveitou, né, para a chegada dos personagens, como você vê, a entrada aí do pessoal, aproveitando. Olha aí que coisa mais linda a entrada do personagem. Eita, que legal. Foi logo no início aí da tarde, tive o privilégio de estar aqui acompanhando, né, essa entrada deles. Olha aí como ela é a Lampião e Maria Bonita, no maior regulo. Vamos lá, escutar o
6: visor da Casinha Feliz, diretamente para 100.5, a FM Líder, canal TV 100.5. Júnior, este é o segundo ano aqui no Engenho do Forró, Júnior?
7: Não, Marcelo, nosso terceiro ano consecutivo aqui no Engenho.
6: Como é para você estar aqui fazendo a comemoração do São João, mês junino aqui da Escolinha Casinha Feliz?
7: Olha, Marcelo, é espetacular. Nosso terceiro ano, como eu já falei, hoje é a nossa festa junina e de encerramento do primeiro semestre. Foi uma parceria que deu super certo. Esse local tão maravilhoso, que é o Engenho do Forró, que a cada ano vem conquistando mais toda Santa Rita, na verdade toda a região metropolitana. É incrível.
6: Hoje está a direção completa aqui da Casinha Feliz.
7: Correto, todos nós. Eu, Dona Edna, que é a minha mãe, Camila, que é a minha irmã, e todos os outros colaboradores.
6: Muito bem, então pode aproveitar aí essa tarde maravilhosa aqui no Engenho do Forró.

0: Quero mais forró, sem brincadeira, né? Aqui no Engenho ainda. Ó, deixa eu falar aqui com a mãe, tá? Ó, boa tarde, tudo bem?
1: Boa tarde, tudo bom, meu querido?
0: É, como é teu nome?
1: Luana.
0: Luana, aproveitando essa tarde aí com um filhinho, né? Pra se divertir junto com ele aqui no Engenho do Forró.
1: Com certeza, meu filho. Eu não perco a oportunidade de vir aqui. Adoro, já vim outras vezes e adorei o espaço, tudo. É muito caloroso.
0: Tá aí, viu, garotinho? Pessoal, aqui aproveitando 100% aqui no Engenho do Forró e a apresentação é especial, tá? Então dá tempo ainda, você que tá em casa, você que tá ouvindo pela rádio 100.5, dá um giro geral aqui, garotinho, onde o pessoal tá aí, olha, acomodado, tem bares, tem os petiscos também, muita...

Começo de noite, hein? Isso mesmo. Hoje, a noite hoje está bem favorável. O clima está muito bom, né? A chuva deu uma paradazinha, né? Então está bem, está tudo favorável. Favorável aí para você vir curtir o engenho do forró nesse finalzinho de tarde, começo de noite, véspera de São Pedro, domingão aqui no Engenho do Forró. Olha, pessoal, deixa eu mais uma vez aqui, ó, lembrar que vai estar passando hoje no palco central do Engenho do Forró o Júnior Volk, será a primeira atração da noite de hoje, às 20 horas, 8 horas da noite, vai estar se apresentando no palco o Trio Pé de Serra, só de brincadeira, viu, Ravi? Eu falo que é só de brincadeira, mas o forró é sério. O forró é para arrastar o pé mesmo, então você tem que comer aquele mocotózinho com cuscuz, que é para vir já com as canelas bem resistentes para dançar aquele forró, viu? É só de brincadeira, só o nome. E às 23 horas, 11 horas da noite, sobe no palco para finalizar a noite, véspera de São Pedro, forrozão, quero mais! Cada vez que eles vêm aqui para o Engenho do Forró, o pessoal, né, quer cada vez mais, né, Ravi? Então é forrozão, quero mais! Daqui a pouquinho, tá? Daqui a pouquinho, Júnior Volker no palco central do Engenho do Forró. Olha, você que tá aí, ó, nos ouvindo aí através da rádio 100.5, vem pra cá, tá no carro, só toma cuidado aí, presta bem atenção aí na volante aí, né, na estrada, tá? E traz a família pra cá e vem brincar, vem se divertir no melhor arrasta-pé, o melhor forró autêntico da região, que sem dúvida nenhuma é o Engenho do Forró. Como eu tinha falado, o Engenho do Forró tem de tudo um pouco. Tem espaço kid para você trazer a garotada, aonde a mamãe e o papai tá dançando aquele forrozinho e fica despreocupado que a garotada fica brincando no espaço kid, enquanto o papai e a mamãe dançam aquele forrozinho. Muita segurança, né? A gente já destaca sempre aqui a presença da Polícia Militar, sempre fazendo aquela segurança, que é importantíssimo demais para todos terem aquela sensação de segurança, viu? Então, a Polícia Militar sempre presente aqui no Engenho do Forró, né? A gente agradece em nome de toda a direção do Engenho do Forró por esse apoio, por essa preocupação, né, que a Polícia Militar sempre tem ali de estar presente em todos os eventos, né, aqui da nossa Paraíba. E hoje estão aqui no Engenho do Forró, sempre aqui presente. Então, nossos agradecimentos a todos da Polícia Militar. Pessoal também da segurança privada, segurança por aqui também para dar aquela segurança, aquele apoio bem bacana. Aos bombeiros civis também, bombeiros civis, todos prontos aqui, tá? Então, o Engenho do Forró, sem dúvida nenhuma, é um ambiente para você trazer a família para brincar, para se divertir, com muita paz, com muito amor no coração e com muito arrasta-pé no pé, viu? Então vem para cá, Engenho do Forró. Como eu tinha falado, apenas R$30. Entradazinha custa apenas R$30, já com estacionamento, para você ficar à vontade, deixar o seu carro, sua moto bem tranquilo aqui. Então, vem para cá, para o Engenho do Forró. Tá bom, pessoal? Então, veste aí aquela calça, aquela camisa xadrez, coloca a bota, coloca aquele sapato de couro e vem dançar o melhor forró da região, que é Engenho do Forró. Olha, forrozinho tocando ali, ó. Pessoal da escola Casinha Feliz, de Várzea Nova, Santa Rita, estão aqui, né? Hoje muita gente aqui, fazendo uma belíssima apresentação de quadrilha. E o pessoal aqui assistindo a apresentação, degustando as delícias do Engenho do Forró. Então falta você vir pra cá, hein? Vem-te embora que tá só começando. A noite de domingo, véspera de São Pedro. Lembrando, hein, ó, atrações hoje vão estar se apresentando no palco central do Engenho do Forró. Júnior Volk, que preparou aí um repertório, como sempre. Ele sempre trazendo aí novidades no seu repertório do forró autêntico ao forró atual. Então, você não vai se arrepender de vir hoje pra cá curtir, dançar aquele forrozinho no Engenho do Forró. Vai ter também o trio Pé de Serra, só de brincadeira. E para fechar a noite, forrozão, quero mais, se apresentando para fechar a noite aqui no Engenho do Forró. Tá certo? Vem para cá, tá só começando. Sintam-se convidados para vir então curtir o melhor arrasta-pé, o melhor forrozão.

0: 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A gente vai agradecendo aqui também aos patrocinadores, pessoal aí mais um ano junto com a gente aqui, com toda a equipe de transmissão do Engenho do Forró. 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Dia 4, que é o primeiro sábado do mês de julho. 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Olha, lembrando, hein? Lembrando que o pessoal já se encontram aqui no Engenho do Forró. Tem muita gente aqui já no Engenho do Forró. Pessoal estão chegando. Então, hoje à noite vai ser uma noite muito especial, como sempre é as noites do Engenho do Forró. E hoje é véspera de São Pedro, né? No domingão aí, tudo favorável. Muito forró, muita alegria, canjica, pamonha, milho assado. Então vem pra cá fazer parte dessa felicidade aqui no Engenho do Forró, tá certo? 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Olha, pessoal, tá só começando, hein? Tem muito tempo aí para você vir para cá, tá? Coloca aí a tua... Coloca aquela roupa bem bacana, né? Coloca aí a tua bota, aquele sapato de couro para dançar aquele arrasta-pé aqui no pavilhão central do Engenho do Forró. A novidade desse ano é o pavilhão, né? O pavilhão todo decorado, uma mega estrutura. Você que ainda não viu, vem conhecer de perto a mega estrutura do Engenho do Forró. Tá tudo lindo. A fogueira temática também para você tirar aquela foto, deixar tudo registrado. Tá? Então vem pra o Engenho do Forró, chega pra cá, chega, se aproxime, vem pra cá, vem pra o Engenho do Forró. 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E mais uma vez ele tá chamando, hein? O repórter arrasta pé. Vai lá, Marcelo Lima.
1: Oi, Robson, estou aqui mais uma vez aqui no Engenho do Forró, onde o pessoal continua, né, chegando também para aproveitar a noite no maior arrasta-pé. Eu tô aqui, olha, com o pessoal também para prestigiar o evento aqui da Escolinha Casinha Feliz. Como é teu nome?
2: Edilson.
1: Edson, Edilson, tudo bem? É, primeira vez que tá vindo aqui ao Engenho do Forró?
2: É isso, eu tô gostando muito.
1: Tá gostando?
2: Tô.
1: Tá com a família?
2: É, eu, minha esposa e minha filha lá, que vai aprender a dançar ainda lá também.
1: Ó, vem prestigiar e aproveitar também. Vai ficar aqui até o final?
2: Vamos ver. Daqui pra lá.
1: Como é seu nome?
3: Suleide.
1: Suleide. Suleide. É, primeira vez, tá vindo aqui no Engenho do Forró também? Ou já veio outras edições?
3: Primeira vez que eu vim. Muito lindo aqui, amei, gostei, viu?
1: Indica pra todo mundo.
3: Com certeza, não vão se arrepender de vir pra cá.
1: Olha, tá aí, viu, meu amigo Robson, todo mundo tem que vir. Ó, dá um... Essa daqui, eu lembro dela na edição passada, garotinho, que com certeza teve um concurso de dança, né? E ela ganhou juntamente com o Kel Bicicleta. Robson, eu acho que você tá lembrada, né? Lembrado.
0: Sim,
1: boa
0: sim,
1: tarde, sim. Tudo bem? Como é teu nome?
4: Valdenise.
1: Valdenise, veio a edição passada, não foi? Juntamente com o Kel.
4: Isso.
1: Ganhou o concurso.
4: Com certeza.
1: Aqui no Engenho.
4: 2024-2025.
1: Olha, campeão. 2024-2025 e 2026. Tá chegando, já chegou, né?
4: Chegou, né?
1: Agora vamos lá ver se ganha novamente o concurso de dança.
4: Ah, cadê meu pareia? Tem que arrumar um bom.
1: É verdade. Tá aproveitando aí a noite, a tarde, né? Finalzinho de tarde aqui no Engenho do Forró.
4: Chegando agora, né? Tô dando uma olhadinha, mas eu sei que é bom, né?
1: Vai ficar até o finalzinho, arrachar o pé?
4: Eu tô de carona, não sei que povo vai. Mas cara bom, né?
1: O importante é aproveitar, né, não?
4: É, com certeza.
1: Ah, tá bom.
4: Parabéns, o Engenho tá de parabéns.
1: Tá certo, viu? Aqui é o Engenho do Forró, moendo e gerando aqui alegria. Meu amigo Robson, tô aqui com o Flávio também, viu? Flávio, aqui, olha, ele com certeza já... Qual a edição? Duas vezes já aqui, Flávio?
5: Três.
1: Três edições.
5: Três anos já.
1: Tá gostando, Flávio?
5: Muito bom de vir.
1: Hoje trouxe a esposa, a família, a mãe, todo mundo.
5: Todo mundo aqui.
1: Aproveitar.
5: Tem que aproveitar, né?
1: E Dona Socorro ali só tá na geladinha, né? Olha, deixa eu chegar perto dela. Rapaz, Dona Socorro aqui aproveitando, viu? Meu amigo Robson, aqui o Engenho do Forró. Já veio outras edições aqui, mas...
6: Já três vezes.
1: Três vezes, agora vai arrachar o pé.
6: Ah, pois é, daqui a um pouco, né?
1: Tá esquentando a turbina.
6: Ah,
1: tem que botar óleo aí na turbina.
6: Então, óleo pra primeiro começar.
1: Muito bem, viu? Olha, tá aí, viu? Aqui você vai aproveitando tudo. Aqui os melhores momentos, com certeza. Daqui a pouco a gente vai ver os melhores momentos de sábado, de ontem, né? O que aconteceu aqui, o que foi que aprontamos depois da nossa transmissão. Daqui a pouquinho a gente assiste tudo direitinho, tá bom? Eu volto contigo, Robson.
0: Valeu, Marcelo Lima, o repórter arrasta-pé do Engenho do Forró. Aí, ó, conversando com o pessoal no pavilhão central do Engenho do Forró. Né, a senhora aí, que coisa linda, né? Que exemplo, né? Que vontade de viver. Vivendo, aproveitando, e é isso, né? Um exemplo aí para todos nós. Coisa linda, maravilhosa, demais. Deixa eu mandar aqui um abraço aqui para o pessoal que estão acompanhando aí a transmissão do Engenho do Forró, através da Rádio 100.5, a Rádio Líder, e também pelo canal do YouTube, né? A TV Líder também, né? Um abraço aí a todo o pessoal que estão acompanhando o Engenho do Forró, no comecinho de transmissão, nesse comecinho de noite de domingo, véspera de São Pedro, aqui no Engenho do Forró. Olha, falando no mês de julho, tá? Lembrando que a gente continua, hein? Continua as festividades do Engenho do Forró durante todo o mês de julho, todo sábado, mês de julho, tá, pessoal? E, ó, primeiro sábado já do mês de julho, dia 4, vamos ter, ó, Márcia Félix, Levi Reis, um abraço aí para o Levi Reis, e também Damião Moreno. serão as atrações do próximo sábado, dia 4 de julho, né? Primeiro sábado aí já do mês de julho. Então, todo sábado, mês de julho, tem também Engenho do Forró aqui para você curtir, para você dançar, para você aproveitar, tá? 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Olha só, o Arrasta-Pé, o repórter Arrasta-Pé está novamente chamando aqui para trazer aí mais imagens bacana, conversar com o pessoal. Alô, repórter Arrasta-Pé, como é que tá aí, meu filho?
1: Muito bem, olha, eu estou aqui, quem eu encontrei, meu conterrâneo, quer dizer, todo mundo aqui é lá de Vazia Nova, né? Mas hoje ele separou um tempinho para vir aqui nos visitar, não é isso, Rodrigo?
7: É uma maravilha, viu? É o terceiro ano consecutivo, nós estamos aqui em família, Marcelo. Dá um abraço ao nosso amigo Garotinho, dizer que é uma satisfação enorme, somos amigos de infância, estudamos o quarto ano em 1994. Eu não poderia nem dizer essa data, viu, Osmar? Porque senão a gente vai denunciar a idade da gente. Mas estar aqui num local familiar como esse é uma honra para a gente que mora em Santa Rita. É uma satisfação imensa. E todos os anos que nós pudermos vir, a nossa família vai estar aqui, com certeza.
1: Ele está aqui, meu amigo Robson. Ah. Um olho no gato e outro aí no rato, não é isso? Ele está assistindo o jogo. E aí, quem está ganhando aí, hein?
7: África do Sul acabou de levar o Canadá, tá ganhando de 1-0, falta um minuto pra acabar o jogo, viu?
1: Olha aí.
7: Tá sendo eliminado a África do Sul.
1: Muito bem. Tá com o teu menino aí?
7: Estou aqui com o meu rapaz, meu herdeiro, né? Minha bênção, na verdade. Não é herdeiro, não é bênção. Tudo que vem de Deus é bênção pra nossa vida.
1: É verdade. Apresenta aí a Marcelo. Turma aí, rapaz.
7: Estou aqui com a minha esposa Érica, nosso filho Pietro, minha sobrinha Laura, Emily, minha irmã Patrícia, minha mãe Maria da Guia, meu pai Carlos Leandro, Fernando de Igaraçu, Dona Nádia ali, a família toda. Faltou um monte, mas nós estamos trazendo aqui no coração.
1: Eu vou falar ali com teu pai, viu? Vou falar aqui com teu pai. Ele é forrozeiro, né? Gosta de dançar um forrozinho, não gosta?
8: Quem, eu? Gostava muito, agora não tô mais muito forrozeiro, não.
1: Então ainda continua gostando.
8: Mas continua.
1: É o melhor forró pé de serra aqui, viu?
8: Com certeza, com certeza.
1: Deixa eu abraçar o nosso amigo Alex Fagundes. É o pai de Alex, né? O senhor não. Aqui, ó, o pai de Alex, meu amigo Robson, é o arquiteto Alex Fagundes. Ele veio prestigiar também esse dia maravilhoso, não
9: é
1: isso?
9: É, isso é verdade. Já que ele não pôde vir, mas a família está todos aqui.
1: Vem representar ele.
9: Exatamente, é isso mesmo.
1: Ele está apoiando aqui a nossa transmissão aqui do Engenho do Forró, viu, Alex? Abraço para ele, viu, Alex? Abraço para você. Nosso arquiteto aí, Alex Fagundes, ele tá com a criancinha do Odói, não é isso?
9: Isso, muito bem, o Joaquim.
1: É o Joaquim, então um abraço pra ele.
9: Meu coração.
1: E vovô Baba, né?
9: Com certeza.
1: Junto com a vovó.
10: Com certeza.
1: Qual é seu nome?
10: Naide.
1: Primeira vez que tá vindo aqui ao Engenho?
10: Não, a gente vem sempre.
1: Ah, vem sempre. É. Já tem a carteirinha.
10: Carteirinha, com certeza.
1: Ah, já é fã de carteirinha. Tá aí, a gente vamos vendo aqui, olha, tem a parte do bar, Dona Raquel tá ali também, tá nas correrias, né? Tem os nossos bonecos temáticos aqui, olha. É um espaço aí pra toda a família. Ó, eu estou aqui, olha. Olha quem tá ali, olha. Santo Antônio. Hoje é véspera de São Pedro, viu? Hoje é véspera de São Pedro. Amanhã é dia de São Pedro. E o pessoal vai aproveitar. Eu vou chegar aqui, ó. Pronto, já peguei ela aqui, ó. A garotinha. Dona Raquel, tá sendo sucesso aí 2026, prometendo e entregando tudo.
11: Verdade, a gente, graças a Deus, a cada ano vem aumentando a quantidade de pessoas que frequentam aqui. Graças a Deus, todos que vêm saem satisfeitos e voltam e indicam amigos. Então é isso, é trabalhar sempre com o pé no chão e com fé em Deus pra gente ir.
1: E dona Raquel, o pessoal diz assim, mas rapaz, é só a casinha feliz. Como é que os donos de escola também, as pessoas que é diretor, pode entrar em contato com o Engenho, que o Engenho está aberto para todo mundo, para fazer a festa de escola, de aniversário, de tudo, né?
11: Verdade, a gente... essa questão da festa das escolas, é assim, é bom para todo mundo. É bom para o Engenho, que recebe um público muito bacana. É bom para a escola, porque não precisa alugar mesa, cadeira, som, que a gente já tem toda essa estrutura aqui. E bom para os pais, que também não encarece muito a festa de São João das Crianças, né?
1: Verdade.
11: Então, assim, é uma mão lava a outra.
1: Pronto, não vou puxar muito assunto não, que a correria aqui dela é muito grande. Então, dona Raquel...
11: Abraço grande.
1: Abraço para a senhora também. Vamos lá, vamos aproveitando que hoje a festa aqui está especial, tá? Eu volto contigo, viu, meu amigo Robson Costa.
0: Valeu, Marcelo Lima, o repórter Arrasta Pé. A imagem tá, rapaz, primeiríssima, viu? Negócio de não é nem de cinema, ainda é melhor ainda, viu? 100% maravilhosa a imagem. É isso aí, pessoal. Vem pra cá, vem pra o Engenho do Forró. Noite de domingo, véspera de São Pedro. 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Olha, deixa eu lembrar aqui, ó, mais uma vez. Vão estar passando no palco central do Engenho do Forró na noite de hoje. Júnior Volk vai estar se apresentando daqui a pouquinho aqui no palco central do Engenho do Forró. Em seguida tem... o trio Pé de Serra, só de brincadeira, tá? E para finalizar a noite de hoje, véspera de São Pedro, domingão, tem forrozão, quero mais. Você quer mais? Então vem para cá, vem para o Engenho do Forró. 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Imagens, imagens. Vamos lá. Pessoal aí, ó. As imagens aí do pavilhão, né? 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Logo na entrada tem uma igreja aqui muito antiga que faz parte da história. Faz parte da história da Paraíba, né? Da época das invasões aí, dos holandeses, né? E os espanhóis também. É, tem essa igreja aqui com mais de 200 anos, histórica também, para você tirar aquela foto, registrar. Muito bacana mesmo. Então tá aí, ó. As imagens. O garotinho tá lá, Marcelo Lima. Equipe de transmissão do Engenho do Forró. Daqui a pouquinho vai estar chegando também a Vitória, a Gláucia, né? Daqui a pouquinho elas estão por aqui também. Olha as imagens aí, ó, do pavilhão central. Olha o pessoal acenando com as mãos, dando aquele tchauzinho. Que bacana. Que bacana, que bacana. Engenho do Forró. Um abraço aí para você que está nos ouvindo nas ondas da 100.5, a FM Líder, a rádio mais popular da Paraíba, tá? Você que também está nos vendo aí, nos vendo também pelo canal do YouTube, a TV 100.5, canal Líder. Seja muito bem-vindo e bem-vinda também, hein? Coisa boa ter vocês aqui com a gente. Vem para cá, vem para cá. Esse é o Engenho do Forró. Comecinho de noite de domingo, véspera de São Pedro. E aí, hein? Tá em casa, é? Tá aí no trabalho ainda? Assim que sair daí, vem pra cá, pra o Engenho do Forró. Tá nos assistindo aí na sua casa? Vem pra cá também, vem. Vem dançar aquele forrozinho aqui no Engenho do Forró. Conhecer também, né? Toda a equipe de transmissão do Engenho do Forró, pessoal da rádio 100.5. Chega pra cá, é sempre uma alegria, um prazer muito grande receber você e sua família. E continua lá as imagens. Imagens, aí, ó, registrando tudo aí. Osmar Queiroz, o garotinho. Marcelo Lima, repórter, arrasta pé. Sempre arrastando os pés, viu, Ravi? Marcelo Lima, sempre arrastando os pés. Aí, ó. Coisa linda, coisa maravilhosa. Pavilhão, pavilhão, pavilhão central do Engenho do Forró. Tudo isso e muito mais, hein? Não, mostra aí os caldinhos. A parte aí dos caldinhos tradicionais do Engenho do Forró. Os famosos caldinhos do Engenho do Forró. A parte aí, né? A parte culinária. Culinária aí do Engenho do Forró, onde tem as comidas. 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Olha aí, olha aí. Ó, tá vendo aí? Serviço de bar aí, ó. O pessoal já comprando aí, né? As suas bebidas. Refrigerante, água. Beber com moderação, né? Se estiver dirigindo, não beba. Tá certo? Se for beber, não dirija. A sua vida é em primeiro lugar, né? Mais importante, sua vida e a vida da sua família, tá? Então tá aí, ó. Olha, a humilha aí, o milhão. Mas não é o milhão cordeiro não, é o milho mesmo, viu? Olha, a decoração aí, ó. 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Eita, coisa boa! Olha aí, ó. Mas Ravi, rapaz, chega, meu amigo, chega da água na boca. Olha a pizza, olha os caldinhos, meu amigo. É porque rádio e televisão não tem cheiro, né? Se tivesse cheiro, rapaz, se tivesse como você sentir daí, de onde você está nos acompanhando. É uma delícia esses caldos aí, viu? 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Preço bem bacana. 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Olha, as deliciosas tortas, as famosíssimas do Engenho do Forró, isso mesmo, hein? 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Rapaz, cachorro quente também, meu amigo. 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Aí, eu dando um tchauzinho acenando ali, ó, pessoal. Pessoal muito acolhedor, né? Todos que fazem o Engenho do Forró, todo mundo acolhedor, sempre sorrindo, sempre felizes ali para receber a sua família, que isso é importante demais. Olha, o cachorro quente. Tá sentindo aí, Ravi, o cheiro? Rapaz. Tá sentindo o cheiro, Ravi? Tá sentindo?
8: Oxe, o cheiro, o gosto. Tá uma maravilha.
0: Eita, meu amigo, isso é uma torta, né? Tortazinha também. Torta de chocolate. Rapaz. Torta de frango também. São tortas doces e salgadas também, né? 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Eita! É muita delícia aqui no Engenho do Forró, viu, pessoal? Vocês que estão ouvindo aí pela Rádio 100.5, vocês que estão nos ouvindo e nos vendo pelo canal do YouTube, tem tudo isso e muito mais, hein? 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
8: Não bolo tem que resistir, não, rapaz. É, isso aí é o bolo de tapioca.
0: Eita. Isso é diferenciado, viu? Não é qualquer bolo de tapioca que vende por aí, não. Esse é diferenciado.
8: Esse é o do Engenho do Forró.
0: Tem um saborzinho especial a mais. Olha, eita. Isso aí é o...
8: Feijoada?
0: Tá parecendo uma fava, né? Favazinha. É, caldinho aí.
8: Passou tudo.
0: Eita, meu amigo. Entendi. Tá sentindo o cheiro?
8: Oxi. Tô é morrendo de fome aqui já, rapaz.
0: Rapaz. Então tá aí. 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Avi, rapaz, ó, estão ali, agora o espetinho, meu amigo, esse espetinho aí é espetacular, o espetinho é espetacular, do Engenho do Forró, você vem e saborear, olha
12: é
0: aí.
12: É bom de verdade, é bom de verdade.
0: Olha aí, ó, espetinho aí, ó, olha, tem espetinho tem de carne, tem bacon, tem um delicioso, o carne de sol com queijo, você já saboreou esse, o carne de sol com queijo?
12: É uma maravilha.
0: É uma delícia,
12: é uma
0: o
12: delícia.
0: De frango. Olha pra aí. Esses são agora, os famosos espetinhos do Engenho do Forró.
12: Do Engenho do Forró, exatamente.
0: Queijinho também, bem
12: quem
0: assado.
12: Quem tá em casa e tá vendo essas imagens aí,
0: ó,
12: pode ter certeza que tá com água na boca, viu?
0: Tem um de carne de charque. Rapaz.
12: Olha aí, um vinagretezinho, uma farofinha.
0: Ó, vem acompanhando, né? A bandejazinha com vinagrete, exato. A farofinha. Eita, rapaz. Isso é uma maldade, rapaz. Isso é pra maltratar. Então é isso, gente. É o Engenho do Forró oferecendo sempre o que há de melhor aí pra você, pra sua família. Vem conhecer, rapaz. Vem conhecer de perto a culinária, o espaço, tá? A família Engenho do Forró recebendo a sua família também. Então tá aí, ó, os clientes aí, né? Aguardando aí, ó. Aguardando aí o seu espetinho, tudo com muita higiene, né, bem preparado, que o Engenho do Forró tem essa preocupação, né, essa preocupação dos cuidados no que você vai consumir com a sua família, que é importante demais, tudo limpinho, tudo organizado, sempre pensando em você e na sua família, né, para você se acomodar cada vez mais, ficar bem acomodado, você e sua
12: olha
0: família aqui
12: aí
0: no Engenho do Forró, né, Ravi?
12: Exatamente, exatamente.
0: Olha, a fogueira temática, né? Fogueira temática.
12: Isso.
0: Pra tirar aquela foto bem bacana. E muita gente fica tirando foto, viu, Ravi, né? Nessa fogueira.
12: Exatamente.
0: A gente tá aqui, o estúdio fica aqui ao lado, né? Ao lado aqui da fogueira temática. A gente tá aqui na transmissão e o pessoal o tempo todo
12: tirando
0: ali,
12: foto.
0: Né? Tirando foto,
12: isso.
0: Muito bacana. Ó. Olha aí que legal. Ali é a... Ali também, ó, a mesazinha, né? A fogueira temática do lado. Olha lá, casinha do espetinho.
12: Do espetinho, isso.
0: Olha lá, o bar, né? O serviço de bar, onde foi mostrado. Ao lado ali, aquela parte dos caldinhos, das delícias também. Torta, bolo. E continuando aí, ó. Pessoal, ó, cada vez mais as pessoas chegando.
12: E
0: se
12: corre
0: acomodando
12: que dá
0: ali
12: tempo,
0: nas
12: né?
0: suas
12: e
0: cadeiras, só. Suas mesas.
12: Corre que dá tempo, corre que dá tempo, né? Pra vir pro Engenho.
0: Dá tempo demais, Ravi. Que horas são? São...
12: 6:17.
0: 6:17. 18:17. Tá só começando, vai até as 2 da madrugada. Então tem tempo demais pra você vir pra cá com a família pra dançar, pra curtir aquele autêntico forró pé de serra, né?
12: Corre
0: Ravi?
12: Que dá tempo, corre que dá tempo de dançar um forrozinho, traga seu par e arrocha no forró.
0: É isso aí. E para chegar aqui é fácil demais. 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O ponto de referência mais fácil para você chegar aqui no Engenho do Forró, é só ficar atento, passou a ponte do Rio Paraíba, à sua direita, você já vai ver a entrada do Engenho do Forró, é só pegar a estrada de barro e já vai sair aqui na porteira do Engenho do Forró, viu, Ravi? E... Ao estar já se aproximando da porteira do Engenho do Forró, já dá para ouvir a batida do Zabumba e a batida do Triângulo e o som da sanfona.
12: O forró comendo no centro.
0: É forró que não acaba mais, meu amigo. O caboclo aqui não para de dançar, não. Então vem para cá, hein? Vem para cá, tá só começando. Daqui a pouquinho... Lembrando que daqui a pouquinho vai estar, ó, subindo no palco, a primeira atração desta noite de São Pedro, noite de domingo. Vai estar aqui, ó, passando aqui no palco, o Júnior Volk. Júnior Volk, que vai estar se apresentando daqui a pouquinho aqui no palco central do Engenho do Forró, tá? Depois, ó, trio Pé de Serra, Só de Brincadeira. E para fechar a noite tem Forrozão Quero Mais. Forrozão Quero Mais, que a cada ano que vem o povo tá querendo cada vez mais, né, Ravi?
12: É a segunda
0: Forrozão
12: vez,
0: Quero,
12: né?
0: Mais, que vai estar fechando a noite já, véspera de São Pedro, desta noite linda, maravilhosa de domingo, né?
12: É a segunda vez dele aqui, né? Só esse mês, o Forrozão Quero Mais. Né? Exatamente.
0: Segunda participação.
12: Exatamente.
0: Ainda nesse mês de junho.
12: É.
0: Olha aí.
12: Eles fizeram a abertura, dia 6, e hoje.
0: Bacana. Olha, deixa eu lembrar também aqui, Ravi, o pessoal que está acompanhando a transmissão do Engenho do Forró pela Rádio 100.5 e também pelo canal do YouTube, o canal Líder. Olha, no sábado, dia 4 de julho, viu, Ravi? Primeiro sábado do mês de julho. Vai ter as atrações, ó. Márcia Félix, tá? Márcia Félix, Levi Reis e Damião Moreno. Essas são as atrações do próximo sábado, dia 4 de julho, tá certo? Opa, ele... Beleza, então tá aí, tá? Deixa eu lembrar aqui, ó. Dia 4 de julho, primeiro sábado do mês de julho, as atrações, ó, vão estar subindo no palco aqui do Engenho do Forró. Márcia Félix, Levi Reis e Damião Moreno. E hoje, 28 de junho, véspera de São Pedro, noite de domingo, vai estar passando aqui, ó, no palco, tá? Júnior Volk, trio Pé de Serra, Só de Brincadeira e Forrozão Quero Mais. Você quer mais? Então vem pra cá, pra o Engenho do Forró, vem curtir, vem aproveitar a noite de São Pedro com a gente aqui no Engenho do Forró. Deixa eu mandar um abraço aqui para o pessoal, ao patrocinador também de transmissão do Engenho do Forró. 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Olha, gente, tá só começando, hein? Tá só começando, daqui a pouquinho, primeira atração subindo no palco central do Engenho do Forró, Júnior Volk. Daqui a pouquinho vai estar se apresentando no palco central do Engenho do Forró. Em seguida tem o Forró, Trio Pé de Serra, Só de Brincadeira. E pra fechar a noite tem Forrozão Quero Mais. Vem pra cá, pra o Engenho do Forró. 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Pega a estrada de barro e já sai aqui na porteira do Engenho do Forró pra dançar aquele forró bem gostoso de se dançar que você só encontra aqui no Engenho do Forró. Mandar aqui meu abraço a todos os ouvintes do programa By Night, né? O pessoal perguntando aí quando é que eu estou voltando. Estou voltando em agosto, tá, pessoal? Para a gente continuar, para a gente voltar aqui no nosso encontro de sábado e domingo das 8 à meia-noite. Muita música romântica, músicas dançantes, tradução da noite e o quadro Ponto de Encontro. Viu, Ravi? Você sempre está com a sua esposa, né? Ouvindo, acompanhando o programa By Night, né? Coisa boa. Então, meu abraço, meu carinho aí a todos os ouvintes do By Night. Fala, Ravi, tem novidade aí? Então vamos sim. Vamos chamar os nossos patrocinadores e daqui a pouquinho a gente volta. Vai lá!
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colaboradores aí, né? Pessoas que estão sempre acreditando aqui no nosso trabalho, toda a equipe de transmissão do Engenho do Forró, Osmar Queiroz, o Garotinho, eu, Robson Costa, o Ravi, Marcelo Lima, e também, né, fazendo parte também as meninas também, a Glauce e Vitória. As meninas que daqui a pouquinho vão estar por aqui para fazer também as suas reportagens, trazer muitas novidades também aí para vocês que estão nos acompanhando nessa transmissão de véspera de São Pedro, noite de domingo. Está muito bonito aqui no Engenho do Forró, como eu tinha falado no início da transmissão. Tem muita gente aqui, hein? Cada vez mais chegando às pessoas que gostam, né? Que sabem procurar o lugar certo para brincar, para dançar aquele autêntico forró pé de serra, que sabem aonde levar a sua família, porque isso é importante. A gente não pode pegar a nossa família e levar para qualquer lugar, não, né? Sabemos hoje a realidade como é que está, então é importante até nisso, né? Você saber o lugar que você vai e vai também levar também, né? Está levando também a sua família. Então, ó, o Engenho do Forró é um ambiente familiar, onde a família Maroja abre as portas da sua casa para receber a sua família, tá? Então, a gente agradece demais pelo carinho, as pessoas que a cada ano, né? A cada ano vem marcando presença, participando aqui das festividades do Engenho do Forró, sempre trazendo aí os amigos, trazendo os familiares, indicando ali, trazendo. Isso é muito bacana, bacana demais. Por isso que a cada ano vem aumentando cada vez mais o público aqui do Engenho do Forró. Olha só, para você que ainda não sabe onde fica o Engenho do Forró, é muito fácil. Você pega a BR-101, a BR que vai para Natal. Aí, ó, passou a ponte do Rio Paraíba, à sua direita, você já vai ver a placa com a propaganda do Engenho do Forró, bem iluminada, tá? É só pegar a estrada de barro e já vai sair aqui no Engenho do Forró, na porteira do Engenho do Forró, para curtir, para dançar com muita tranquilidade, ambiente bem familiar para você ficar à vontade com a família, muita segurança, Polícia Militar constantemente aqui no Engenho do Forró, a segurança privada também, pessoal dos bombeiros civis também, né, ali atentos, pronto para alguma situação, né, que venha acontecer. E claro, a gente sempre pedindo a Deus que não venha acontecer, né, nada de ruim, mas a gente tem aqui, né, a gente tem aí o pessoal dos bombeiros civis, que é importante demais aqui, sempre atentos, e a criançada também, a garotada, brincando

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1: Isso mesmo, hein? Tudo ao vivo, tudo na hora. Em tempo real, imagem, áudio, tudo para você ficar bem informado, bem informada aqui no Engenho do Forró, tá? Com tudo que está acontecendo na nossa transmissão aqui no Engenho do Forró. Você que está aí, ó, nos ouvindo através da rádio 100.5, a FM Líder, a rádio mais popular da Paraíba, através do canal do YouTube, você que está aí, né, nos vendo, está nos ouvindo também, chega para cá. Você também aí pela Raidosnet, está nos ouvindo também, nos acompanhando aí em qualquer lugar, né? Em todo lugar do mundo, né? Através da internet, através aí da Raidosnet. Seja muito bem-vindo e muito bem-vinda também aqui no Engenho do Forró, hein? Como eu tinha falado, hoje é um domingo diferente, um domingo especial, é véspera de São Pedro. É, tivemos a véspera de São João, mas hoje é véspera de São Pedro. Isso quer dizer que o forró continua, o arrasta-pé continua aqui no Engenho do Forró. Lembrando que é todo sábado também, mês de julho, tá, pessoal? Então vem pra cá, hein? Ainda tem muito sábado pra gente se encontrar aqui no Engenho do Forró, pra gente se encontrar também pela transmissão, através da Rádio 100.5, através do canal do YouTube. Então chega pra cá, pessoal. Tá lindo demais, hein? Tá lindo demais o Engenho do Forró. Muita gente e cada vez mais as pessoas chegando, né? As pessoas chegando aqui no pavilhão central do Engenho do Forró, procurando já suas mesas, cadeiras. A garotada também, correndo pra lá, pra cá. É muita alegria aqui no Engenho do Forró, muito lindo. É um ambiente familiar mesmo. É preciso você vir para sentir de perto o que a gente tanto anuncia, né? O que a gente tanto fala aqui nas nossas transmissões. Olha, deixa eu mandar aqui também um abraço aqui, agradecer também aos nossos patrocinadores. Isso mesmo. 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

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João falou que no próximo sábado, viu, Ravi? Dia 4 de julho, ele vai estar aqui com toda a família, com toda a equipe lá da JRS Material de Construção e vai estar trazendo muitos brindes para sortear aqui no Engenho do Forró, hein? Estive lá hoje, né, conversando lá, fazendo uma visita ao amigo João. Ele falou que no próximo final de semana vai estar aqui no Engenho do Forró trazendo brindes para pessoal aqui no Engenho do Forró, tá? Vai ser sorteado aqui, porque sempre tem sorteios nos intervalos das atrações, tem aquela interatividade com o público, né, do locutor no palco, seja eu lá no palco, o garotinho, e a gente sempre fazendo aquela, interagindo, né, e chamando os números, porque quando você compra o seu ingresso, automaticamente você já fica com um númerozinho, uma senha, aonde a gente fica chamando no palco. E aí você sendo sorteado ou a sorteada dessa numeração, você já ganha um brinde do Engenho do Forró. Bom demais, né, Ravi? Ravi tá por aqui ao meu lado aqui, né? Ele fica aqui olhando para mim, aí fica aqui nos dedos, aqui nas teclas. Fazendo a mágica, né? Fazendo tudo acontecer. Essas imagens aí, ó, tudo é ele. Tudo é o cara aí que tá gerando aí essa imagem aí de qualidade para você que tá nos assistindo nesse exato momento aí, através do canal do YouTube. E para você também que tá nos ouvindo aí, né? Na Rádio 100.5. Seja muito bem-vindo e bem-vinda, hein? Mandar aqui um abraço para Léo Eletrônica. É o Léo Tech. Tá lá em Santa Rita, juntamente com seus pais, acompanhando a transmissão do Engenho do Forró. Valeu, Léo Tech, aquele abraço. Olha, deixa eu mandar aqui também, mandar um abraço para toda, a todos que fazem a Rádio 100.5 FM, ó, é o Luiz Vieira, o Mano Costa, Marcelo José, abraçar a todos, tá? Sem esquecer de ninguém. Um abraço, pessoal acompanhando aí toda a transmissão do Engenho do Forró através da Rádio 100.5 e também do canal do YouTube. Daqui a pouquinho, viu, Ravi? Daqui a pouquinho o pessoal já estão no palco, já, né, organizando tudo ali para daqui a pouquinho a primeira atração da noite. É o Júnior Volk será a primeira atração da noite de hoje, hein? Véspera de São Pedro, noite de domingo, bem favorável aí, o céu tá estrelado, tá? O céu tá com estrelas, tá com lua, tem a lua também. Que maravilha, rapaz. Depois de uma chuvada grande, né, Ravi, que ocorreu aí, muita água, mas Deus é maravilhoso, ele sabe o que faz, né? Então ele jogou aquela quantidade de água e depois ele coloca a sua mão sagrada, já para, porque ele sabe todas as coisas.
E a gente não sabe de nada, né? Ele sabe de todas as coisas. Olha. Olha aí. Garotinho já tá lá no palco. Garotinho já tá no palco. Daqui a pouquinho a gente vai estar jogando imagens do palco para vocês acompanharem aí a primeira atração da noite, o Júnior Vuk. E na noite de hoje, ó, vai estar também se apresentando no palco do Engenho do Forró, Trio Pé de Serra, Só de Brincadeira. E para fechar a noite, Forrozão, Quero Mais. Você quer mais? Então vem para cá, para o Engenho do Forró. Entrada apenas R$ 30,00, já incluindo estacionamento, tá? 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Então vem para o Engenho do Forró, porque aqui onde acontece tudo de bom, né? O autêntico forró pé de serra, onde a família, os amigos se encontram para ter, né? Aquela noite especial, diferenciada, de muita alegria e de momentos inesquecíveis, né? O Engenho do Forró sempre deixando ali momentos marcantes na memória de cada um, tá? Lembrando que mês de julho também, todo sábado, mês de julho também, tá, pessoal? 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

0: 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Olha, Ravi, vamos lá, imagens. Já tá, garotinho já tá lá no palco, hein, o Osmar Queiroz, o garotinho. Já tá lá no palco, daqui a pouquinho a gente joga imagens lá para o palco, onde vai estar se apresentando. Vai estar se apresentando Júnior Vuk. Tá muito bonito, tá bonito demais. Muita gente aqui, olha. Garotinho tá lá, já apresentando a primeira atração da noite, nesta noite de domingo, véspera de São Pedro. Chega pra cá, BR-101, passou a ponte do Rio Paraíba, à sua direita, você já vai ver a entrada do Engenho do Forró. E vem pra cá dançar aquele forrozinho gostoso. Vem pra cá também, né, pra conversar comigo, com o garotinho, com Marcelo Lima, com o Ravi, com toda a equipe de transmissão da Rádio 100.5, a gente tá aqui também para te receber, tá? Com muito carinho, você e sua família. Então vem para cá, a gente tá sempre aqui de braços abertos para receber a todos vocês. Olha aí, Júnior Vuk já tá no palco se apresentando a primeira atração da noite. Olha lá, Júnior Vuk já lá no palco, o garotinho, olha aí. Júnior Vuk já tá lá no palco, hein? Primeira atração da noite, tá, pessoal? Vem pra cá, ainda tem mais duas atrações. Ainda tem mais duas atrações da noite de hoje. Vamos lá, vamos direto pro palco. Júnior Vuk, vai lá, Ravi.
1: Olha o Maguxão, Gabriel.

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Toma.

0: Morales, vamos, não. O Valdécio Moral.
1: Bora, Malu!
0: Bora, Jéssica Moraes! É a influência oficial do Gênio Forró. Se eu soubesse que era bom assim, eu vim mais cedo. Olha, olha. O bichão. Mas tá bom.

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0: imagens, linda demais, do Engenho do Forró. Olha, nesse exato momento aí, imagens do palco central do Engenho do Forró. O Júnior Volk que tá aí, né? Como sempre, dando fazendo aquela apresentação belíssima, trazendo aí os grandes sucessos de ontem e de hoje, trazendo aí o melhor do forró autêntico, ao forró das antigas, o forró atual. Esse é o Júnior Volk, uma das atrações da noite de hoje, do Engenho do Forró, domingão, noite de domingo, véspera de São Pedro. Daqui a pouquinho vai estar passando pelo palco o Trio Pé de Serra, Só de Brincadeira, tá? E para finalizar a noite tem Forrozão Quero Mais. Olha, imagens, né? Já estamos aí com imagens. Marcelo Lima, o repórter, arrasta pé! Vai lá, compadre!
1: Eita, coisa boa, o forró aqui tá bom demais, viu? Olha quem tá aqui do meu lado, é seu moço, meu amigo aqui, olha, seja bem-vindo. Uma ótima véspera de São Pedro para o senhor. Tá aproveitando hoje à noite, né?
2: Sim, muito bom. É, já virou tradição o forró do engenho de forró. Já virou tradição em Santa Rita.
1: Veio hoje para curtir, arrachar o pé de verdade.
2: Curti, beleza.
1: Tá já esquentando aí a turbina.
2: Já sim.
1: Tá aí, olha, aqui ele trouxe um amigo dele também. É, boa noite, é irmão?
3: É irmão.
1: Vem aproveitar junto com ele aí.
3: É, com certeza. Você que tá em casa, venha pra cá, pro engenho. É o melhor canto de tomar uma e brincar o pé de serra aqui. Daqui a pouco tem forró Quero Mais, Rosa.
1: Olha, é isso aí, obrigado, viu? Olha, vamos caminhando mais aqui, olha. Tem aqui o pessoal já aproveitando também essa noite maravilhosa aqui no Engenho. Deixa eu me sentar, que aqui a festa não pode parar. Boa noite, tudo bem? Primeira vez vem aqui ao Engenho do Forró?
4: Não, a segunda vez já.
1: Segunda vez, mas pretende vir outras vezes. Até julho a gente tem forró aqui.
4: Com certeza, é muito bom.
1: Trouxe todo mundo aí, família. Apresenta aí para o pessoal que está em casa.
4: Essa aqui é a minha esposa. Essa aqui é sobrinha, esse aqui também é sobrinho, essa aqui é minha cunhada, namorada dele, essa aqui é prima também.
1: Olha aí, todo mundo aproveitando a noite aqui no Engenho do Forró, nessa véspera de São Pedro, tá? A gente vamos dando um giro aqui, olha, para conhecer mais o pessoal que está aqui nessa festa maravilhosa. Vamos ver aqui essa mesa aqui, olha, o pessoal aqui dessa mesa, a gente, vamos conversar, como é teu nome?
5: Marcos,
1: primeira vez vem aqui ao Engenho do Forró, outras vezes?
5: Segunda vez já.
1: Tá gostando?
5: Show de bola.
1: Já começou a esquentar a turbina aí que eu tô vendo.
5: É, tem que esquentar, porque senão não vai não.
1: Tá com quem? Apresenta.
5: Aqui é Tavares, Ana Célia, Sandra e Maria.
1: Muito bem, aproveita, viu? Esquentar a turbina aí pra começar lá a descarregar.
5: Daqui a pouco, porrozinho pra...
1: Tá aí, viu? Vamos continuando aqui o Engenho do Forró nessa noite, que tá lá no palco. Quem tá lá no palco é o Júnior Volker, né? Aqui, olha, fazendo, arrastando o pé de verdade. Deixa eu aproveitar. Vamos lá, uma, duas, três. Rapaz, a turbina já tá aquecida.
6: Ah, com certeza, e com a música dessa não tem como turbinar, né? Muito bom aqui, gostando.
1: Como é teu nome?
6: Suelen,
1: seja bem-vinda. Já veio outras vezes aqui ou é a primeira vez?
6: A segunda vez.
1: Esse ano, segunda vez.
6: Não, eu vim o ano passado e tô vindo agora, a segunda vez esse ano.
1: Ah, aproveita, viu, Sueli? E o teu nome?
7: Ananda.
1: Ananda?
7: É, isso.
1: Primeira vez, Ananda?
7: Primeira vez, tô gostando demais, viu?
1: Já aqueceu aí a turbina pra dançar com o namorado, marido, tá todo mundo aqui?
7: Solteira, tô solteira hoje.
1: Eita, meu amigo, solteira, hein? Vamos lá, deixa eu falar aqui com ele. Como é teu nome?
8: Givanildo.
1: Givanildo, aproveitando a noite, esquentando a turbina, vai chamar a moça pra dançar daqui a pouquinho, arrachar o pé?
8: Eu estou contundido aqui, infelizmente só vou olhar hoje.
1: Ah, rapaz, tá certo, viu? Ó, desde que eu cheguei aqui, ela tá me catucando aqui, me embalançando, querendo falar comigo. Deixa eu ver aqui. Olha aí, como é seu nome?
9: Neixe!
1: Neide,
9: é?
1: Tá gostando, Neide?
9: Adorei, meu amor. É a terceira vez que eu vim aqui, ó.
1: Eita, coisa boa. Então aproveita, viu, Neide?
9: Com
1: dançar um forrozinho, arrachar o pé, que aqui é bom demais. É isso aí, garotinho. Vamos continuando. Pessoal aqui, ó, dá um giro, garotinho. Pessoal aqui, todo mundo. Ó, aqui já tá cansado. Cansou?
10: Cansei não.
1: Vai dançar muito mais ainda.
10: Muito mais, até 12 horas. Até
1: e já esquentou a turbina?
10: Já.
1: Ah, coisa boa. Que legal. Olha, o pessoal, todo mundo animado aqui no Engenho do Forró. Você não pode, você que tá em casa, não pode deixar de vir aqui, viu? Como é seu nome?
11: Paulo.
1: Paulo, tá gostando, Paulo, aí?
11: Tô sim, terceira vez que nós viemos aqui esse mês.
1: É daqui mesmo, Santa Rita, você?
11: De João Pessoa.
1: João Pessoa, que bairro ali de João Pessoa, mais ou menos?
11: Bessa.
1: Ah, pessoal do Bessa, abraça aí. Pessoal do Bessa fazendo parte aqui, tá com a esposa.
11: Isso, esposa e filha.
1: A esposa e filha, aproveita, hein? Olha aí, pessoal, vamos ver aqui, ó. Eita, não pode deixar, né, de aproveitar aí, ó.
12: Ó, oh, Maria, fala, Maria.
1: E aí, ó, oh. Oi.
12: Papai.
1: Fala aí, ó. Ó, oh, Maria, tá gostando aqui no Engenho?
12: Demais, linda festa, linda. Fala, Maria.
1: Tá bom demais, né?
12: Demais, demais.
1: Já esquentou a turbina?
12: Uhum.
1: Tá aí, viu? Vamos aqui, como é seu nome?
13: Bel.
1: Dona Bel, tá gostando aí da festa aqui no Engenho do Forró?
13: Muito organizada.
1: Eu vejo que a senhora não para de mexer a perninha, né?
13: É, isso mesmo, tem que aproveitar, né?
1: É isso aí, viu? Aqui a festa é no Engenho do Forró. Aqui, olha, em comemoração, é a confraternização da escolinha Casinha Feliz. Gente, aqui, olha, o pessoal da organização da Casinha Feliz, ali tá a diretora. Deixa eu falar aqui com ela, tá? Deixa eu dar uma passada aqui e falar com ela. Boa noite, ao vivo, Rádio 100.5 e Canal TV 100.5. Foi maravilhosa a festa, né?
13: Foi excelente.
1: É, todos os anos, já há 3 anos, né, que faz essa festa aqui no Engenho do Forró. É gratificante.
13: Terceiro ano consecutivo e graças a Deus, a expectativa foi superada.
1: Já dançou um pouquinho ali, se balançou um pouquinho?
13: Já dancei, já filmei as meninas dançando e está ótimo, maravilhoso.
1: Como é seu nome?
13: Edna Tavares.
1: Dona Edna, apresenta aqui quem é que está aqui na sua mesa hoje aqui de cadeira cativa.
13: Aqui minha filha, meus familiares, Camila, Diego, temos as professoras Silvia, a professora Wildiane, Gisélia e o namorado dela. O Júnior, que tá ali próximo, bem próximo, Júnior, que é meu filho.
1: O pessoal tá se escondendo, né?
13: Raquel também, que tá se escondendo por trás.
1: Raquel tá se escondendo? Ela que tava dando um show ali na quadrilha, se escondendo, Raquel?
14: Não me escondendo, não. É minha patroinha, ela fica falando essa coisa. Mas foi maravilhoso.
1: Já dançou muito, né, Raquel?
14: Curti muito, né, com a minha patroinha, com a filha dela e com as outras professoras, né?
1: Já aqueceu as turbinas?
14: Com certeza, ainda vamos aquecer mais.
1: Tá aí, coisa boa, viu? É o Engenho do Forró moendo e gerando alegria pra você, tá? É o Engenho do Forró moendo e gerando alegria pra você. Você não pode deixar de vir aqui também pra o Engenho e aproveitar a noite aí de São Pedro. Véspera de São Pedro, amanhã tem jogo da seleção e você não pode deixar de dar o seu palpite. Hoje, agora, meu amigo repórter cinematográfico, né? Rapaz, aí na câmera. Deixa eu falar aqui com o pessoal que tá aqui pra falar sobre o jogo agora. Alô, Robson Costa. Tá cortando aqui a imagem.
0: Opa! Marcelo Lima, esse é o repórter Arrastapé. Olha só, imagens do palco. Olha que maravilha aí, Júnior Volk, hein? Primeira atração da noite, tá, pessoal? Vem pra cá que ainda dá tempo suficiente pra você vir curtir o melhor forró autêntico, sem dúvida nenhuma, é aqui, hein? Engenho do Forró, noite de domingo, véspera de São Pedro. Deixa eu mandar um alô aqui bem especial pra ele, Hudson, é o Hudson CDs DVDs, MP3, pendrive. É tudo um pouco. Um abraço, Hudson. Um abraço aí para o Hudson e família. Tá lá em Santa Rita, na rua Professor Severo Rodrigues. Tá escutando lá, viu, Javi? Ele tá lá com seu paredão lá ligado, ouvindo a Rádio 100.5, acompanhando toda a transmissão do Engenho do Forró. Valeu, meu amigão, Hudson. Aquele abraço. Olha, mandar aqui também, dar um abraço também aqui para todo o pessoal da JRS Material de Construção. Um abraço aí para o nosso amigo João e toda a família, tá? Abração, valeu, obrigado aí, pessoal, acompanhando toda a transmissão do Engenho do Forró. Olha, você que está nos acompanhando aí pela Rádio 100.5, você que está ouvindo aí pela Rádio 100.5, acompanhando também a transmissão pelo canal do YouTube, pela TV 100.5, canal líder, tá? Você que está acompanhando aí, ouvindo e vendo aqui tudo que está acontecendo aqui no Engenho do Forró, tá? Obrigado a todos vocês que estão acompanhando, você nos ouvindo também pela Raidos.net, valeu! Muita gente aí interagindo, participando, acompanhando toda a transmissão do Engenho do Forró. Olha só, lembrando, hein, rapidinho aqui, ó, Júnior Volker está se apresentando nesse exato momento no palco central do Engenho do Forró, ainda na noite de hoje, sobe ao palco, o trio Pé de Serra, Só de Brincadeira, e para fechar a noite tem Forrozão, Quero Mais. Você quer mais? Então vem para cá, vem para o Engenho do Forró. Chamando agora os patrocinadores, e daqui a pouquinho a gente volta, hein, trazendo mais imagens, mais novidades aqui do Engenho do Forró. Vai lá, Ravi!
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Duane, hoje eu vim em Selma. 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Eu achei. 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

0: aqui, galera. Massa, aqui no Engenho do Forró. Esse é o nosso Engenho do Forró, edição 2026, galera. 2026, daqui a pouquinho tem forrozão, trio pé de serra, som de brincadeira. E pra fechar tem um forrozão, quero mais. Tá só começando, só esquentando nesse dia especial. Hoje é véspera de São Pedro, viu, Júlio?
1: Véspera de São Pedro.
0: É véspera de São Pedro. Viva São Pedro.
1: Pra cá.
0: Sabe que é... dessa, né? Conhece São Pedro?
1: Conheço não, mas disseram que ele era um cara bom.
0: É um cara bom, né?
1: Disseram.
0: É, sabe o que ele é bom? Que ele tem as chaves das portas do céu, viu?
1: Aí tá certo.
0: É, amigo. Só entra e só
1: faz
0: sai.
1: Exato com ele logo.
0: Vamos lá. Viva São Pedro. Júnior, mais duas.
2: Tá aí. Transmissão ao vivo, diretamente do Engenho do Forró, tá? Até onde você... Onde você está aí, né? Nos acompanhando aí, seja pela rádio 100.5, a FM Líder, e também pelo canal do YouTube, TV 100.5, canal Líder. Olha, acabou de se apresentar no palco central do Engenho do Forró, o cantor, né? O Júnior Volk. Daqui a pouquinho tem o trio Pé de Serra, só de brincadeira, mas ainda continua, hein? Ele ainda tá dando aquela palhinha, continuando lá. O Júnior Volk, né? Daqui a pouquinho vai estar passando também pelo palco do Engenho do Forró, o trio Pé de Serra, só de brincadeira. E para finalizar a noite tem Forrozão, quero mais. Vai lá, Ravi, mais imagens. Vamos lá para o palco. Vai lá.

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0: Se pescando.

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0: Vamos lá, daqui a pouquinho um forrozão, só de brincadeira. Bota só um sonzinho de leve, enquanto o pessoal vai armando aqui o som, fazendo a substituição do material. É rápido mesmo, galera, 10 minutinhos, a gente já começa com um forrozão, só de brincadeira.
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0: Mago.
1: Diga. Oi.
0: Quer beber?
1: Cuida.
0: Vai.
1: Eita, sanfona, meu filho. Desde quarta-feira que essa sanfona chora. Você não sabe o estrago que ela faz.
0: Ai.